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6: Noite linda pra vocês! Que bom, que maravilha estar com vocês, mais um sábado gostoso aqui neste programa, nesse cantinho especial reservado por Deus para nós, esse programa Entre Nós. É maravilhoso estar com você, hein? E olha, para você que está sintonizando agorinha mesmo, nesta rádio maravilhosa, e nunca ouviu o nosso programa, e não sabe mais ou menos como ele é, é bem acolhedor, bem gostoso, e você pode interagir conosco através do nosso WhatsApp. Vou deixar aqui já para você poder interagir com a gente. 21 96986 8808, 96986 8808. Não esquece, você que é de outro município ou de outro estado, sei lá, de repente as ondas amigas dessa rádio tá pegando aí em vários cantos e você está sintonizando aí com a gente, não esquece de colocar o 21, tá certo? O programa Entre Nós está no ar e eu quero aí você interagindo, pedindo sua música, enviando os nomes para a oração. Envia pra gente os nomes que você deseja de pessoas queridas para a gente colocar aqui na oração no final do programa. Sempre temos um pastor, que é um pastor, uma pastora convidada especial da programação, para orar por todos que pedem, né, pelo WhatsApp, por todos os ouvintes que nos acompanham aqui em todas as noites de sábado. Estaremos juntos a partir de agora, às 9 até às 9:30 da noite, ou melhor, 21 às 21:30. Entre Nós começa bem gostoso com essa canção pra você.
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1: Que linda canção, hein? Que louvor maravilhoso. E você pode ouvir aqui o louvor que você mais gosta, enviando para nós aí o seu pedido. Eu quero ouvir tal louvor, tia Ju, quero muito ouvir. Você pode fazer o seu pedido através do 96986-8808. 96986-8808. É somente o WhatsApp, hein, gente? Manda mensagem aí, pede o louvor que você quer ouvir nessa programação. E também você pode pedir oração por este canal de WhatsApp, 96986-8808. Essa é uma grande corrente de oração que a gente faz, não só aqui nos sábados, durante a semana a gente fica orando por vocês também, tá bom? 96986-8808.
0: Ser mulher.
1: Estamos de volta neste momento com o nosso quadro Ser Mulher. Para você que sintonizou hoje conosco, esse quadro é um momento que a gente reserva para falar um pouco do que é ser mulher nos dias atuais, sendo mulher de Deus, com os desafios, com tudo que a gente vivencia como toda mulher. Afinal de contas, nós somos mulheres de Deus, mas somos mulheres com dificuldades e lutas. Assim, nos atendimentos que eu tenho feito com mulheres, nas conversas, muitas mulheres têm estado muito sobrecarregadas, cheias de tensões, de preocupações. E o conselho que eu dou para você, mulher, que é mulher, que você precisa reservar tempo para você, para uma caminhada, para uma pizza com as amigas, para uma conversa só entre vocês, um passeio com o marido, uma pedalada, um momento seu para a sua saúde mental. A saúde mental é importante, é importante você cuidar da sua saúde mental. Vá ao salão, faça o cabelo, faça a unha, faça coisas que te deixam bem, sabe? Você precisa cuidar de você. A gente não pode só pensar no outro, precisa pensar um pouco em nós. Vá ao shopping, compre alguma coisinha para você, nada exagerado, mas faça algo que te dá alegria, que faz você relaxar a sua mente. Eu já vou à igreja, tia Ju. Eu curto e os cultos, ótimo, isso é maravilhoso, importantíssimo. Mas tira um momento para você relaxar também. E o conselho principal, que está escrito lá na epístola, 1 Pedro, no capítulo 4, no verso 7, diz assim: lançando sobre ele toda a vossa ansiedade, porque ele tem cuidado de vós. Esse é o verso 7, no 6 diz: humilhai-vos debaixo da potente mão de Deus, para que ele em tempo vos exalte, lançando sobre ele toda a vossa ansiedade. Lança sua ansiedade em Deus, lança sua ansiedade no Senhor Jesus, e olha, separa um momento para você, que Deus te ama. Tá certo, mulher? Esse é o nosso Ser Mulher de hoje.
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1: Momento da palavra. Eu sempre costumo dizer, e não me canso, que a palavra, ela é o momento principal, primordial, porque é quem alimenta a nossa fé. A fé vem pelo ouvir, e ouvir a palavra de Deus. Então, este momento é todo especial. E aí, eu sempre peço aos ouvintes que estão nos acompanhando, seja do seu carro, da sua casa, da sua loja, do seu trabalho, você que está aí no plantão, você trabalha na vigilância, enfim, Eu sei que você, nesse momento, está sintonizado porque você gosta da programação e esse é um momento muito especial para nós ouvirmos a palavra de Deus. Então, se você puder se concentrar neste momento, é muito importante. Nós queremos falar hoje de algo que é muito importante e especial para nós. Ou melhor, é tudo para nós cristãos, é tudo para nós que cremos e professamos a nossa fé no Senhor Jesus Cristo. Tudo que nós fazemos, toda a nossa corrida, tudo está focado nisso. No que, Tia Ju? Na nossa salvação. A salvação. Nós corremos, lutamos, oramos, pedimos, e a gente percebe muito que depois de nos convertermos ao Senhor Jesus, nos encontrarmos com Ele e vermos que Ele deu a vida por nós, derramou o seu sangue precioso na cruz do Calvário por cada um de nós. Todos, a maioria de nós, chegamos até Jesus pela dor, chegamos aos pés do Senhor pela dor. Alguns tiveram o privilégio de conhecer Jesus desde criancinha, mesmo assim passaram e têm passado por momentos de dificuldade, de dor, que o próprio Senhor Jesus permite para aprimorar a nossa fé. Eu queria que você, que pode, pegasse a sua Bíblia neste momento, ou se você não está com sua Bíblia neste momento, mas todo mundo hoje tem a Bíblia, baixou o aplicativo no seu celular, se você puder abrir lá em Salmo 116, 12. Nós vamos ler o verso 12. Salmos 116, verso 12. Diz assim, o salmista Davi diz: que darei eu ao Senhor por todos os benefícios que me tem feito? Essa é uma pergunta que o salmista Davi, depois de enfrentar tantos desafios e Deus ter dado a ele o livramento dos seus inimigos, que queria tirar a sua vida, depois dele passar por grandes desafios e correr risco de vida mesmo, ele pergunta a si mesmo: o que eu darei ao Senhor por todos os benefícios que tem me feito? Ora, se hoje o Senhor Jesus não tivesse feito nada na nossa vida, aos nossos olhos, nada que eu digo de milagres, de cura, ele já fez e fez muito, se nós observarmos. Já fez muito. Ele já nos deu a salvação eterna, glória seja dada ao Senhor. A salvação eterna, que é o nosso dom, é o nosso maior tesouro. Quando Deus permite e deixa aqui essa pergunta feita para o salmista Davi, o Espírito Santo, ele coloca essa pergunta para que tenhamos consciência de saber o que é que mais agrada a Deus. Quando o salmista Davi pergunta para si mesmo: o que darei ao Senhor? Nós temos que refletir no que mais agrada a Deus. Muitas das vezes achamos que a vontade de Deus é apenas o nosso trabalho. Que quando a gente faz o serviço, quem é ministro, quem é pastor, quem é diácono, quem tem alguma função, ministra para jovens, muitas das vezes a gente acha que isso já está sendo algo que a gente está dando para Deus. E que essa é a vontade dele, que nós sirvamos. Sim, Deus quer que nós sirvamos a ele. Mas será que isso é tudo? Nesta pergunta, Deus deixa bem claro, através dessa pergunta de Davi, que a vontade dele, a sua vontade para a nossa vida, qual seria? No verso 13, ele faz uma pergunta, salmista Davi, e ao mesmo tempo ele responde: tomarei o cálice da salvação e invocarei o nome do Senhor. Aleluia. Ele pergunta a si: o que farei? E logo em seguida ele diz: tomarei o cálice da salvação. Porque Davi logo percebe e entende que para Deus o mais precioso não é o que a gente faz para Ele, mas o que a gente é. E a salvação é tudo que Deus quer nos dar. É de fato o que Ele quer nos dar. O Senhor Jesus, Ele não quer só nos curar, nos abençoar, nos dar prosperidade, nos dar vida abundante nessa terra. O que Ele mais quer e deseja é que sejamos salvos. É que nós possamos morar com Ele no céu. Por isso que a gente precisa perguntar constantemente qual a vontade de Deus para a nossa vida. A principal vontade do Senhor para a nossa vida é que sejamos salvos. Porque foi para isso que o Filho dele morreu na cruz. Foi para isso que o Senhor Jesus deu a sua vida. Passou por todo aquele sofrimento e morte de cruz. Derramou seu sangue precioso para nos dar o maior bem, o bem mais precioso, a salvação. Beber o cálice da salvação é o que Deus mais deseja, amados e queridos irmãos, que façamos. Acima de qualquer coisa nesse mundo, deve estar a nossa salvação. Aquilo que Deus mais deseja para nós é a nossa salvação eterna. Aleluia. E como um pai, como uma mãe, você quer pai, você quer mãe, você entende o que eu estou falando. O que um pai ou uma mãe mais deseja para os seus filhos é sempre o melhor. E o melhor de Deus? O que é o melhor de Deus para nós? A salvação eterna. É para isso que lutamos, é para isso que corremos, é para isso que aceitamos, entregamos a nossa vida ao Senhor Jesus, para a salvação, para beber, tomar o cálice da salvação, invocar o nome do Senhor dia e noite, noite e dia, para regar esta salvação que Ele nos deu. Para manter esta salvação, porque a salvação a gente tem que viver ela todos os dias. Hoje eu estou salvo, serei salvo se permanecer invocando ao Senhor, tendo Ele como meu Senhor e Salvador, Salvador da minha vida. Se não houver salvação, amados e queridos irmãos, o nome do Senhor não é santificado. Lembremos do Pai Nosso, Ele diz: santificado seja o teu nome, venha o teu reino. Como que podemos trazer o reino de Deus para essa terra sem santificação, sem salvação? Só deseja salvar aquele que tem salvação. Se você ainda não deseja, não tem um desejo de salvar a outros, você não tem um desejo de ganhar almas, você não tem um desejo de professar, de falar Jesus, de exalar Jesus com seus gestos, com suas atitudes, com seus pensamentos, amados e queridos irmãos, você precisa tomar o cálice da salvação urgentemente. Porque se você ainda não sente o desejo de salvar, você não está salvo. Que duro! Te ajudo o que você está falando. É verdade. O sinal mais forte daquele que já bebe o cálice da salvação é o desejo de salvar. Se você deseja salvar a outros, você já bebeu esse cálice. Conserve esse cálice. Invoque o nome do Senhor todo dia. Regue a sua salvação. Porque esse é o bem mais precioso. É o que Deus mais quer. Qual a vontade de Deus para a nossa vida? Pergunte todos os dias. A principal e primordial vontade do Senhor para a nossa vida é que sejamos salvos, aleluia. É que possamos viver com Ele na eternidade. Nunca se esqueça, Deus se importa com você.
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1: Que noite gostosa, hein? Tá friozinho, mas tá gostoso, muito bom. Olha, ainda dá tempo você mandar os nomes para oração pelo WhatsApp 96986-8808. Vem conosco Ah, vem sim, se junta a nós nessa grande corrente de oração. E a Simone de Santa Cruz pede oração pela cura e libertação da família. Tamires de São Gonçalo pede oração pela família. Daniele pede oração pela saúde e a família. Suzana Moura pede oração para Maria Joanita Sampaio. Sheila Souza pede oração para Evanildes e Lucas Roberto. Cláudio Benedito pede oração pela vida da amiga Fabiana Gama. Penha pede oração para Meire de Oliveira. Luciana Nogueira pede oração pela vida financeira. Rogério pede oração pelo filho Guilherme e pela nora Crislane. Maria Cristina pede oração pela família. Maria Aparecida pede oração pelos filhos e pela vida espiritual. O nosso WhatsApp é o 96986-8808. Envie os nomes para oração e o nosso pastor convidado de hoje para orar por esse povo querido que está sintonizado conosco e participando dessa corrente pelo WhatsApp é o pastor Henrique Melo, da Assembleia de Deus de Niterói. Boa noite, pastor! Seja muito bem-vindo a esta noite, a este programa Entre Nós. É uma honra ter o senhor aqui e eu gostaria de aproveitar e pedir ao senhor para que abençoe com oração todos os nossos ouvintes, o operador, a nossa diretora e todas as pessoas que têm estado conosco nessa corrente de oração, enviando seus nomes, nome das suas famílias, pastor. O senhor pode orar, pastor Henrique Melo, por todos nós?
2: Boa noite, tia Ju e todos os ouvintes da Rádio 93, nesta noite deste sábado. Neste momento nós iremos orar, Senhor nosso Deus, nesta oportunidade, que tu venha, Senhor amado, abençoar a cada ouvinte, a cada irmão, a cada irmã, a cada pessoa aflita e necessitada que está neste momento ouvindo a Rádio 93 e necessita de uma intervenção divina. Senhor Jesus, visita a sua vida, Senhor, visita a sua casa, repreenda todo o mal, que teu espírito e tua graça, Senhor, possa alcançar esta vida e mudar, Senhor, este momento tão difícil, neste momento como ministro do teu evangelho. Quero repreender todo o mal, toda a enfermidade, que a graça de nosso Senhor e Salvador Jesus Cristo te alcance. Senhor, visita aqueles que estão no hospital, no leito de enfermidade, aqueles que se encontram neste momento em um presídio, Senhor. Usa de misericórdia, do teu perdão, da tua graça. Abençoe, Senhor, as suas vidas. Ó, Senhor Jesus, como ministro do teu evangelho, eu te suplico a tua graça, a tua misericórdia, e que, Senhor, nesta noite deste sábado, esta oração possa, Senhor, entrar em seus corações, que a misericórdia, a graça venha alcançar estas vidas, tirando toda a tristeza, toda a mágoa, no nome santo de Jesus. Amém.
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1: Estamos chegando naquele momento que dá um friozinho na barriga, uma dorzinha no coração, porque o nosso programa está chegando ao final. Antes de partir, eu quero deixar aqui as minhas redes sociais para você que sintonizou hoje ou não conseguiu anotar. Arroba Tia Ju 10, Instagram, arroba Tia Ju 10 no Instagram. E as demais redes sociais, todas são Tia Ju 10. E pastor, Olha, muito obrigado por ter participado aqui conosco, pastor Henrique Melo, da Assembleia de Deus de Niterói. Pastor, deixa aí também a rede social da sua igreja e os cultos, os dias de culto. Eu, vocês sabem, a minha igreja tem cultos todos os dias, de manhã, à tarde e à noite. E aos domingos eu faço aquele tour visitando várias igrejas, orando pelos nossos amados irmãos, fazendo oração pelas famílias, pelos casais, orando pela saúde. O nosso trabalho é esse, é orar pelas pessoas. Tenho dado meu testemunho, um pouco do meu testemunho também, para que as pessoas possam entender o quanto Deus tem feito na nossa vida, né? Pastor, deixa aí as suas redes sociais também, para que todo o povo possa acompanhar.
2: Dia Ju, nós somos da Assembleia de Deus, filial Bernardino. Travessa Bernardino 626, Fonseca, Niterói, RJ. Os nossos cultos, terça-feira, a partir das 19h30, quinta-feira, a partir das 19h30, e aos domingos, a partir das 18h. Nosso pastor presidente é o pastor Celso Brasil, na ADF Teixeira de Freitas. Nossas redes sociais é adf.bernardino01. Meu Facebook, Henrique Melo. Meu Instagram, prhenrique_melotrz.
1: Chegamos ao finalzinho da nossa programação. Olha, que eu continuo desejando para vocês noite linda. Esse momento nosso também foi muito lindo. Obrigado a todos vocês que nos acompanham todos os sábados à noite. Obrigado pelo carinho. Obrigado, operador. Obrigado, nossa diretora. Obrigado a todos vocês. Olha, amado e querido ouvinte, um beijão. E nunca se esqueça, Deus se importa com você. Até próximo sábado. Beijo, beijo da Tia Ju pra vocês. Noite linda!
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5: A Assembleia Legislativa do Estado realiza no próximo dia 25 uma aula gratuita de defesa pessoal para mulheres. A atividade acontece às 14h30 no terraço da Alerj, no centro do Rio. As inscrições devem ser feitas pela internet no endereço alerj.rj.gov.br. O aulão é voltado para servidoras da casa e também para o público em geral, com vagas limitadas. A iniciativa busca orientar as participantes sobre técnicas básicas de defesa pessoal e formas de agir em situações de risco, reforçando a segurança e a autoconfiança das mulheres. A Polícia Civil do Distrito Federal pediu ao Supremo Tribunal Federal autorização para ouvir o ex-presidente Jair Bolsonaro, do PL, no inquérito que investiga a apreensão de uma arma de fogo encontrada com um dos seguranças dele. O pedido foi encaminhado ao ministro do STF, Alexandre de Moraes. Caso seja autorizado, o depoimento deverá ocorrer por videoconferência na próxima quarta-feira. A defesa confirmou que a arma pertence a Bolsonaro e afirmou que o equipamento havia sido entregue ao segurança, que é policial, para manutenção. A vacina atualizada contra a Covid-19 pode trazer benefícios além da proteção contra o vírus. Um estudo publicado na revista científica JAMA Internal Medicine mostrou que o imunizante reduz em 38% o risco de AVC, insuficiência cardíaca e morte por doenças cardiovasculares em idosos. Entre pessoas com mais de 75 anos, a redução chegou a 50%. A pesquisa também apontou maior proteção para quem possui doenças crônicas, como diabetes, problemas cardíacos, renais ou pulmonares. Do Departamento de Jornalismo, Juliano Medeiros.
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7: Olá, sejam todos muito bem-vindos a mais uma edição do Pleno Time. Sim, 2026 está passando rapidinho, mas ainda tem muito para acontecer aí pela frente, aqui no nosso Brasil, no mundo, esse Brasil que não nos deixa jamais sem notícias. E todas elas você acompanha aqui no portal Pleno News e no Pleno Time. Eu sou Monique Mello e juntos nós seguiremos com muita notícia, análise política, entrevistas e informação. Seja muito bem-vindo e fique à vontade para tecer comentários. O espaço aqui é todo seu, a sua presença é a mais importante. Nós temos muitas notícias hoje, mas antes vamos logo de entrevista, isso porque o nosso convidado já está disponível aqui. Ele já é praticamente de casa, ele é colunista do portal Pleno News, vereador do Rio de Janeiro e pré-candidato a deputado federal. Eu falo com Rafael Satie. Olá, Rafael, seja bem-vindo.
8: Olá, Monique. Tudo bem? Muito boa tarde. Sempre uma honra estar fazendo parte dessa bancada qualificada do Pleno Time e também, óbvio, falar com essa audiência maravilhosa. Prazer estar aqui com vocês. Vamos embora pra cima. Obrigado pelo convite.
7: Prazer é sempre todo nosso também. Satie, você fez um react ontem nas suas redes sociais a um vídeo de Roberto Medronho, reitor da UFRJ, Universidade Federal do Rio de Janeiro. E nesse vídeo ele se queixava, né, de falta de repasses do governo federal à universidade. Aí você, no seu react, você fez uma espécie de tradução da fala do reitor, que ao invés de governo Lula, ele falou governo federal, enfim. Você identificou uma postura chapa branca do reitor em relação ao governo?
8: Total. Chapa branca seria algo indeciso, ou um cara pragmático, né? Um cara que não queria apontar o dedo na ferida, mas eu vou até além. É uma postura de uma pessoa irresponsável, com todo respeito ao reitor, porque, peraí, vamos ser claros, você é um reitor de uma universidade onde se esclarece o pensamento do aluno, que na sua originalidade a palavra aluno significa ser desprovido de luz. Então, o professor, o reitor, a universidade é o que dá luz a uma situação. E a oportunidade que ele tem para dar luz a uma situação, ele vai para a chapa branca. É o governo federal. Não, vamos dar luz para a situação. Não é o governo federal, é o governo Lula. Vamos dar luz para a situação. Não é falta de repasse, é falta de verba, falta de dinheiro. Daqui a pouco não vai conseguir pagar. Porque esse recurso que não está chegando é o recurso que faz o pagamento dos terceirizados. Mas logo, logo vão ser dos efetivados, dos concursados, dos professores e dos reitores. Então é importante colocar os devidos pontos nos is, mas é pedir muito de gente desse tipo, porque essa mesma gente é aqueles que foram aqueles, ou são aqueles, melhor dizendo, que foram para as ruas se manifestarem no período do governo Bolsonaro, que esse sim fez um contingenciamento. O que é um contingenciamento? Vou segurar a grana aqui para depois eu juntar o recurso, né, o dinheiro, para depois eu destinar esse dinheiro, esse recurso, para as instituições. Não é cortar, é contingenciar. Cortar é o seguinte: a partir de hoje não vai receber mais. Se recebiam 100 mil por mês, agora não recebe mais. E quando voltar a receber, vai receber 100 mil. Não acúmulo contingenciamento, não. Nós vamos segurar aqui, ó. Se recebem 100 mil por mês, nós vamos ficar 5 meses fazendo contingenciamento. Vamos cortar aqui pela metade. Aí, ao fim desses 5 meses, essa metade que não estava sendo recebida, vai ser recebida acumulada, 250 mil. 5 vezes 5, 250. 50 mil vezes 5, 250 mil. Isso é um contingenciamento diferente do corte. Se fosse no governo Bolsonaro, eles estariam fazendo passeatas, estariam fazendo greve, como está acontecendo na UERJ, mas aí não vai acontecer, porque aí é o governo Lula, segundo o próprio reitor, o governo federal. É sobre isso, cara, é isso que deixa a gente chateado. essa gente que acha que a gente não tem a capacidade de fazer a interpretação devida sobre aquilo que eles estão falando. Para bater no Lula é um gatinho, para bater no Bolsonaro é um leão. E nós estamos aqui para expor essa hipocrisia e expor também essa desonestidade intelectual / irresponsabilidade com a verdade. O reitor tem que ser claro nos seus pensamentos. Ele tem que falar, está havendo corte financeiro e por intermédio desse corte do governo Lula, a gente não vai conseguir pagar os terceirizados. E se isso continuar, a gente não vai conseguir pagar os professores e, quiçá, os reitores da universidade. E talvez cortar a bolsa daqueles que são bolsistas. Ninguém quer falar a verdade, quer colocar, passar pano, ninguém quer colocar efetivamente os pingos nos is. Mas se fosse no governo Bolsonaro, estariam aí esbravejando, estariam caluniando e fazendo manifestação contra o Bolsonaro, porque ele era o malvaldão da educação e contra a ciência, né, mãe?
7: O ambiente de universidades federais é sabido que ele é quase que majoritariamente progressista, né? É, você é pré-candidato a deputado federal, uma vez lá no Congresso a educação vai ser uma pauta cara ao seu mandato?
8: Com toda certeza. É necessário e urgente nós trazermos um pensamento que não seja um pensamento hegemônico que tem nas universidades. Um pensamento centralizado nos autores esquerdistas e progressistas. Você não ouve falar de Thomas Sowell, que é um dos maiores economistas vivos da atualidade, oriundo da Escola de Chicago. Você não ouve falar, por exemplo, da Escola Austríaca de Economia dentro das universidades. Você não ouve falar de Ludwig von Mises, você não ouve falar de Hoffman, você não ouve falar de Adam Smith. Você só ouve Engels, você só ouve Karl Marx, você só ouve essa galera da Escola de Frankfurt, até essa teorização da Escola de Frankfurt, como Antônio Gramsci, as revoluções francesas, a revolução, por exemplo, cultural com Mao Tse-Tung na China. É sobre isso que você vê nas universidades brasileiras. Então, é pauta cara, sim, eu sou pré-candidato a deputado federal, e estaremos atuando a fim de que haja outros pensamentos. E eu falo para vocês aqui, ó, eu não quero que o pensamento esquerdista seja censurado. Não, você pode continuar falando de Paulo Freire, do Patrono, da educação, você pode continuar falando de Marx, você pode continuar falando do que você quiser, desde que também se fale de outros, desde que também se falem de outras democracias, de outros modelos macroeconômicos ou modelos econômicos. Não é para ficar exaltando somente a União Soviética. Então, quer falar do protocolo da União Soviética? Então, vamos falar do protocolo de Singapura. Vamos falar, então, da totalidade do Estado com a União Soviética? Mas vamos falar também do Estado mínimo de Singapura? Vamos falar do Estado mínimo da Coreia do Sul? Vamos falar do Estado mínimo dos Estados Unidos e de outros países que são países capitalistas? Então, eu não quero aqui que haja uma hegemonia conservadora, liberal e da direita dentro das universidades. Eu não estou propondo isso. Eu estou propondo um pensamento que, se há espaço para ideias progressistas e marxistas, tem que haver espaços para ideias capitalistas e ideias conservadoras. Se há espaços para autores escreveram sobre, por exemplo, o Estado gigante, como o Capital, como Marx e todos aqueles que são da Escola de Frankfurt, né, da ideologia de gênero e tantas outras coisas, beleza, quer falar disso? Pode falar, desde que se fale das seis lições de Ludwig von Mises, desde que se fale também de outros autores que são autores mais liberais e autores elevam a ciência ou o modelo capitalismo ou capitalista de gestão econômica para as universidades também. Então, o que a gente quer é não gerar uma hegemonia. O que a gente quer é o pensamento livre e o pensamento crítico. Hoje, os universitários não têm pensamento crítico. Ele pode criticar o governo, ele pode criticar o ministro, ele pode criticar o político, mas se ele criticar o pensamento, se ele criticar o professor, aí acabou. Esse cara vai ser perseguido. A gente tem diversas histórias, tá, Monique? Tem diversas histórias de pessoas que foram perseguidas. A Júlia de Castro, por exemplo, que é pré-candidata a deputada federal também pelo Estado do Rio de Janeiro, essa menina foi perseguida na universidade quando descobriram que ela era conservadora. E ela estava estudando numa universidade federal o curso de História, que é um dos cursos mais complicados para você ser um conservador. Essa menina foi perseguida, essa menina quase foi destituída, essa menina foi ameaçada de morte, quase foi espancada. Se não fosse polícia e deputados estaduais que deram aí a subsídio de segurança para ela, ela não conseguiria concluir o seu curso. E graças a Deus e ao trabalho dela, a Júlia de Castro conseguiu concluiu o seu curso com louvor. Foi aprovada com nota máxima em história. Mas se a menina fosse, se ela desistisse, se ela não tivesse uma mãe, uma avó forte, um marido forte ali para dar o suporte para ela nesse momento, se ela não tivesse a rede social para expor tudo o que aconteceu com ela, ela foi para Globo, ela foi para Record, ela foi para Band, grandes veículos de comunicação mainstream também falaram da Júlia de Castro. Existem várias outras Júlia de Castro que estão sendo perseguidas e não têm ou não tiveram o mesmo suporte que elas, que a Júlia, infelizmente desistiram de permanecer nos seus cursos nas universidades, que é isso que essa gente quer. É isso que essa gente quer. Então a gente vai atuar sim, vai lutar sim para que haja um pensamento plural dentro das universidades, Monique.
7: Você citou Thomas Sowell, né? Eu li recentemente As Falácias da Justiça Social, um livro incrível. Realmente não vejo em universidade um livro como esse, infelizmente. Agora, mudando um pouco de assunto, Satie, vamos falar rapidamente sobre Eduardo Bolsonaro, porque hoje a primeira turma do Supremo Tribunal Federal vai julgar a ação penal do ex-deputado federal Eduardo Bolsonaro. Ele responde por coação no curso do processo da ação do golpe de Estado, né? E Moraes negou o pedido da Defensoria Pública que queria adiar esse julgamento, isso porque das 5 vagas da primeira turma, só 4 estão ocupadas, porque Luiz Barroso se aposentou e essa vaga está em aberto, né? Uma celeuma aí entre o Congresso e o Executivo. Como você vê essa questão do Eduardo Bolsonaro?
8: O Alexandre de Moraes está tão enfraquecido dentro da própria Suprema Corte que nem a turma completa ele tem. Por que será, né? Acho que pela primeira vez na história um ministro decidiu abrir mão de um cargo que era vitalício. Pela primeira vez na história, um juiz abriu mão de um cargo que goza do privilégio da vitaliciedade? Sério? Você já viu, cara, alguém falar assim, agora você tem um emprego perpétuo. Como assim perpétuo? Você só vai sair daqui quando você morrer. Mas qual é o teu salário? Cara, o salário é 40 mil pratas aí, fora isso, aquilo outro. Bom, ganhou na loteria, é ir pro céu sem morrer, é ir pro paraíso sem morrer. Você aceita trabalhar? Qualquer pessoa aceitaria. Mas, por algum motivo, alguém que estava dentro desse cargo decidiu sair. Decidiu se aposentar, abrir mão da vitaliciedade e abrir mão de grande prestígio, não é verdade? Que é o caso do Barroso. Isso mostra a fraqueza e o momento enfraquecido que a Suprema Corte encontra-se. Essa mesma Suprema Corte que agora, por intermédio do Lula, foi indicado Jorge Messias e que foi rejeitado pelo Senado. Também mostra o enfraquecimento da Suprema Corte juntamente com o poder executivo na pessoa do Luiz Inácio Lula da Silva. E isso aconteceu, evidentemente, pelas pressões internacionais que vem acontecendo. Gente, tá claro. Isso está rolando alguns impasses, a Defensoria Pública já fez essa solicitação, vai acontecer, o Eduardo Bolsonaro vai ser condenado, isso é claro, isso aí é para surpresa do total de zero pessoas. Todo mundo sabe o que vai acontecer nesse julgamento de cartas marcadas, e é por isso que a Suprema Corte, na pessoa do ministro Alexandre de Moraes, já não gosta do privilégio da sociedade, não gosta do privilégio da credibilidade da sociedade. Ninguém acredita mais nesses julgamentos que vocês fazem, patético. Patético. Tá aí, ó, a própria Carla Zambelli na Itália. Tentaram extraditar, não conseguiram a extradição. Tentaram a condenação, não conseguiram a condenação. Isso é um recado claro para o mundo livre, para o mundo ocidental livre, para a justiça brasileira. É um recado claro. O que vocês fazem aí é ilegal. E o que vocês fazem aí, vocês não vão fazer aqui nesses respectivos países. Por isso que a decisão de Eduardo Bolsonaro em sair do Brasil foi super assertiva, com críticas de pessoas da direita, de conservadores que diziam que dizem, inclusive, que ele saiu sem a necessidade, saiu porque quis. Que história é essa? Saiu porque quis, gente. Passaporte já, petistas já entrando com medidas dentro do Congresso para caçar o passaporte do deputado federal, que não vai ser senador da República por causa dessa gente. Então, assertiva a decisão de sair do Brasil, assertiva a decisão de trabalhar para restabelecer a ordem jurídica nesse país, fora do país. Então, o Eduardo Bolsonaro vai ser condenado, mas olha, ele já sabe disso, todo mundo já sabe disso. Essas decisões só mostram quão enfraquecida está a Suprema Corte. Veja, nem a turma completa tem para o julgamento, meu Deus do céu. Que loucura, hein? Que fraqueza, hein? Que instabilidade é essa, Monique? Isso é o resultado. Quando não freia uma pessoa que está ali dentro ferindo a própria Constituição, que é o caso do ministro Alexandre de Moraes. Por que o Gilmar Mendes não freou ele? Por que o Dias Toffoli não freou ele? Por que esses caras não juntaram ali a Carmen Lúcia? E, pô, você tá tirando a credibilidade da Corte. corte. O que você está fazendo é ilegal. Ninguém parou o Alexandre de Moraes. O resultado é esse aí. E vai piorar, tá? Porque as tarifas estão chegando aí, 40% de tarifas na balança comercial, na exportação dos produtos brasileiros. E essas tarifas nada tem a ver com o Eduardo Bolsonaro, com o Jair Bolsonaro, ainda que eles queiram colar essa pecha neles. Essas tarifas diz respeito, ou dizem respeito, às decisões do ministro Alexandre de Moraes contra cidadãos norte-americanos no Brasil e dentro dos Estados Unidos, que foi o caso do X e o caso do Jason Miller, que era o CEO da Guerra. Monique.
7: Perfeito, Satie. Muito obrigada por mais uma participação aqui no Pleno Time. Até a próxima, que com certeza vai ter.
8: Obrigado, Monique. Estou sempre disponível a hora que vocês precisarem. É só contar comigo. Um forte abraço a todo o Pleno Time, ao Pleno.news e também a nossa querida e qualificada audiência. Forte abraço.
7: 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Tchau, tchau.
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Este é o seu programa, é o nosso programa da família 93. Por isso nós queremos agradecer pela sua audiência, pela sua presença todos os sábados à noite, ouvindo, participando ativamente no nosso programa. Meus queridos, nós queremos informar a todos os nossos ouvintes que a partir de julho o Coronel Príncipe não poderá participar mais dos nossos programas devido à lei eleitoral. Ele, como pré-candidato a deputado federal, obedecendo às leis, nós então não teremos a presença do Coronel Príncipe, só após as eleições, ok? Então, Coronel Príncipe, mais uma vez nós queremos agradecer a sua vida e a sua presença conosco.

0: esta pergunta.
1: Boa noite, senhor pastor Carlos Cortes. E mais uma vez, nós estamos diante da nossa seleta audiência, daqueles que prestigiam o programa Brasil Olha para Cima. Respondendo a sua primeira pergunta, eu diria que se analisarmos a questão de forma objetiva, a resposta é sim. Existe um risco concreto de adaptação das facções criminosas caso a maioridade penal seja reduzida para 16 anos. Organizações criminosas, especialmente aquelas com estrutura empresarial e controle territorial, tendem a se adaptar rapidamente às mudanças legislativas. A história do crime organizado demonstra que quando uma porta se fecha, eles procuram outra. Imagine uma facção que hoje utilize adolescentes de 16 e 17 anos, por exemplo, como olheiros, vapores, soldados ou transportadores de drogas. Se esses jovens passarem a responder criminalmente de forma semelhante aos adultos, a organização pode entender que o custo operacional aumentou e migrar parte do recrutamento para menores de 14 e 15 anos. Mas isso não significa que a redução da maioridade penal seja necessariamente inútil. Significa apenas que ela sozinha não resolve o problema. As implicações seriam profundas. Primeiro, poderíamos observar uma tentativa de recrutamento cada vez mais precoce. Crianças e adolescentes seriam aliciados em idades ainda menor, justamente por serem mais vulneráveis, mais influenciáveis e mais facilmente manipulados pelo poder econômico e pelo falso status oferecido pelas facções. Segundo, haveria um aumento da exposição de menores à violência extrema. Quanto mais cedo o jovem ingressa numa organização criminosa, mais cedo ele é colocado em contato com armas de guerra, homicídios, confrontos armados e disputas territoriais. Terceiro, teríamos uma ampliação do dano social. O adolescente recrutado aos 13 ou 14 anos frequentemente abandona a escola, rompe vínculos familiares e passa a enxergar a criminalidade como única perspectiva de ascensão econômica. O risco maior não é apenas o aumento da participação desses menores no crime. O maior risco é a formação de uma nova geração completamente capturada pelas organizações criminosas. As consequências para a sociedade seriam igualmente graves. Teríamos mais jovens mortos em confrontos, mais famílias destruídas, maior evasão escolar, maior dificuldade de recuperação desses adolescentes e uma renovação permanente dos quadros das facções. Além disso, o Estado passaria a enfrentar um fenômeno ainda mais complexo: combater não apenas criminosos adultos, mas também estruturas especializadas em recrutar crianças. Por outro lado, é importante destacar que o argumento da migração do recrutamento não pode servir para impedir qualquer discurso sobre responsabilização penal. Se seguirmos essa lógica ao extremo, bastaria o crime ameaçar recrutar pessoas mais jovens para que nenhuma mudança legislativa pudesse ser feita. A verdadeira pergunta não é se haverá adaptação do crime. A verdadeira pergunta é: o que o Estado fará para impedir essa adaptação? E a resposta passa por um conjunto de medidas. Primeiro, transformar o recrutamento de menores por organizações criminosas em uma das condutas mais severamente punidas do ordenamento jurídico. Quem utiliza crianças e adolescentes para atividades criminosas

0: deve receber agravamento significativo da pena. Segundo, atacar financeiramente as facções. Enquanto houver lucro bilionário proveniente do tráfico de drogas, armas e lavagem de dinheiro, haverá recursos para continuar o recrutamento de jovens. Terceiro, ampliar a inteligência policial. Não basta prender o adolescente que está na ponta. É importante, mas não somente isso. É preciso identificar quem o recrutou, quem o armou, quem o financiou e quem determinou sua atuação. Quarto, recuperar territórios dominados pelo crime organizado. Onde o Estado não está presente, as facções assumem o papel de empregador, de autoridade e até de referência para jovens. Quinto, investir fortemente em educação, esporte, capacitação profissional e primeiro emprego. Aí sim, nenhuma política de segurança pública é completa se não oferecer alternativas concretas para a juventude. E, finalmente, é necessário compreender que estamos diante de um desafio nacional. O combate ao recrutamento de menores exige atuação conjunta das forças de segurança, do Ministério Público, do Poder Judiciário, dos municípios, dos estados e da União. Portanto, a redução da maioridade penal para 16 anos pode levar algumas facções a tentar recrutar jovens mais novos. Esse risco existe e não deve ser ignorado, mas a solução não está apenas em discutir a idade da responsabilização penal. A solução está em tornar extremamente caro, arriscado e difícil para qualquer organização criminosa e seus integrantes transformarem crianças e adolescentes em soldados do crime. Enquanto o recrutamento de menores continuar sendo uma estratégia vantajosa para as facções, elas continuarão buscando novas formas de explorar a juventude brasileira.
1: A segunda pergunta, Coronel Príncipe. O senhor, como ex-comandante do BOPE, tropa de elite, nós sabemos, da Polícia Militar do Estado do Rio de Janeiro, nós queremos então fazer-lhe esta segunda pergunta. Aí vai, a ressocialização nos presídios, nós sabemos, tem alto índice de falhas. Quais propostas o Coronel Príncipe pensa para um jovem de 16 a 18 anos não saia do sistema com uma maior periculosidade? Responda-nos, por favor, Coronel.
0: A grande questão é que, quando falamos de adolescentes e jovens envolvidos com a criminalidade, o objetivo não pode ser apenas a punição. Se o Estado não conseguir romper o vínculo entre o jovem e a organização criminosa, a reincidência tende a permanecer elevada. A ressocialização é difícil porque muitos desses jovens não estão apenas cumprindo uma medida socioeducativa ou uma pena. Eles retornam para o mesmo ambiente onde foram recrutados, encontram os mesmos criminosos, as mesmas dificuldades econômicas e, muitas vezes, a mesma ausência de perspectivas. Para aumentar as chances de sucesso, algumas medidas costumam ser apontadas como mais eficazes. 1. Educação integral e profissionalização. O jovem precisa sair da unidade com uma qualificação concreta. Cursos técnicos em áreas de demanda de mercado, como construção civil, mecânica, tecnologia, logística e serviços, aumentam significativamente as oportunidades de emprego. 2. Primeiro emprego protegido. Uma das maiores dificuldades é convencer um empregador a contratar alguém com histórico infracional ou criminal. Programas de incentivos fiscais e parcerias com empresas podem criar oportunidades de inserção profissional supervisionada. 3. Separação das lideranças criminosas. Jovens primários ou de baixa periculosidade não devem ser colocados sob influência de criminosos mais experientes. Caso contrário, o sistema acaba funcionando como uma escola do crime. 4. Acompanhamento familiar. A recuperação do jovem depende muito do ambiente para o qual ele retorna. O fortalecimento dos vínculos familiares e comunitários é um fator importante para reduzir a reincidência. Precisamos investir nisso. 5. Mentoria e acompanhamento pós-liberdade. Muitos programas falham porque o acompanhamento termina quando a medida socioeducativa ou a pena acaba. Um período mais crítico é justamente os meses seguintes ao retorno à sociedade. 6. Esporte, disciplina e formação cívica. Projetos esportivos, atividades culturais e programas de formação baseados em disciplina, responsabilidade e pertencimento social podem ajudar a reconstruir valores e objetivos da vida. 7. Combate ao poder econômico das facções. Talvez este seja o maior desafio. Um jovem dificilmente será atraído por um emprego formal de salário modesto se a organização criminosa continuar oferecendo ganhos rápidos, ainda que acompanhados de enorme risco. Por isso, a repressão financeira ao crime organizado é parte da própria política de ressocialização. 8. Recuperação dos territórios dominados pelo crime. Se o jovem sai da instituição e retorna para uma área onde a facção controla a comunidade, recruta moradores e impõe suas regras, as chances de recaída aumentam. A ressocialização depende também da capacidade do Estado de garantir presença efetiva nesses territórios. Em síntese, a experiência internacional mostra que a ressocialização tem melhores resultados quando combina 3 pilares: responsabilização, qualificação e oportunidade. A punição sem perspectiva de futuro tende a produzir reincidência. A oportunidade sem responsabilização tende a gerar sensação de impunidade. O equilíbrio entre esses fatores é o que oferece as maiores chances de recuperação desses jovens e de proteção da sociedade.

Alô, querida, alô, querida, aqui é o pastor Paulo Pantaleão, do Ministério Pão da Vida. A nossa igreja está localizada na Rua Gelo 29, no conjunto Dom Bosco, em Nova Iguaçu. Os nossos cultos são às quartas e domingos. Quarta-feira da Vitória, com início às 19:30, e Domingo da Família, com início às 18 horas. Quero agradecer mais uma vez aos amigos, pastor Carlos Cortes e Príncipe, por essa grande oportunidade que nos concede de participar do seu programa Brasil Olha Pra Cima, na renomada Rádio 93. Quero trazer aqui uma meditação, uma reflexão para a igreja, que se encontra lá no livro de Mateus, capítulo 7, a partir do verso 7, que é um chamado a perseverar em oração. E o texto vai dizer: pede e vos será concedido, buscai e encontrareis, batei e a porta será aberta para vós, pois todo que pede recebe, o que busca encontra, e a quem bate se lhe abrirá. Ou qual dentre vós é o homem que, se o filho lhe pedir pão, lhe dará uma pedra? Ou, se lhe pedir peixe, lhe entregará uma cobra? Assim, se vós, sendo maus, sabeis dar boas dádivas, presente aos vossos filhos, quanto mais vosso Pai, que está nos céus, dará o que é bom aos que lhe pedirem. Portanto, tudo, tudo, vejam bem, tudo quanto quereis que as pessoas vos façam, assim fazei-o vós também, pois esta é a lei e os profetas. Agora eu quero trazer um outro texto que está diretamente relacionado ao texto de Mateus, capítulo 7, versículo 7 ao 11, que encontra-se também no livro de Lucas, capítulo 6, nos evangelhos, no versículo 38 exatamente. E diz assim o tema e o texto: dai sempre e recebereis, sobre o vosso colo, boa medida, calcada, sacudida, transbordante, generosamente vos darão. Portanto, à medida que usarem para medir o teu próximo, essa mesma será usada para medir você. E aqui nós encontramos a lei do retorno, ou a lei da semeadura. Nós plantamos e com certeza iremos colher o que plantamos ou o que plantarmos. Quando falamos de dar e dar-se-vos-á, nós vemos nesse texto uma reciprocidade. E não fala somente de dinheiro, porque muitas das vezes o texto é usado para fazer referência a dinheiro. Mas quando falamos de reciprocidade, nós estamos falando da forma com que tratamos as pessoas. Em Mateus 7, no versículo 7 a 11, vai dizer que nós, assim como gostaríamos que as pessoas nos fizessem, nós devemos fazer também. E muitas das vezes o que ocorre conosco, que nós queremos plantar banana e colher laranja, queremos plantar pepino e colher abacaxi. Então a reciprocidade aponta para que, muitas das vezes, você vai na questão da reciprocidade, você não é reconhecido, ou a pessoa não é recíproca a você. Mas o texto não está dizendo que essa pessoa que você fez o bem vai te retribuir. É o próprio Deus que vai prover através de outra pessoa. Pode ser que essa pessoa não seja do seu convívio, mas é o próprio Deus que é recíproco. É Deus que vai trazer, levar até você aquilo que você plantou.
Por isso, quando nós plantarmos, quando fizermos o bem, nós não precisamos olhar para quem. Fazer o bem deve ser uma obrigação de todo ser humano, independente da fé que professa. Mas fazer o bem deve ser natural, deve ser da nossa natureza, deve ser estilo de vida, principalmente dos cristãos. Então, quando a Bíblia fala em dar e dar-se-vos-á, Deus é quem garante a reciprocidade. É o próprio Deus quem vai enviar o recurso para mostrar para você, independente de que você faça ou para quem você faça, a generosidade que você retribui, a generosidade que você usa, a sua forma de olhar, de ajudar, de cooperar, de contribuir, a sua liberalidade, ela será retribuída com toda certeza, querido, pelo Senhor. Ok? Que Deus te abençoe muitíssimo. Fique com essa palavra e mude atitude, mude comportamento, que com toda certeza Deus te abençoará muitíssimo.

0: palavra.
1: Brasil, olha para cima. Que bênção podermos nesta noite compartilhar a palavra do Senhor. Vamos ao Evangelho de Lucas. Conosco, presente entre nós, pastor Paulo Pantaleão. Nossa gratidão a toda a Zona Oeste também, da cidade do Rio de Janeiro. Os nossos ouvintes amados, os irmãos da Zona Oeste do Rio. Evangelho de Lucas, capítulo 9, nos versos 23 e 24, assim está escrito, assim escreveu o evangelista Lucas. Dizia Jesus a todos: se alguém quer vir após mim, a si mesmo se negue. Dia a dia, tome a sua cruz e siga-me. Pois quem quiser salvar a sua vida, perdê-la-á. Quem perder a vida por minha causa, esse a salvará. É com alegria que nós queremos nesta noite compartilhar sobre a palavra e o objetivo do compromisso. É sobre compromisso e comprometimento que quero compartilhar nesta noite. Pois creio que quando temos compromisso com o Senhor Jesus e a sua igreja, nos empenhamos neste compromisso priorizando Deus e o seu reino. Queremos falar um pouco sobre este compromisso e o que o envolve. Estamos realmente comprometidos com o reino de Deus? Também no capítulo 6 de Mateus, que faz parte do Sermão da Montanha, na segunda parte deste capítulo, lemos as instruções de Jesus concernentes ao reino de Deus. E ao ler o texto, podemos entender que, em primeiro lugar, o compromisso com o reino de Deus envolve fé. Lá no versículo 25, Jesus diz: não andeis ansiosos. A ansiedade continua sendo um dos maiores males do nosso tempo. É a ansiedade que gera o estresse e, consequentemente, muitas das enfermidades que enfrentamos. Nossos relacionamentos também podem ser muito afetados pela ansiedade. A ansiedade nos torna inseguros, impacientes e, às vezes, até chatos. O compromisso com o reino de Deus envolve fé. Como discípulos de Jesus, cremos que o nosso Pai Celestial bem sabe que necessitamos de todas essas coisas, diz lá o versículo 32 na palavra do Senhor Jesus. Como é diferente caminharmos com fé, ter a certeza de que o nosso Deus está atento a cada uma de nossas necessidades. Descansar nele, crendo que o nosso Deus, segundo as suas riquezas, suprirá todas as nossas necessidades em glória por Cristo Jesus. Observe a palavra de Paulo: todas as nossas necessidades. Ele não fala todas as nossas ansiedades. Filipenses 4:19, segundo as suas riquezas, suprirá todas as nossas necessidades em glória por Cristo Jesus. Todos nós temos fé. O próprio Deus distribuiu a cada um de nós uma porção de fé. Está escrito em Romanos 12, versículo 3. O que precisamos é fortalecer a nossa fé, alimentá-la através da palavra, Romanos 10, 17. Jamais conseguiremos nos comprometer com o reino de Deus se não desenvolvermos a nossa fé. Você realmente crê que o Senhor conhece as suas necessidades e que não deixará que nada lhe falte? É claro que temos que fazer a nossa parte, mas quando não cremos no Senhor, acabamos em uma desenfreada correria em busca de suprimentos, esquecendo-nos do compromisso que temos com o Senhor Jesus e o seu reino. Não se esqueça, a palavra de Deus diz: pois se Deus assim veste a erva do campo, que hoje existe e amanhã é lançada no forno, não vos vestirá muito mais a vós, homens de pouca fé? Versículo 30, disse o Senhor Jesus. Em segundo lugar, tratando de compromisso, o compromisso com o reino de Deus envolve interesse. Qual tem sido o alvo dos seus interesses? A palavra interesse significa atenção àquilo que é realmente importante. É empenhar-se com algo essencial, algo bom. Na verdade, nos interessamos por aquilo que julgamos importante. O reino de Deus realmente é importante para você? O reino de Deus é realmente importante para nós? Qual o lugar que o reino de Deus ocupa na sua vida, nos seus interesses? O versículo 33, Jesus diz assim, ele afirma: mas buscai primeiro o reino de Deus. O que é o reino de Deus? Reino diz respeito a domínio. O reino de Deus significa o domínio dele sobre a nossa vida. Buscar o reino de Deus é submeter toda a nossa vida a ele, procurando fazer a vontade do Senhor, envolvendo-se com ele e com tudo aquilo que diz respeito ao seu reino. Quando estamos comprometidos com o reino de Deus, demonstramos interesse por ele, dando a ele prioridade e reconhecendo sua importância em nossa vida. Quero que cada um aqui, nesta noite, que está nos ouvindo, responda para si mesmo algumas questões. Primeiro, quando deixo de ler a Bíblia, mas gasto tempo lendo outras coisas, gasto tempo nas redes sociais, mais tempo no WhatsApp, mais tempo no Facebook, mais tempo no Instagram, eu estou demonstrando interesse prioritário pelo reino de Deus? Quando deixo de gastar tempo em oração, mas gasto tempo com outras atividades, demonstro interesse pelo reino de Deus, pelas coisas do Senhor? Quando deixo de vir às reuniões da minha igreja, dos departamentos, do meu envolvimento com a igreja do Senhor e as causas que Deus tem colocado aos cuidados da sua igreja, demonstro interesse pelo reino de Deus? Estar comprometido com o reino de Deus envolve interesse. Precisamos buscar o reino de Deus, segundo o Senhor Jesus, em primeiro lugar. O terceiro ponto que quero abordar, e último: o compromisso com o reino de Deus confirma as bênçãos do Senhor sobre nossas vidas, sobre nossos lares, sobre a igreja em que congregamos. Jesus diz no versículo 33: e todas essas coisas vos serão acrescentadas, disse o Senhor Jesus. Evangelho de Mateus, assim está escrito no versículo 33: buscai, pois, em primeiro lugar o seu reino e a sua justiça, e todas essas coisas vos serão acrescentadas. É palavra do Senhor Jesus, é promessa de Jesus, e as suas promessas não caem por terra. Você precisa olhar para as promessas de Deus, quando você vier a lê-las diariamente. Você pode e deve em todo tempo considerar como reais, porque Deus não pode mentir. O compromisso com o reino de Deus confirma as bênçãos do Senhor sobre nós. E ele diz: e todas essas coisas vos serão acrescentadas. Não é uma troca. Eu me comprometo e ele me abençoa. Não é isso. É uma consequência. Quando estou comprometido com o reino de Deus, passo a estar mais sintonizado com o Pai. Torno-me mais íntimo dele. Ouço a sua voz com mais nitidez. Quando alcanço esse estágio de comunhão com o Pai, minhas decisões e minhas atitudes tornam-se mais sábias e acertadas. Consequentemente, experimento mais as suas bênçãos em minha vida. Vale a pena, meu querido irmão, minha querida irmã, meu jovem ouvinte, você adolescente, vale a pena comprometer-se com o reino de Deus. Essa palavra é para você nesta noite. Talvez, diante das circunstâncias desta vida, pode ser que a sua fé esteja se esfriando. Muitos homens de Deus passaram por problemas, passaram por circunstâncias, abateram-se de certa forma, mas não ficaram caídos, prostrados. Levantaram as suas vozes, clamaram ao Senhor e Deus lhes deu vitória. Deus ouviu as suas orações e Deus despertou no coração dos seus servos o vigor necessário, a fé indispensável para prosseguir na caminhada com Deus. Você pode estar passando por lutas no seu casamento, na luta com os filhos, no trabalho, pode estar atravessando um desemprego. Não esqueça, e todas essas coisas vos serão acrescentadas, mas busque primeiro o reino de Deus. Não se afaste da comunhão com o Senhor. Busque ao Senhor diariamente em oração. O Senhor há de responder às suas súplicas e abençoar a sua caminhada, restaurar o vigor da sua fé para prosseguir fielmente até o dia da nossa chamada à presença dele ou da sua volta para buscar a sua igreja. Busque o reino de Deus, abra o seu coração para o Senhor e peça a Deus: Senhor, dá-me graça para permanecer firme diante de ti. Tenho buscado o teu reino e creio que todas as minhas necessidades serão supridas por tua graça, pelo teu poder, pela tua bondade e tua misericórdia na minha vida, na vida da minha família e na igreja do Senhor Jesus na face da terra. Que o Senhor te abençoe nesta noite. Graça e paz seja contigo, seja sobre a sua família e a igreja que você congrega. Quem vos fala é o pastor Carlos Cortes. Siga-me no Instagram, @CarlosCortesOFC. Graça e paz seja a bênção do Senhor sobre a sua vida, sobre a sua família, sobre todos aqueles que estão debaixo do seu teto. Que Deus nos abençoe. Bom domingo. Amanhã todos na Escola Bíblica Dominical. Que Deus nos abençoe. Em nome de Jesus. Amém, Senhor.

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1: A Prefeitura de São Gonçalo ampliou as ações de combate ao descarte irregular de lixo às margens da BR-101. Os trabalhos avançam nas regiões do Gradim e Porto do Rosa. A próxima etapa será no Jardim Catarina. A iniciativa faz parte da campanha Limpa São Gonçalo e busca reduzir os riscos de acidentes, enchentes e impactos ambientais causados pelo descarte irregular de resíduos. A prática é considerada crime ambiental e pode gerar multas, entre outras penalidades. O inverno começa oficialmente às 5h24 da manhã deste domingo e deve trazer os primeiros dias frio intenso já na próxima semana em boa parte do centro-sul do país. Segundo os meteorologistas, julho será o mês mais rigoroso da estação, com previsão de duas fortes massas de ar polar capazes de provocar geadas e temperaturas negativas no sul. No sudeste e no centro-oeste também devem registrar quedas acentuadas de temperatura. No norte e no nordeste, a tendência é de tempo mais seco e quente. A previsão indica ainda que o frio perderá força a partir da segunda quinzena de agosto. A Receita Federal vai pagar no dia 15 de julho um lote especial de restituição do imposto de renda para cerca de 4 milhões de contribuintes de baixa renda que tiveram o imposto retido na fonte, mas não eram obrigados a entregar a declaração. O pagamento faz parte do programa de restituição automática. A Receita estima devolver cerca de 500 milhões de reais. O crédito será feito automaticamente via Pix. A consulta para saber quem foi contemplado estará disponível a partir de 8 de julho. Do Departamento de Jornalismo, Juliano Medeiros.
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3: Boa noite, povo de Deus. Eita glória, mais um sábado com vocês aqui.

0: E começando mais um programa Só Pode Ser Deus. É uma alegria muito grande entrar na sua casa, no seu trabalho, no seu carro, que você esteja acompanhando essa noite conosco e você vai ver tudo que Deus vai fazer na minha e na sua vida. Eu recebo aqui e você recebe aí, correto? Eita glória, eu sou a pastora Márcia Gurgita, pastora auxiliar da igreja IBMK, cuja nossa presidente, pastora Silvana Vieira, hoje infelizmente não vai poder estar conosco porque ela tá dodói, mas a gente vai, né, tá orando por ela no final. Eita, que o mistério vai ser forte. Mas eu trouxe hoje duas tochas. Pastora Sani e pastora Michele. Meu Deus! Como já posso aqui, contemplar esta mesa tremendo hoje aqui. Então você que tá aí do outro lado, não perca por nada, porque essas mulheres vão fazer o sobrenatural aqui acontecer. Já tá baixinho o céu aqui, igreja. Eita, glória. Desde já eu quero te convidar para você deixar aqui a sua mensagem, deixar o seu testemunho, pedir o seu louvor, abrir o seu coração pra gente contar o seu testemunho aqui na rádio através do nosso telefone. Anota aí: 21 966 925 669, 21 966 925 669. Não deixa de pedir o seu louvor especial, a gente tem o maior prazer em colocar o seu louvor aqui. Pastora Sani, dá o nosso brado pro nosso público que tá aí nos ouvindo. Tenho certeza que a sua torcida do fica pronta, né?
1: É, meu amor, tá todo mundo lá ligado. Ai, sonsa.
0: É. explica pro ouvinte.
1: Gente, o sonsa é um negócio tão bom, fica tranquilo,
0: sonsa,
1: tá bom?
0: É carinho,
1: é gente boa. Seja Deus louvado pela tua vida que tá ouvindo a gente. Shalom, boa noite. É tão bom estar aqui com a Marcinha, minha amiga. E hoje tem uma outra tocha aqui, que o negócio aqui tá tão fogo, tá tanto fogo, tão fogo, tão fogo. Só Deus sabe como é que a gente sai daqui. Tô riscado de glória hoje. Seja Deus louvado pra você que tá ouvindo a gente. Seja muito bem-vinda, muito bem-vindo. Aonde você estiver, o céu vai te alcançar de uma maneira absurda. Um beijo no teu coração.
0: Minha pastora Michele, gente, eu já vou antecipar aqui, mas a gente vai dar detalhes daqui a pouco. Pastora Michele tem um trabalho lindo no Monte de Vargem Grande. Qual é o nome? Monte do?
2: Monte da Resposta.
0: Monte da Resposta. Até o nome é forte. Dá um brado pro povo que tá te ouvindo aí, minha irmã.
2: Eita, glória a Deus, estamos aqui. Boa noite a cada um dos ouvintes. Hoje o céu, vou falar, não vai ficar não, já está baixinho.
0: Já desceu.
2: Eu tô me sentindo aqui flutuando.
0: Eita, estamos a cara da riqueza aqui hoje, né?
1: A gente tá num poder só. E massa que tá resguardado por duas negonas.
2: Já era. Sabe que mulher preta
1: é gigante. É, é um poder. Sou melanina.
0: Pra começar, eu quero deixar pra vocês Isaías 41:10, que diz assim: não temas, porque eu sou contigo. Não te assombre, porque eu sou teu Deus. Talvez alguém tenha iniciado esse sábado preocupado com alguma situação, mas Deus manda te dizer essa noite: ele continua cuidando de você. Fica conosco, porque Deus tem uma palavra pro seu coração. Vamos ouvir? Flávia Oliveira, Derrubar Gigante.

0: gigante, pastora Michele, pastora Sani. Meu Deus do céu. Pastora Flávia. Eita, cantora Flávia recebe Oliveira. Flavinha. Recebe, Flávia, recebe aí. Recebe aí na sua casa.
1: Derramado aqui.
0: É, isso aí. Olha que lindo. Na hora da dificuldade. Tem que ter intimidade. Aleluia. Na hora da dificuldade. Pensa num negócio desse. Pensa. Gente, essa canção é tão poderosa. E ontem a gente teve o prazer de estar lá no lançamento do livro do nosso amigo Cláudio Carneiro. E a Flávia louvou. E a banda teve assim a honra de poder participar. E é tão lindo. Ele já teve aqui na história. É, foi muito forte. Ele tem um testemunho muito bonito. E aí você vê como é que o louvor, ele tem o poder de conectar pessoas, né? Enquanto ele falava, o Léo tocava o teclado e o Espírito Santo vai tomando conta. E quando você olha assim, toda a OAB, aqueles advogados todos emocionados. Uma coisa linda, gente. Foi lindo aquilo. Foi lindo. Beijo grande, Cláudio Carneiro. Mas agora eu quero ouvir a pastora Tocha. Mas hoje não é você não, Sandy.
2: É, eu sei
0: hoje
2: que
0: é a Tocha Michele.
2: É a sonsa aqui, ó.
0: Gente. Pastora Michele, deixa Deus te usar. Conta pra gente como é que você chegou lá naquele monte. Como é que foi a sua história? De onde você veio? Qual é a igreja? Depois dá o nosso endereço também. Eu tenho muita coisa tudo que a gente quer saber. Porque ó, eu conheço o trabalho. E eu lembro que eu fui no trabalho no início, né, amiga? Acho que eu fui no primeiro ou segundo, assim, não lembro. Logo, né, a gente se conectou. Né? E eu fui logo em... Eu ia sempre, né?
1: Começou no dia 15 de março de 2025. Foi algo assim, destravador, algo que... Até o dia de hoje eu me
0: lembro
1: pego pensando.
0: Que eu falei pra ela assim, amiga, eu tenho até medo de te falar o que eu vou te falar, mas tira essa faixa dali porque isso aqui é teu. E tinha uma faixa de um ministério lá. E eu falei pra ela, tira isso aqui, porque isso aqui é teu, você não tá ligado a ninguém. Você é cabeça, você não é cauda.
1: Tava pronto pra poder fazer, tava no
0: não
1: meu
0: foi?
1: Celular.
0: E tipo assim, ia ficar ligado a um outro ministério e tal. Eu falei, isso é teu. Teu ministério, né, vai fluir aqui. Agora conta, irmã, conta.
1: Irmão, eu vou por parte, porque eu me lembro, eu queria só trazer um pouquinho atrás, porque quando eu conheci a Márcia, eu tava indo pra consagração.
0: Foi mesmo?
1: Da minha igreja, e ela falou assim, eu vou passar aí, vou te deixar lá, não sei o quê. E nesse dia, eu estava sem passagem pra ir. E eu me lembro que ela passou lá e me pegou, e ela foi contando as histórias, ela foi contando a história dela e tal. Irmão, teve uma hora.
0: Meu testemunho, né? Que é assim.
1: Que eu já comecei a chorar e ela não me conhecia direito. Eu falei, ela vai pensar que eu sou maluca ou emotiva.
0: Deixa eu só explicar uma coisa. Michele cozinha como ninguém. E ela me deu uma empada pra comer aquele dia, um empadão.
1: Foi.
0: Né? E eu falei, cara, isso conta a minha história. E aí eu falei pra ela assim, eu já vendi empada pra ganhar 25 centavos. Né? E ela falou assim, mentira. Aí eu falei, cara, eu preciso contar isso. E aí eu fui e contei o meu testemunho pra ela. E eu falei, eu vou falar uma coisa pra você, Deus tá falando que vai fazer na sua vida o que fez na minha.
1: Aleluia.
0: E aí eu comecei a contar a história pra ela. Né? Agora conta, irmã.
1: Foi, aí eu falei, meu Deus. Aí eu falei, ai, peraí, deixa eu chorar um pouquinho. E aí eu comecei a chorar. Ela falou assim, chora porque daqui a pouco você vai contar uma extraordinária história. Você não tem noção do que Deus vai fazer na tua vida. E nesse dia eu precisava pelo menos de comprar um ovinho para me dividir para almoçar. E ela falou assim, já marca a data de hoje, já deixa tudo. Eu falei, tá, acabou o culto, eu queria ligar para ela. Eu fui chamada para almoçar, eu, meu neto, e ali eu falei, gente, já tá começando a acontecer assim a fé. E ali Deus foi fazendo. Enfim, aconteceu o que eu não esperava. Eu fui no monte, né, esse monte perto lá, né, em Vargem Grande, perto da minha casa, e aconteceu que eu chegando lá, eu senti a presença do Senhor, ai, dizendo pra mim, você vai ficar aqui neste monte, vai ficar, eu quero uma consagração aqui. E eu me lembro que eu tava com a pastora Cida, eu falei com ela, também quero até mandar um beijo, né, pra pastora Cida, do Ministério Duque, uma maravilhosa também, que teve parte da minha vida, a gente tem que honrar, né?
0: É benção.
1: Enfim.
0: Beijo. Beijo, pastora Cida, saudade.
1: Enfim, aí ela falou assim: Michelle, você tá ficando louca, como é que tu vai ficar nesse mato aqui? Aqui é um monte que quase ninguém não conhece, é um monte hiper desconhecido até o dia de hoje mesmo, tão poucos frequentantes. E eu falei: Deus mandou eu ficar aqui, pastora, eu vou ficar aqui. E aí ela falou assim: então faz uma vez por mês. Eu falei: Deus não tá falando isso não. Então de 15 em 15 dias, eu falei: Deus não tá falando
2: também
1: isso.
2: Também não.
1: Ela: Deus tá falando o quê, Michelle? Eu falei: é toda semana.
0: Jesus. Todo sábado.
1: Você tá,
0: né,
1: ficando doida? E eu falei: não, pastora, Deus falou pra mim, tá, todo sábado. Tá bom, já começou já a estender a mão, consagrando lá. E começou a estender a mão, e hora daqui, hora dali, irmão, foi notório. Olha, se você pudesse entender do outro lado aí, sabe? Como o céu, quando desce, quando foi, tem um propósito alinhado. E eu preciso de lembrar de Ana, eu preciso de abrir um parênteses aqui, pra lembrar de Ana. Sim. Ana, a Bíblia vai dizer que Ana, ela tinha a madre encerrada por Deus. Ela tava cerrada por Deus. Você sabe quando o céu, né, ele tá até ouvindo, né, ouvindo a tua oração, mas não tá, escuta, mas não tá ouvindo, porque ouvir é coisa que já vai ser feita. Sim. Então, assim, eu sempre falava com Deus de alguma coisa e ele tava dizendo assim: tá fora do propósito, tá fora do alinhamento. E quando alinhou, irmão, eu me senti como se fosse Ana já gerando Samuel. E ali, sabe, a proporção foi tão grande que pessoas que quando olhava e subia ali naquele monte, já se arrepiava, já convidava outro, enfim. Quando foi em março deste ano, pra mim foi assim, algo que... Eu falei: cara, um ano, fizemos uma festa lá.
0: Márcia. Não, tem café da manhã todo sábado. É. Todo mundo leva, já todo mundo que sobe leva.
1: A gente faz uma mesa
0: café
1: de
0: café da manhã, fica lindo.
1: Olha,
0: lindo,
1: coisa linda.
0: Lindo.
1: E ali foi uma... Eu falei: gente, eu vou fazer a festa de um ano desse monte aqui. E aí teve pessoas, uma amiga minha, Flavinha, também quero mandar um beijão pra ela. Ela: não, amiga, eu trago as frutas. Outro foi trazendo... Bom, pra ter uma noção, teve
0: você
1: dois bolos.
0: Lá, e assim, começa tipo 9:30, né, amiga?
2: É. Acaba que
0: 9:30.
1: Meio-dia, mas eu já saí de lá. É. Não, a gente acaba de orar meio-dia.
0: Outro
1: mas
0: dia eu cheguei lá 2 horas e o povo tava lá.
1: Ainda tava lá. Tem gente que não desce.
0: Cara,
1: mais.
0: Estende, entendeu? Porque
1: eu
0: assim...
1: Eu já saí de lá 7 horas da noite, né? 19 horas.
0: É um negócio tão lindo, assim. É uma presença de Deus tão grande, né? E aí depois... E a Michelle, ela tem esse poder, assim, ela consegue. Ela tem o poder de usar a graça de Deus pra encantar.
1: Aleluia!
0: Né? Ela tem isso. Então ela consegue deixar a gente ali sem vontade de ir embora. E depois a gente ainda vai mais lá em cima, né? Sobe ainda mais um pouco.
1: Tem
0: um
1: arraial.
2: Mas sobe muito, porque eu sou gorda, né?
1: Não, não, não. Já veio a senhora fazendo a cura lá em cima com a gente.
0: É, vou levar lá sábado.
1: Já veio a senhora ministrando a cura pra gente lá, enfim. Né? E
0: vou levar lá sábado.
1: E voltando a esse assunto que pra mim, ele chega a me arrancar a emoção, que eu me lembro que quando eu cheguei em Vargem Grande, né? Após o término do meu casamento ali, do meu relacionamento, né? É algo que depois pra frente, eu creio que eu vou conseguir falar. Eu

0: Mas não era porque eu tinha, né, ligação com algum tipo de tráfico, essas coisas de droga, não. Sim. Era porque eu, a gente tinha uma turma de trem, eu preciso explicar isso aqui também. A gente tinha uma turma de trem, né? Uhum. E ali na turma de trem tinha várias pessoas e tinha um rapaz ali que na época era casado. E a gente ficava trocando, né, flechas, as coisas. E aí um amigo nosso falou assim: tu é bandida mesmo, hein? Pegando o marido dos outros. Eu falei, eu bandida.
1: Olha aí. Isso.
0: E ali ficou. E então pegou. O apelido bandida.
2: Aí, Satanás
0: foi...
2: já deixou.
0: Onde foi?
1: Ligada à prostituição, né? É. Ligada à prostituição.
0: Não, ele ligou,
1: né?
0: Não, ele vinculou a prostituição. Porque aquilo ali me subia. Então, e ali, né? E Deus já tava olhando. Ô, nega, eu vou te pegar.
1: Você já reparou que o diabo, ele tem uma. Assim, eu sei que todas nós aqui temos um testemunho, né? Eu não nasci na presença. Eu me converti aos 27 anos. Mas, assim, é uma coisa tão louca que a gente para pensar, a gente vem com uma carga, né? A gente vem com uma falta de personalidade lá de fora, que quando a gente aceita Jesus, a gente tem que se desconstruir para que Deus nos construa de novo. É literalmente amassar, é quebrar o vaso. E fazer de novo, né? E a gente às vezes fica preocupada, ah, não, eu preciso mudar pra ir pra igreja. Não, não, não, vem do jeito que tá, porque quem vai fazer a boa obra tá pronto pra fazer o que tem que fazer. Pra desconstruir aquilo que o diabo fez com a gente lá fora.
0: Verdade.
1: Né? E é tão louco, porque você veja, bandida, e a gente se sente empoderada com isso.
2: Nossa. Né?
1: Mulheres empoderadas, bandida? Não.
0: Eu conseguia botar as músicas de acordo
1: hoje
0: com a minha
1: vivência. Pastora.
0: Hoje o céu é. Vamos bater palma porque olha.
1: Deus é terrível.
0: E aí, né, eu fecho a minha fala dizendo a respeito, né, que foi a pergunta do monte, e hoje eu me coloquei hoje no centro da vontade do Eterno, né? Não que apagou o passado, mas eis que tudo se fez o quê?
1: Novo.
0: E o próprio Jesus, ele encarrega a gente de não deixar o passado ficar esquecido.
1: Exato.
0: Ele vai dizer para Paulo: a minha graça te basta, porque o meu poder se aperfeiçoa na tua fraqueza. Amém. Ele não tirou o espinho de Paulo, e ele estava dizendo para Paulo: tu ainda continua imperfeito, ainda tem algo em você que tem que a cada dia se aprimorar. É para você entender que o resultado do novo é diário.
1: Meu Deus.
0: A Bíblia aponta a gente que a gente temos que viver que em novidade de quê? De vida. E é algo que a Bíblia termina dizendo, né? Ficai firme, se revestir, você vai ver Efésios e Apocalipse a dizer, né? Até que ele entregue a coroa da vida eterna.
1: Meu Deus.
0: Então a gente tem pessoas que conseguem desperdiçar a vida diária. E é coisa que dentro de um relacionamento eu olhava e falava: Senhor, não vai ter jeito. E Deus dizendo: lembra que eu te dei uma vida.
1: Aleluia.
0: E existe um propósito para isso, porque senão você não teria nascido. Porque desde o dia que você foi gerado no ventre da tua mãe, corria o risco de não vingar. Então, se você pensar direitinho, você já é mais do que abençoada.
1: Exatamente. Interessante, né, pastor, que a senhora falou agora a respeito de Deus esquecer os nossos pecados, né? Ele esquece, mas ele faz questão que a gente não esqueça.
0: Não esqueça.
1: Porque o que a gente fez, né, lá atrás marca a nossa história para não querer voltar para lá.
2: Sim.
1: Né? A gente sabe a consequência que a gente viveu de ter uma vida em pecado, literalmente.
0: Ele dá um choque de realidade, né?
1: E ele dá um choque de realidade. Ele falou: eu esqueci, mas você viveu todas as consequências. Então não esqueça das consequências que você viveu para você não voltar para lá.
0: Isso.
1: Né? Porque agora você me conhece. Né? Então é lindo demais, é lindo. Vamos ouvir um louvor? Débora e Thalisa, e a Vex se manifestará.

0: eita, ele se manifestará. Eu digo que ele já se manifestou aqui. Mas enfim, minha pastora Michele, e hoje, como é que tá? Como é que a gente faz pra ir no monte? Dá um endereço. Ó, gente, olha só, leva um negocinho pro café da manhã, tá? Todo mundo participa.
1: Chega lá com a barriga vazia, não.
0: Não, chega em jejum. Chega em jejum, porque o mistério é
1: mas
0: muito forte.
1: Mas a mão cheia, tá, querido?
0: Mas leva um negocinho pra contemplar os irmãos, né?
2: Verdade.
0: Fica lindo, fica lindo.
2: É muito bom esse tempo da gente lá, essa
0: eu
2: comunhão.
0: Eu vou falar pra você, você que gosta de um culto raiz, meu amigo.
2: Leva pandeiro. Pode levar tantã, leva teu violão.
0: Eita, glória.
2: Porque eu vou dizer, né?
0: O se tu é pentecostal, chega lá.
2: Não, Pentecoste desce. Pastora, eu posso levar. Irmão, leva pandeiro, tantã. Vai, olha, eu vou falar pra você uma coisa. A gente precisa de trazer o tempo Pentecoste em todos os tempos. Então, lá o monte lá é propício pra você rodar, pular, sapatear, se jogar no chão, chorar. Enfim, é o teu momento ali com Deus. E ali o endereço é Estrada dos Bandeirantes. Eu tô dando o número 25.099, que fica de frente, né? E Vargem Grande.
0: É antes daquela mansão.
2: É do lado da Mansões Colinas.
0: Isso.
2: Né? Em direção ali. O clube do Flamengo é perto.
0: Tudo pertinho.
2: Tô escutando uma galera gritando: Flamengo, calma, eita, calma, calma. Calma, que vos fala contigo, é uma vascaína. Brincadeira, gente. Então,
1: ninguém derruba o programa.
2: Não, porque eu posso me oferecer como estranho.
0: Cara, pastora.
2: Parece que eu viria casaca, mas enfim.
0: Pastora, eu, infelizmente, ninguém é perfeito, né?
1: Não.
2: Meu Deus,
0: como
2: olha.
0: Como é que a senhora
2: que
0: senta nessa mesa do Pode Ser Deus e a vascaína?
2: Gente, eu esqueci de orar, Senhor. Olha,
0: Deus.
2: Eu tô sentindo a flor de Sena Querida aqui.
1: Aí, pastora, ainda há uma esperança pra cima.
0: Ainda. Cuidado aí, Fabrício, pro programa não cair.
2: Senhor, vem comigo, vem comigo.
0: Vem agora, Deus, vem agora.
2: Vem comigo. E eu aí, não vou dar então mais esse ponto de referência.
0: Sábado agora,
2: do lado da Mansões Colinas, tá? Pula. Irmão, esquece o que eu falei. Do lado da Mansões Colinas, Estrada Bandeirante, 25.199, Vargem Grande. Chega lá, ó, a partir de 9 horas da manhã estamos lá. A gente leva cadeiras. Ah, pastor, é muito alto. Não. Não é alto. É um monte muito baixinho. Ele é estilo o
0: Monte
2: do Azeite.
0: Fez até uma escadinha agora, né?
2: Fizemos uma escadinha lá.
0: Tá bem legal.
2: Tá, uma rampinha.
1: Tá.
2: Uma coisa assim, dá pra subir cadeirante.
0: Até com chuva dá pra subir.
2: Dá pra subir cadeirante, enfim, né? Pode ir que você não vai se arrepender. O horário lá é entre 9 horas até meio-dia. Eu já fiquei até as 19 horas, porque eu tiro o dia pra ir.
0: É,
2: e, enfim, dá pra você ir. É, igrejas, eu quero convidar as igrejas, tá?
0: Sim.
2: Que dá pra poder fazer, sabe, lotar mesmo o ônibus, fazer um busão, lotar, pegar van, faz tudo, irmão. Leva,
0: dá né? Sim, o espaço é grande e assim, eu costumo dizer que é muito legal estar lá num trabalho como esse da pastora Michele, porque a gente não tem placa de igreja lá, sabe? A gente tem adoradores naquele lugar, é o reino, né? E é lindo você ver que, tipo, aí Michele sai de lá no dia que tem culto na minha casa, em Vargem Pequena, leva o povo todo em casa, vai todo mundo.
2: Gente, leva
0: vai
2: todo mundo.
0: Um monte de todo.
2: Gente, você não tem noção, não leva, leva.
0: Mas é bênção, é bênção.
2: A gente consegue emendar tudo, enfim. Eu quero agradecer, Márcia, porque assim,
0: fala
2: pra
0: sério.
2: Mim.
0: Tá é um prazer todo nosso.
2: Tá sendo destravador, é algo assim, sabe? Eu já me vejo na mesa do podcast, já
0: eita
2: me vejo.
0: Glória.
2: Já me vejo entrevistando. Vejo entrevistando o povo assim, meio que de Brasília. Calma,
0: tá
2: calma, calma, que se eu chegar lá, irmão.
0: Vai chegar, irmã, vai chegar.
2: Eu vou chegar
0: é a promessa.
2: Com o pandeiro, né, irmão? Eu
0: vou chamar, é
2: vou chamar Michele do pandeiro, Monique de Jesus.
0: Eita.
2: A gente já vai tomando aquele planalto. Já subindo, já
0: em
2: no Pentecoste.
0: Em nome de Jesus.
2: Mas aqui eu quero voltar e agradecer, tá? Esse momento, quando eu vi a tua mensagem. Né? Amiga, me liga se que, olha, de madrugada eu mandei porque ainda tava de madrugada, a gente
0: eu falei, vamos comigo gravar, vamos
2: a gente tem uma live, né, de um grupo que a gente abre e ali é maravilhoso que a
0: eu
2: gente
0: preciso
2: passa.
0: Dizer que esse grupo salvou a minha vida na semana que eu surtei.
2: Aleluia.
0: Tô falando.
2: Eu acredito.
0: Não é, gente, olha só, não é porque nós somos pastoras que a gente não cai.
2: Não, não é,
0: que a gente não tem,
2: não.
0: A gente não é, ao contrário, a gente tem os nossos problemas e ainda os das ovelhas. deles.
2: Sim,
0: né?
2: É.
0: E tem uma hora
2: e
0: que
2: a
0: o
2: casa,
0: corpo
2: e
0: grita.
2: A casa, e a casa,
0: exatamente. Família, casa, trabalho, né? Enfim. E é tudo dando problema ao mesmo tempo. E teve uma semana que eu surtei. Né?
2: E detalhe, você nunca
1: quanto
2: entrou
1: humana, né?
2: No
1: quanto
2: grupo,
1: humana.
2: Você nunca teve esse momento.
0: Eu
2: de
0: nunca
2: grupo.
0: Entrei no grupo.
2: É,
0: naquele
2: teve
0: dia eu surtei, eu entrei
2: Espírito
0: no grupo.
2: Santo te direcionou,
0: né?
2: Pra
0: e
2: lá.
0: Foi uma coisa. Parece que Deus estava conversando comigo ali. E eu quietinha. E, assim, e eu foi. Falei, ai, Jesus, não deixa a Michelle mandar eu falar. Não deixa, eu só quero ouvir. Só quero ouvir. E ela falou, Marcinha, você tá aí. Eu quietinha, não foi, amiga?
2: Foi.
0: Nem respondi, fiquei quietinha, foi, só ouvindo o povo falar.
2: Precisava.
0: E olha, vou falar uma coisa pra você, que coisa linda. Que coisa linda. E assim, naquela noite, eu já tava uns 3 dias sem dormir. Aquela noite eu não dormi, não. Eu apaguei. Eu descansei nos braços do Senhor. E eu acordei literalmente restaurada.
2: Tem gente que dorme no grupo.
0: E aí, às vezes, você
2: dorme,
0: acha.
2: Mesmo.
0: É, e às vezes não você dormia. Acha que. Ah, esses crentes tudo maluco, se reunindo de madrugada. Fazer... E meu amigo salvou minha vida aquele dia. Aquilo me deu sono e assim, eu tava a ponto de surtar, de fazer uma besteira, porque a gente pode passar por isso.
2: Pode.
0: A gente é humano, gente, né? E assim, por que a gente tem que mostrar pro público que a gente, ah, porque a pastora tá lá na rádio, meu querido, eu sou tão fraca quanto você, quando os problemas batem na minha porta. Né? A minha estrutura, ela também se abala, né? Eu só sei o caminho, eu corro pra Deus. Né? E assim, e às vezes a gente até fica, não tem nada a ver, que eu não vou ficar, não quero saber de Deus, né? Acontece com a gente também.
2: Correr pros braços
0: acontece,
2: do pai.
0: A gente fala, peraí, olha só, eu tô na tua casa, eu tô fazendo a tua obra,
1: tá,
0: eu tô dizimando,
1: que
0: eu tô ofertando. O que tá acontecendo contigo, cara? Tu esqueceu que eu tô aqui? Né, pastora? E eu falo, gente, aquele dia me salvou. Então assim, não para não, pastora, não para não, porque às vezes eu sei que é o seu tempo e tudo e tal, mas assim, eu tenho certeza que tudo que tu tá semeando no reino, vai voltar 100 vezes mais pra você. Se fez pela minha vida, imagina pelas pessoas que estão ali direto, né? Em um dia, uma noite que eu entrei.
1: Te deu a paz que excede, imagina.
0: Imagina, entendeu? Aí outro dia eu acordei de madrugada e falei, cara, cadê o pessoal do grupo? Eu já tinha acabado, né? Você vai procurar, que você quer sentir aquilo de novo, né?
2: Márcia, lembrando que hoje a gente saiu da live e era 3:30 da manhã.
1: Jesus, eu quero, tá?
0: Nossa, é um negócio.
2: Entrou um amigo nosso também, pastor Marcelo, eu quero até depois te apresentar ele também, lá para as bandas daquela praia, de praia também lá.
0: Bora trazer ele aqui.
2: E ele entrou, e ali ele ficou no grupo com a gente e começou a se dar ali. Olha, coisa forte.
0: E é oração, é intercessão, é
2: só
0: troca,
2: oração,
0: sabe?
2: Isso.
0: E é impressionante como é que os assuntos vão
1: se conectando.
0: Como nós aqui, né? A gente não consegue seguir o roteiro.
1: Não dá.
0: Deus me mandando outra coisa, é um negócio doido.
1: Não dá.
0: Mas é isso, minha pastora. A gente é que fica grata demais de você estar aqui.
2: Obrigada
0: pelo
2: mesmo,
0: carinho de sempre.
2: Obrigado.
0: Michelle é o tipo da pessoa que você liga, tá sempre pronta pra atender. Sempre pronta.
1: Ela literalmente fica pronta.
0: Ela, isso que eu ia falar.
2: Não.
0: E aí eu falei, cara, Michelle tá sempre pronta pra atender. Eu preciso mostrar.
2: Uma fofa semana
0: apresentar.
2: Retrasada me fez até chorar lá no monte. Ela falou, amiga, ela tá no grupo. Amiga, você terminou a oração, era quase 3 horas da manhã. Hoje de manhã você já tá aqui. Não para não. Eu falei, opa. Como é que tá você? Então você aí na rádio também, do outro lado aqui, sabe, do microfone, do outro lado da linha, eu queria falar uma coisa pra você. Nunca se esqueça que você é muita coisa.
0: É isso.
2: Tá? Você não precisa de carregar muita coisa, mas você é muita coisa. Então nunca se diminua pra encaixar na geografia de ninguém. Você tem tua própria geografia. E há uma coisa que eu queria falar aqui pra gente. Tem sentença que vem dar fim na gente, mas tem sentença que vem pra poder dar norte pra gente.
0: Recomeços, né?
2: Entendeu? Então assim, tem coisas que não vêm pra
0: direção,
2: poder acabar com a gente. Parece até que um fim de algo é fim de tudo. É só um ciclo.
0: Sim.
2: Pra vir outro ciclo. E eu sei do que eu tô falando. Se encerra um ciclo, sim. Até porque a Bíblia vai dizer o quê? Não se coloca vinho novo aonde? Em odres
0: velhos.
2: Não se emenda pano novo.
0: Repio,
2: em farrapos. Porque não vai ter nível. Pra... Então eu tô falando de coisas que já se passou. Eu tô falando de coisas novas que estão vindo. Não emenda não, tá? Não começa, ah, eu não posso, eu não vou. Vai sim. Porque isso aí te abordou pessoa pra você ver que você tá viva. Dá uma palpada aí, vê se o céu não tá encerrando algo que tava te matando pra poder dar um op em você pra você tá viva. Então, eu digo aqui pra muita gente, pra nossas vidas que tá aqui. Deus tá dizendo que nesse segundo bimestre que a gente tá de 2026, é pra gente não esquecer. Temos mais 100 e poucos dias ainda. Então, o Senhor tá dizendo pra mim, pra gente aqui. É agora vai ou racha.
0: É isso.
2: Agora ou nunca. Então, Deus está dizendo pra você que não tá passando.
0: Eu sinto isso nesse período, assim, eu sinto que Deus falou assim, escute aqui, até agora tava fechado. Até agora, todas as portas estavam fechadas.
2: Jesus.
0: Mas a partir de hoje, eu não abro, não. Eu rasgo a janela do céu pra abrir.
2: Deus está dizendo, olha, só vira machaneta porque a chave já virou.
0: Acabou.
2: Acabou. Manda o rebagaçaio. Ai, uma segunda. Me segura pra não sair a voz do microfone.
0: Eita,
2: então é isso, quero agradecer
0: isso.
2: A vocês, essa tocha que tá aqui do meu lado, eu acho que é isso que tá me passando aqui, sabe?
1: É muito sonso, você é a rainha da sonsinha.
2: Olha, eu tô aqui sentindo um negócio aqui, amém. Que eu acho que eu vou pular, a gente vai fazer um negócio aqui dentro, tá?
0: Eita.
2: Vamos ungir esse negócio aqui,
0: em nome
2: porque
0: de
2: eu
0: Jesus.
2: Já vejo algo aqui, eu tô com calor, gente.
0: Eita.
2: Eu quero dizer, então, aqui, de novo, a minha fala, muito obrigado, Márcia, agradeço
0: precisa,
2: a cada ouvinte.
0: Gente que agradece.
2: Gente, pelo amor do Senhor Jesus, todo sábado a partir das 9 horas da manhã.
0: Monte da Michelle.
2: Eu te espero você lá, Monte da Resposta.
0: Pastora Michelle.
2: Não tem como você.
0: E a igreja, dá o endereço da igreja.
2: A igreja também. Aí, temos então, meu Deus.
0: Eita.
2: Eu não sei, cara. Alguém que achava que você iria morrer, tava contando que ia reinar, botar uma coroa de flores pra se aparecer no dia do teu funeral, vai ter que ouvir dizer, Thalita Cume.
0: Meu Deus!
2: E eu ouvi isso. Eu ouvi Thalita Cume. Então, assim, vou te deixar o endereço.
0: Não, peraí, deixa eu te interromper.
2: Deixa.
0: Ela tava fazendo culto na casa dela.
2: Meu Deus.
0: O condomínio proibiu. Aí ela abriu a igreja.
1: E pronto. Ah, pode ser dentro, não! Grande falta pra Jesus.
2: É sobre isso. Então, nunca chore por algo que o céu tá dizendo. Esse aqui já foi. Mas se prepara pro novo, que tem coisa que a gente não tá preparado.
0: Aleluia,
2: por isso
0: é
2: que Deus tá dizendo. Eu vou te preparar para aquilo que já tá pronto.
0: Aleluia.
2: Então, foi exatamente sobre isso mesmo, né? Eu dando culto, né, na minha casa, e
0: mas
2: o Senhor falou assim,
0: Deus.
2: Abre a igreja. Eu falei, aonde? Aqui na tua sala. Eu falei, aqui não pode. É um condomínio. E aí, foi bem lembrado. E Deus falou pra mim assim, não, eu quero a igreja. Eu falei, que dia? Hoje. Eu falei, mas quem vai vir? A tua mãe. Minha mãe tava sentada no sofá.
0: Meu Deus.
2: Ainda bem que a Bíblia deixa esse respaldo pra gente. Honrar pai e mãe.
0: Aleluia.
2: Minha mãe é chatinha. Talvez a sua seja insuportável. Mas é mãe. E se você calhar de honrar ela justamente naquele dia. Irmão, detalhe aqui, minha mãe ainda não é crente. Mas eu já vejo minha mãe como se fosse aquelas, sabe, aquelas irmãs do coque. Eu já falei com minha mãe. Eu falei, eu vou fazer um coque na tua cabeça, irmão, você vai se batizar com coque. Então, assim, ela tava sentadinha no sofá e Deus falou assim, é ela que vai ser a sua primeira ovelha. Olhei assim, eu falei, gente, minha mãe, eu falei, mãe, tem um anjo aqui dentro. Minha mãe falou assim, aonde? Eu falei, aqui na sala. Deus tá falando que vai pra mim abrir a igreja. Ela, que dia? Eu falei, agora. Hoje. Peguei as cadeiras do monte, comecei a botar na sala, montando. Falei, mãe, me ajuda? Vamos botar aqui na sala. Aí, Michelle, quem vai vir? Eu falei, mãe, Deus tá falando que é a senhora. Eu dava vontade até de chorar. E minha mãe sentadinha ali, minha mãe tava, né, ali brigada com meu pai, né? Não queria nem olhar mais pra cara do meu pai. Eu falei, olha, outra coisa. Deus manda. Eu falei, tu quer voltar pro meu pai? Ela, tô perguntando se tu quer. Esquece o negócio. Ah, detalhe nada não. Tu quer ou não? E ela falou, eu quero. Falei, então, eu assim te diz o Senhor.
0: Nossa.
2: Tu voltará pra ele. Outra coisa. Tu vai vir morar em Vargem Grande. Tu vai vir pra cá.
0: Jesus.
2: E não vai vir sozinha, vai vir você e meu pai.
0: Eita.
2: Quando foi esses dias, eu tô só resumindo, meu pai me liga, eu acordo com meu pai me ligando, eu atendi, oi pai. Michelle, tem uma casa pra alugar por aí, não? Eu falei, não vai ter de bater nessa mesa.
1: Esse Deus é o quê?
2: Só pode ser Deus.
1: Esse
2: falei,
1: Deus não é gente, não.
0: Eu preciso dizer, só pode ser Deus.
1: Esse Deus não é gente, não. não.
2: Eu preciso fazer essa leitura, só pode ser Deus. Então, assim, eu não sei você do outro lado aí que tá dizendo que acabou, que não sei o que, que não sei o que.
1: Acabou nada,
2: Deus
1: para
2: quer te,
1: de
2: Deus quer te usar como coluna porque tem algo novo. Joga esses panos velhos fora. Joga esse odre horroroso fora, porque coloca odre novo pra vinho novo. Então, eu encerro dizendo, irmão, que a igreja também nasceu daí, de uma obediência, de uma honra, porque quando você resolve, né, ser pra sua família, o céu te honra. É uma coisa muito difícil, mas tá lá, Estrada do Pacuí 113, Vargem Grande, a nossa igreja é o Ministério Pentecostal Semeando em Vidas, porque nasceu esse nome, Semeando em Vidas. Então eu preciso de abordar você aqui, não deixa nada passar, não fica dizendo que não vai dar, já deu.
0: Meu Deus.
2: Em nome de Jesus, obrigada.
0: Em nome de Jesus, portas abertas, amiga. Meu Deus.
1: Amor, se tu quiser vamos deitar na mesa, tu pode.
2: Eu queria bater.
0: Meu Deus. Gente, vamos ouvir Get Your Ship, Olha Pra Mim.

0: quero sentar em sua mesa, Senhor. Meu Deus, meu Deus. Que coisa linda, né? Quando Deus quer falar, quando Deus quer nos chamar a atenção para perto dele, quer que a gente se direcione para ele. Ele tem tantas formas de nos trazer para perto, né? Pensa que quando ele nos traz para perto é uma sensação de paz tão grande, algo que vai invadindo a nossa alma.
1: Literalmente nos braços dele.
0: É isso, e ele fala, calma, calma, que eu vou resolver, sabe? Calma, que é só para trazer você para perto, é para fazer você entender que eu ainda tô no controle. Coisa linda, né? Agora eu queria chamar você que tá em casa para fechar os seus olhos, pra gente levar a nossa vida em oração, para apresentar para Deus aquilo que tem afligido o seu coração, aquilo que porventura você possa estar olhando agora e olhar assim e dizer, cara, é a minha promessa. Eu não vou conseguir alcançar com isso aqui, eu não vou conseguir passar por esse obstáculo. Eu quero que você chame agora para perto o Deus que quebra qualquer obstáculo, que quebra qualquer barreira, para fazer você entender que ele ainda está no controle. Aprende a entregar para ele, para que ele possa ter a liberalidade de fazer aquilo que é para sua vida, de te levar para o destino da tua promessa. Às vezes a gente fica tão irredutível, tão cego diante do processo, que a gente não consegue entender o porquê que a gente está vivendo tanta coisa. Tanta coisa ao mesmo tempo, tudo acontecendo ao mesmo tempo. Mas Deus fala conosco essa noite, pastoras, que o controle ainda é dele.
1: Aleluia.
0: E que por vezes a gente se dispersa, porque o problema dói, né? A dor é algo que a gente, por vezes, a gente não consegue controlar. E é por isso que a gente precisa aprender a entregar, porque aquilo que sai do nosso controle nunca vai sair do dele. Aquilo que abala nossas estruturas não tem poder de abalar dele. Porque quando a gente entende que o controle é dele, a gente sabe o Deus que a gente serve. A gente entende a essência que ele derramou em nós. Então que essa presença que está aqui no nosso meio possa alcançar cada lar agora. Cada pessoa que tá do outro lado ouvindo o testemunho, os louvores, a nossa voz. Agora a nossa oração, né? Que essas pessoas possam ser alcançadas e que testemunhos, sabe, sejam gerados de tudo que a gente está vivendo e passando aqui. E eu queria te convidar, pastora Sani, para levantar esse clamor em prol de todas as famílias, de todas as pessoas que porventura estejam nos ouvindo agora, porque é o momento em que a gente declara para ele assim, eu te amo e a minha vida é tua. Pastora Sani.
2: Oremos, e onde você estiver agora, receba a visitação do Espírito Santo e a sua graça. Senhor, oh Pai, nós te agradecemos tanto, Jesus. Te agradecemos porque tu és o Pai, tu és o Senhor, não há outro como tu. Rocha nenhuma há como o nosso Deus. Tu és aquele que empobrece e tu és o que enriquece. Abate, mas também exalta. Faz a estéril ser mãe de muitos filhos e é a que tem muitos filhos enfraquece. O arco dos fortes foi quebrado e os pequenos foram cingidos de força.
1: Aleluia.
2: Esse é o nosso Abba, o nosso Pai.
1: Aleluia.
2: E em tua presença, Deus, nós agradecemos tanto, tanto, porque nós temos muito além daquilo que merecemos. Mas mesmo assim, o nosso coração em alguns momentos quase que para dentro de uma dor, dentro de uma situação que vai angustiando, trazendo a dor no peito.
1: Aleluia.
2: E a gente se indaga perguntando, tu estás aqui?
1: Glória.
2: Senhor, eu quero te fazer um pedido especial que a gente não vê, nem talvez ver a nuvem do tamanho da mão de um homem. Se a gente sentir a tua presença, o teu dedo, a gente vai entender que tu estás no negócio, que tu estás no meio, que tu estás no início e no final. Senhor, eu quero entregar os teus filhos agora que de alguma maneira estão crendo, confiando que o Senhor irá cumprir o que disse. Acalme os seus corações, alivie suas mentes, arranque todo o medo, todo o pavor. Eu não sei aonde está você amedrontada agora aí, enclausulada, mas sai agora desse quarto em nome de Jesus. Eu declaro sobre ti a libertação das tuas emoções. Celebre a Xuricante, o Calabarai achei. Tem alguém num quarto, uma mulher num quarto, dentro de um quadro depressivo. Deus, visita ela agora. Jesus, arranca a dor da alma, dor na mente, com confusão mental. Deus, em nome de Jesus. Deus, todo diagnóstico, ela não quer ter o diagnóstico de loucura. Então que se rompa os teus medos nesta hora. E eu chamo o teu nome pra fora. Deus, em nome de Jesus, Senhor, eu glorifico o teu nome, Pai, porque tu és o Senhor. E esta madrugada, este dia será selado pela tua presença, pela tua soberana presença, em nome de Jesus.
3: Aleluia.
2: Em nome de Jesus.
3: Glória.
2: Em nome de
3: Aleluia.
2: Jesus.
3: Jesus, obrigado.
2: Nós, Senhor, e ainda em concordância com a tua presença, entregamos a ti que já está na tua mão tua filha, pastora Silvana. Jesus, aonde ela estiver agora, ao som da nossa voz, Silvana, receba agora a visitação do Jeová Rafa, o Deus que cura. Senhor, em nome de Jesus, cura a tua filha, liberta ela de tudo aquilo que tem trago peso ao seu corpo físico. Jesus, estabelece, porque tua filha profetiza cura. E a tua palavra declara que pelas tuas pisaduras nós fomos sarados. E nós ligamos agora, Silvana, a nossa fé com a tua e liberamos no nome que há em poder, que é no nome de Jesus, a cura restabelecida, completa da tua filha. Senhor, nós cremos e concordamos que o Senhor trouxe um tempo de visitação. E às vezes o Senhor faz coisas pra gente te ver de um outro ângulo, de uma outra maneira. Então se revele a tua filha nesta que ela é biachuricante ou querebarrácia. E se revele a ela, poxa, como nunca antes neste tempo. Receba a cura, minha irmã. E aonde você que está ouvindo a nossa voz estiver enfermo, declaramos você curado em nome de Jesus. Para que todos saibam, vejam, considerem e juntamente entendam que a tua mão fez isso. É o que nós oramos, agradecidos estamos.

0: levantar as minhas mãos e orar, minhas pastoras. Obrigada pela presença de vocês.
1: Juntas.
2: Já deu.
1: Estamos juntos, em nome de Jesus.
0: Esse relógio é um desconvertido. Nossa, e chegamos ao fim de mais um programa Só Pode Ser Deus.
1: Adorei.
0: Muito feliz pela minha pastora Michele tá aqui, gente. Minha amiga, minha confidente. Né, Sânia, a mesma coisa, pastora
1: Irmão,
0: Sânia.
1: Não é confidente, não. É mãe, de cabeça pra baixo,
0: é
1: um monte.
0: Isso. Essa Irmão, liga pra mim e fala assim, pelo amor de Deus, não me dá mais trabalho, já tô enterrando a minha cabeça aqui no monte.
1: Irmão, já fui parar no set catiçais, você tem noção? Eu pegando blusa, as coisas dela, me dá tudo pra me levar pra ele, batendo foto, irmão. Então, não é confidente que você conta pra uma fofoqueira, não,
2: que
1: tá?
2: Fala fofoca comendo brigadeiro, né?
0: Eu não tenho uma frase pra definir Michele.
1: Eu até segurei minha boca, pastora.
0: Michele, eu defino Michele em uma frase, tá? Quem ama, cuida.
1: Aleluia.
0: Michele é isso. Michele é isso na minha vida.
1: Ai,
0: Michele, eu grito, falo...
1: Gente,
0: peraí que eu tô indo. Michele é isso.
1: Eu,
0: né?
1: Eu chego a gritar com ela. Eu grito com ela, Márcia, pelo amor de Deus, não vem, tu vai
0: acabar. Mas olha, isso. Obrigada pelo carinho, Sani. Mais uma vez, obrigada pelo carinho. Mas foi tão bom que eu quero vocês aqui sábado que vem de
2: ai,
0: novo.
2: Ai, poxa.
1: Amém.
0: Amém.
1: Ai, ai, ai. Nem queria.
0: Foi tão bom, então. Vamos lá. Olha só, faz aí, mostra aí, fala aí a agenda da igreja,
2: ah,
0: pastor. E, ó, e não deixa de falar do Fica Pronta, que é um trabalho pra mulheres.
2: E quanto
1: vai
2: ser
1: a próxima data? Deixa eu deixar essa palavra que ela tirou aqui, deixa.
2: Hã?
1: Cadê a palavra que você botou?
0: Vai ficar pra sábado
2: que vem. Sábado que vem, ela vai.
0: Gente, sábado que vem.
1: Já vamos enterrar. Gente, olha isso aqui. Elas vão me colocar enterrada no monte hoje, porque ela tá com a Bíblia aberta em Gênesis 25. E tá escrito assim: Abraão com o quê?
2: Cadê?
1: Abraão casa com
2: Getura, com Setura e tem filhos dela. Mas é outro mistério aqui, que tu vai ficar ligado, tu vai
0: mas
2: ir.
0: É pra sábado que vem.
2: Porque vamos
0: a gente
2: lá.
0: Já tá com tempo, vambora.
2: Deixa eu primeiro
0: agenda
2: falar, fazer a propaganda da minha igreja, a DOC, fala. Nova Campinas, Santa Cruz da Serra. Nosso culto todas as quartas-feiras, a gente tá no junho da adoração, tá sendo uma benção. Questiona ou adora? Tô falando pra você, quarta-feira às 19 horas, a gente tá no domingo também às 19 horas, pastor Bruno Vieira, a esposa dele, Regiane Vieira, uma benção, junto com a Valentina, e a gente tá lá junto, tocando aquilo que o céu tem pra a DOC de Nova Campinas, tá?
0: E o Fica Pronta já tem data?
2: O Fica Pronta tem data, vai ser agora dia 14 ou 18 de agosto, uma coisa assim, acompanha nas redes sociais, tá crescendo, tá lindo demais!
0: Louvado
2: Fica
0: seja.
2: Pronta, hein? Entra no meu Instagram lá pra saber das coisas do Fica Pronta, por favor.
0: Glória a Deus. Pastora Michele, monte agora.
1: Então, falando rapidamente aqui, monte, 9 horas da manhã no sábado, é todo sábado, irmão.
0: E a igreja?
1: Todo sábado, a nossa igreja também, é domingo e às quarta-feiras, 19 horas, você não pode deixar de ir. Estrada dos Bandeirantes, esse é o monte, Estrada dos Bandeirantes, 25.099, todo sábado, a partir das 9 horas da manhã. E Estrada do Pacuí, 113, é a nossa igreja, domingo e às quarta, às 19 horas, espero você lá.
0: Glória a Deus. E aí, BMK, Rua Camaraípe, 180, dias de culto segunda, quarta e domingo. E sábado, consagração, às 9:30 da manhã. Se você quiser ver uma de nós, é só ir nesses endereços, gente. E vai lá que a gente vai orar pela sua vida e a gente vai ter maior prazer. Mas agora a gente precisa se despedir. Sábado que vem, eu trago essas tochas aqui de novo. E o Espírito Santo tem conduzido esse lugar. E isso aqui é lindo, porque eu tô arrepiada dos pés à cabeça. E eu quero dizer pra vocês, olha, sua semana vai ser a melhor semana da sua vida.
1: Eu acredito.
0: E como você sabe, a gente termina assim, pastora Michele, eu não te ensinei. Eu vou te falar, a gente vai fazer um ensaio aqui. O seu milagre só pode ser Deus, tá bom?
2: Tá.
0: Então vamos terminar assim pro programa?
1: Tá bom, vai.
0: Um, dois, três. O seu milagre só pode ser Deus.

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2: Olá, ovelhas, meu amigo, minha amiga, está entrando no ar o programa O Clamor da Meia-Noite, um programa da Igreja Evangélica Palavra Viva, que fica aqui na Estrada Pós 3027 em Campo Grande, e esse que vos fala, seu pastor amigo, pastor Luciano Costa, e neste fim de noite, início de madrugada, Deus tem uma palavra do céu para o seu coração e para a sua família. Eu já convido você para estar conosco nas redes sociais, me procure lá no Instagram, no Facebook, será um prazer compartilhar com você momentos especiais de nossas vidas e ministério. E ainda, eu convido você para diariamente estar conosco nesta mesma emissora e nesse mesmo horário, sempre levando uma palavra de fé, uma palavra amiga para o seu coração e para a sua família. Fique com essa chamada toda especial, Rio de Janeiro, eu aguardo você aqui.
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0: Olá, você do Rio de Janeiro, o pastor Luciano Costa e a pastora Ana Costa convidam você e toda a sua família para estarem em um de nossos cultos aos domingos às 9h, Escola Bíblica Dominical, e às 18h, culto de celebração ao Senhor. Terça às 8h, consagração. Quarta-feira às 19h30, culto da família. E sexta às 19h30, a sexta-feira forte.
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0: Sejam todos bem-vindos ao Aprisco IEPV, que fica na Estrada da Posse, 3027, no Parque São Pedro, em Campo Grande, próximo ao West Shopping. Esperamos por você.
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4: João capítulo 11, versos 39, 40 e 41.

Simples. Mas difícil de praticar. Faça a sua parte. Nós quem? Seres humanos. Somos tendenciosos a transferir responsabilidade. É um dom, entre aspas, você que está pelo clamor da meia-noite, estou fazendo sinal com as mãos, entre aspas, é dom, não é dom, isso é um defeito gravíssimo, de não assumir os seus próprios erros. E isso começa na infância, na tenra idade. E quando os pais não observam e não corrigem, criancinha de 2 anos, ele vai para 13, vai para 5, vai para 10, vai para 15, vai para 18, vai para 50, bicho velho, transferindo responsabilidade, culpabilizando as pessoas para evitar assumir os seus próprios erros. Isso é uma deformidade de caráter, que é no berço que aprende. No berço. E eu aprendi isso com a minha mãe, com meu pai semi-analfabeto. Se falou, assume. Se falou, sustenta. Se errou, assume. Conserta. Quem está ouvindo? Isso aí depende de fé, de crença, de religião, de Deus. É uma questão de caráter. Aí na Bíblia nós vamos perceber que temos um leque de mensagens, de contextos, que vai depender da postura de cada pessoa. Então é muito mais fácil transferir responsabilidade, é muito mais fácil dar desculpa das nossas derrotas, justificar as nossas derrotas, culpando as pessoas, culpando o governo, culpando os políticos, os vizinhos. É muito difícil você se posicionar. Quando Deus criou o homem, lá no Éden, ele deu ao homem sapiência. Na ciência tinha Homo sapiens. Homo sapiens. Homem que tem raciocínio, lógica. Então você não é um animal. O animal tem instinto. A Luluzinha parece gente, mas não é gente. É o instinto animal que Deus deu ao animal. Instinto. Não é alma. A alma você que tem. Raciocínio lógico você tem. Eles parecem que são racionais, porque tem algumas obediências que a Luluzinha tem que supera alguns adultos. Mas não é, é instinto. E o ser humano? Nem instinto e nem raciocínio. Parece, né? Mas isso é demência. Tem, mas não quer expor. Tem, mas não quer assumir. Tem, mas não quer se posicionar. Eu errei. Eu estou errado. Eu estou errada. Quem está ouvindo, ovelha? E o texto que nós usamos aqui é de João, muito conhecido. Lázaro, amigo de Jesus, juntamente com Marta e Maria, adoece. Elas vão em busca de Jesus. Jesus demora de propósito, não foi demora. Porque se ele ressuscitasse antes, iriam tirar a glória de Deus. Porque iam falar, ó, porque tinha um credo, uma tradição, que um corpo, um espírito, ele pode voltar até 3 dias. Então, se Lázaro aparecesse dentro de 3 dias, iam dizer, é o espírito dele, não é ele. Então Jesus deixa passar os 3 dias, ele vem no 4º dia para revelar exatamente, não é o espírito, é o próprio Lázaro. Isso aí é coisa para Deus, isso aí é coisa de Jeová, isso aí é coisa de Jesus. Algo diferente aconteceu, porque Jesus não demora e não atrasa, ele vem na hora certa. Então Jesus de propósito não foi curá-lo. Ela chega a dizer, se tu estivesse aqui, meu irmão não teria morrido, ou seja, ele adoeceu, se tu estivesse aqui, curaria, ele ficaria curado dessa enfermidade. Mas Jesus foi muito além, não somente curando a enfermidade, mas ressuscitando. Às vezes você pensa que Jesus poderia impedir esse problema, mas ele não impediu e vai resolver a si mesmo. Seja qual for a complicação, quem está ouvindo, diga amém. E é como todos sabem, já cheira

0: o sepulcro, já cheirava mal, mas ele falou o quê? No 39, tirar a pedra. E Jesus manda tirar a pedra porque ele queria que aquelas pessoas tivessem uma atitude, ou seja, fazer a parte deles. Pronto, chegou. Posso até orar e acabar o culto. É fazer a parte dele. Você quer milagre? Quero. Faça a sua parte, ovelha. E para isso não precisa, quando eu digo esse contexto, fazer a parte, não é nem no, na esfera do milagre. Uma vida conjugal, se você não fizer a sua parte, esposa, se você não fizer a sua parte, esposo, esse casamento vai falir. Está na iminência de rachar. Você, funcionário, se você não fizer a sua parte na empresa, já já você vai ser mandado embora. Você está ouvindo, ovelha? Todo mundo tem que fazer a sua parte na vida. Uma das coisas que eu mais queria no mundo, literalmente, na terra, que no céu já tenho tudo, mas para o bem do, a nível econômico, social, político, que o voto não fosse obrigatório, seria maravilhoso. O voto não obrigatório só iria ser elegido realmente quem de fato tivesse condições para isso. Porque todo mundo que ia votar porque gosta de votar, um voto consciente. E voto consciente é voto estudado, é voto inteligente, é voto apurado, é voto refinado. Agora, quando é um voto por obrigação, como é hoje e sempre foi, ovelha, por que existe boca de urna? O pessoal vai, vou pegar um folheto lá, no portão do CIEP, né? Quem vai boca de urna e diga aleluia. A pessoa na entrada do CIEP, pega um folheto lá qualquer, bota no bolso. Deixa o celular na banca, vem, tira. Nunca viu um ser humano. Só para receber o protocolo que votou. Missão cumprida, é o tapago da academia, né? Tem gente que vai com uma raiva, paguei esse boleto, esse miserável. Não entende o processo. Tá pago, ai, que alívio. Ai, hoje chega. Por quê? As pessoas fazem por obrigar. Se você é uma ovelha por obrigação, você é uma péssima ovelha. Se você é obreiro por obrigação, meu Deus, você é péssimo ao quadrado. Nada por obrigação sai com excelência. Sai a média. Sai na média. E média é medíocre. Medíocre vem de média. Uma pessoa que só vive na média, só faz o básico, é medíocre. No casamento, na empresa, no trabalho, na igreja, na obra do Senhor, no ministério. É mediocridade, viver na média. Não faz nada além. Não é reprovado, mas também não é classificado. Fica ali no banho-maria. No evangelho não tem isso. Fica ali na mordidão, na letargia espiritual. No evangelho não tem isso.
1: Louvado seja Deus e para sempre seja louvado. Você está ouvindo o Clamor da Meia Noite, um programa da Igreja Evangélica, a Palavra Viva, e esse que vos fala, seu pastor amigo, pastor Luciano Costa. Você ficou aí com a porção da poderosa Palavra de Deus, que alimenta, que transforma e que abençoa a sua vida e a sua família. Nesse instante, eu quero levantar minha voz de oração por sua vida, por sua família e pela nossa nação. É momento de oração. Vamos falar com Deus.
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1: Soberano Deus e eterno Pai, Pai de nosso Senhor e Salvador Jesus Cristo, uma vez mais, ó Pai, nesta noite, início de madrugada, nós levantamos a nossa voz de oração no clamor da minha noite, intercedendo e clamando pela cidade do Rio de Janeiro, pelo estado do Rio de Janeiro e por nossa nação. Toma o Brasil em tuas mãos, as famílias, os lares, os casais, ó Pai querido, esta pessoa especial que comigo está nesta ação. Toma o Brasil em tuas mãos, as famílias, os lares, os casais, ó Pai.

0: querido, esta pessoa especial que comigo está nesta hora, orando, Senhor, clamando a Deus por uma causa que para ele é impossível, mas há um Deus onipotente que pode todas as coisas, e a esse Deus estamos orando. Ó Pai, estende a tua mão, sustenta, renova, abençoa, restaura a fé do teu filho, levanta o caído, fortalece o fraco, liberta o oprimido. Ah, Deus querido, faz, Senhor, a reviravolta, exalta o teu filho nesta noite. Pai querido, Pai amado, eu levanto a minha voz de oração e declaro sobre cada ouvinte a vitória total para a glória de Deus, em nome de Jesus Cristo. Amém e amém, Senhor Jesus. Louvado seja Deus e para sempre seja louvado. Deus abençoe sua vida, ovelha. O nosso horário já está avançado. Que Deus te abençoe. Amanhã, no mesmo horário, estaremos com todos vocês aqui, declarando vitória no clamor da meia-noite. E esse que vos fala, seu pastor amigo, pastor Luciano Costa. Um grande abraço a todos. Fiquem todos com Deus. Fiquem todos na paz.
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5: Prezado rádio ouvinte, estamos começando a madrugada deste domingo o programa Gotas no Oceano, que tem como objetivo levar até você uma mensagem da palavra de Deus para lhe dar conforto, alegria, paz e inspiração para a sua vida. E para tanto, fique conosco até o final dessa programação.

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1: O texto dessa noite está no Evangelho de Mateus, capítulo 13, do verso 24 a 30 e depois de 36 a 43. A parábola do trigo e do joio. Propôs-lhes outra parábola, dizendo: o reino dos céus é semelhante ao homem que semeia boa semente no seu campo. Mas, dormindo os homens, veio o seu inimigo e semeou joio no meio do trigo, retirou-se. E quando a erva cresceu e frutificou, apareceu também o joio. E os servos do pai de família, indo ter com ele, disseram-lhe: Senhor, não semeaste tu no teu campo boa semente? Por que tem então joio? E ele lhes disse: um inimigo é quem fez isso. E os servos lhe disseram: queres, pois, que vamos arrancá-lo? Porém, ele lhes disse: não, para que ao colher o joio, não arranqueis também o trigo com ele. Deixai crescer ambos juntos até a ceifa, e por ocasião da ceifa, direi aos ceifeiros: colhei primeiro o joio e atai-o em molhos para o queimar, mas o trigo ajuntai-o no meu celeiro. Do verso 30 ao verso 43. Aliás, do verso 36. Então, tendo despedido a multidão, foi Jesus para casa e chegaram ao pé dele os seus discípulos, dizendo: explica-nos a parábola do joio do campo. E ele, respondendo, disse-lhes: o que semeia boa semente é o filho do homem, o campo é o mundo, e a boa semente são os filhos do reino, e o joio são os filhos do maligno. O inimigo que o semeou é o diabo, e a ceifa é o fim do mundo, e os ceifeiros são os anjos. Assim, o joio é colhido e queimado do fogo. Assim será na consumação deste mundo. Mandará o Filho do Homem os seus anjos, e eles colherão do seu reino tudo o que causa escândalo. E os que cometem iniquidade, e lança alusão na fornalha de fogo. Ali haverá pranto e ranger de dentes. Então os justos resplandecerão como o sol no reino de seu pai. Quem tem ouvidos para ouvir, ouça. A Igreja do Senhor é o nosso tema para essa noite. Prezado rádio ouvinte, creio ser essa parábola dos tempos de Jesus de cunho escatológico, isto é, coisas que vão acontecer ainda. Jesus estava ensinando o que haveria de ocorrer em nossos dias. E olhou através dos séculos e deu dessa parábola o retrato da nossa era, do nosso tempo. A pergunta cabível aqui é: será que o mundo está melhorando ou piorando? Vai ser muito difícil achar alguém que diga que o mundo está melhorando. A resposta a essa pergunta é um segredo do reino dos céus. Esta parábola é chave para o entendimento. Vejamos a sua descrição. O primeiro passo da parábola: semear. E é interessante notarmos que semear aqui é diferente da parábola do semeador. Naquela parábola, a semente era a palavra de Deus semeada em toda a nossa era. Onde quer que a palavra de Deus for pregada, essa palavra cairá em quatro diferentes tipos de terra, ou quatro tipos de corações. Na primeira semente semeada, ela pega, e ela cresce e dá frutos. E isto é o que tem acontecido no nosso século. Mas nessa parábola, a semente não é a palavra de Deus. A semente é aquilo que Jesus chama os filhos do reino. A semente refere-se às pessoas. Porém, há uma profunda conexão entre essa parábola e a primeira. Na primeira parábola, os que pela semente da palavra deram frutos são na segunda semeados pelo Senhor em todo o mundo. A realização histórica dessa parábola, ela encontra-se no livro dos Atos Apóstolos. Aqui começa a era em que vivemos, no fim dos evangelhos. Jesus reuniu seus discípulos e lhes disse: ide e ensinai, ide e pregai. No segundo passo da parábola, o campo para a semente. O campo não representa a igreja, mas representa o fim do mundo. Onde quer que você esteja, como filho de Deus, como filho do reino, por causa da sua fé em Jesus Cristo, você foi ali colocado pelo Senhor. É muito bom ter a noção de que foi Ele quem o colocou aonde você se encontra. A igreja se reúne para louvar, para instrução e para comunhão. Depois desses três atos, ela se espalha. Ela vai pelas vilas e valados, vai pelo mundo. Há um ritmo na vida da igreja. A igreja é uma escola que prepara os seus alunos para o serviço de Deus. Primeiro se reúne, ficam com as pessoas, aprendem. Depois, as pessoas saem para o mundo. E aí já saem semeando, já saem pregando, testemunhando. Por isso, no lugar onde você estiver, lá fora, é onde a palavra de testemunho é dada. Creio, prezado Rádio 20, que é isto que o Senhor tem em mente e nos diz. A figura do joio. O joio como figura, ele já foi estudado, ele é comentado, e já sabemos que o joio é algo que nasce com trigo, mas que é pernicioso. E sabemos que é uma erva venenosa, muito semelhante ao trigo, muito se assemelha. De fato, no início é muito difícil de ser identificado, até pelos agrônomos. Quando cresce, no início ele se confunde muito com o trigo, mas ao crescer, ele começa a mudar. E aí será fácil a sua identificação. E finalmente, quando chega a época da colheita, até uma criança sabe distingui-lo do trigo, separá-lo do trigo. Os judeus costumavam chamar o joio de trigo degenerado. O joio também representa pessoas que estão semeadas. Jesus os chama de filhos do maligno. Ele também tem sido semeado em toda a humanidade pelo inimigo, especialmente entre o trigo, no meio daqueles que servem a Deus, estão aqueles que estão enganando, que são falsos. O crescimento do joio na vida da igreja. Cristo disse que o joio seria semeado no mundo inteiro e cresceria na igreja, isto é, voltando à linguagem da agronomia, e semeado entre o trigo. O trigo aqui representa o verdadeiro cristão, mas o joio representa o falso cristão, aquele que, segundo Deus, no final dirá, estará dizendo: Senhor, Senhor, eu fiz isso, fiz aquilo, e ele não será recebido por Deus. Representa então o falso. Jesus disse que os ceifeiros irão atar em molhos o joio, deixando pronto para ser queimado. Necessariamente não se queimará na hora de atar. O joio não se queima na hora que se ata, que se reúne, que faz o amarrado. Mas Deus queimará os molhos no fim do mundo, no juízo final. Jesus estava dizendo que, ao nos aproximarmos do fim da era ou do mundo, poderemos constatar homens malignos ajuntando-se para grandes associações que representarão o mal. O mal. E o mundo em que vivemos, que é o mundo das confusões, das inversões de valores, o que nós sentimos é um enfraquecimento da vida religiosa diante de Deus. É uma falta de entendimento do que é ser um seguidor de Jesus Cristo. Hoje prega-se o fato de seguir a Cristo de uma maneira displicente, de uma maneira sem renúncia, de uma maneira sem sacrifício. Mas Jesus diz: se alguém quer seguir-me, tome a sua cruz e siga-me. Seguir a Cristo, servir a Deus, pressupõe uma vida de renúncia, uma vida de compromisso. E essa separação será esse o trabalho dos anjos. Estão ajuntando o joio para ficarem molhos, prontos para serem queimados, prontos para o julgamento que seguirá. E finalmente, em que contexto de vida religiosa você está? Está crescendo a semente da palavra de Deus no seu coração? Você é um filho do reino e, portanto, uma influência para o bem do mundo, ou a influência negativa? Nessa parábola, nós vemos a explicação. O que semeia é o filho do homem. O campo é o mundo. A boa semente são os filhos do reino. O inimigo que semeia as ervas daninhas é exatamente o maligno, o diabo. A ceifa é o fim do mundo. Que Deus nos abençoe.

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1: A crônica desta noite foi extraída do boletim da Igreja Batista do Catete e tem como título A Alegria do Crente. Todo crente genuíno sabe que a sua salvação é uma dádiva gratuita de Deus. Ele nasceu para uma nova vida quando aceitou Cristo como seu Salvador pela fé. A Bíblia nos ensina que a alegria do Senhor é a nossa força. Portanto, está claro que essa alegria não é coisa que só podemos adquiri-la depois de muitas realizações ou aperfeiçoamentos. Precisamos dela desde o início da vida cristã, para a tarefa de espalhar as boas novas de salvação pelo mundo inteiro. O Senhor Jesus orou para que a sua alegria fosse aperfeiçoada em nós. O que ele ensinava é que nós mesmos não podemos prover a nossa alegria, como de igual modo não podemos nos salvar, como não podemos nos dar paz. O que precisamos fazer é resolver aceitar Jesus, confiar no que ele fez por nós e permitir que ele implante a sua alegria em nós. A origem da alegria não está em circunstâncias felizes, mas no conhecimento dos mandamentos de Jesus, na sua obediência e no ter fé nele. Quando nos submetemos inteiramente à vontade de Deus, de maneira que todos os obstáculos existentes em nós são removidos e nós somos moldados, renovados e transformados em vasos perfeitos para ele, é então que descobrimos que a alegria do Senhor está toda em nós. Amém.

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1: Prezados radiovintes, estamos chegando ao final do da nossa programação. Queremos primeiramente agradecer a Deus que nos deu essa oportunidade de estarmos falando com os irmãos, falando a sua palavra, levando até você uma mensagem bíblica. Queremos também agradecer aos nossos ouvintes que estiveram conosco nesses primeiros 30 minutos do domingo. A você que está trabalhando à noite, tirando um plantão, médico, enfermeira, porteiro, militar, vocês que nos ouviram, que Deus possa estar conduzindo a sua vida, lhe abençoando, lhe protegendo e te livrando de todos os males, a todos que estiveram conosco. Mas quero formular um convite especial aos nossos amigos para assistirem os nossos cultos dominicais, domingo pela manhã às 10h40, quarta-feira, culto interativo, culto de oração. Os nossos programas estão na internet, você pode acessar o nosso endereço na internet, ibkt.org. É esse o nosso endereço. E agora quero orar por você e com você. Ó Deus nosso Pai, nós te agradecemos, Senhor, primeiramente pela saúde, mas te agradecemos também pela oportunidade de podermos ouvir a tua palavra e nos inspirarmos dela. Que nessa noite o teu Santo Espírito esteja abençoando, ensinando, livrando, salvando, curando muitas e muitas pessoas. Nós clamamos, Senhor, porque temos fé e sabemos que tu hás de responder às nossas orações, e o fazemos em nome do Pai, do Filho e do Espírito Santo. Amém.
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3: Olá, sejam todos muito bem-vindos a mais uma edição do Pleno Time. Sim, 2026 está passando rapidinho, mas ainda tem muito para acontecer aí pela frente, aqui no nosso Brasil, no mundo, esse Brasil que não nos deixa jamais sem notícias. E todas elas você acompanha aqui no portal Pleno News e no Pleno Time. Eu sou Monique Mello e juntos nós seguiremos com muita notícia, análise política, entrevistas e informação. Seja muito bem-vindo e fique à vontade para tecer comentários. O espaço aqui é todo seu, a sua presença é a mais importante. Nós temos muitas notícias hoje, mas antes vamos logo de entrevista, isso porque o nosso convidado já está disponível aqui. Ele já é praticamente de casa, ele é colunista do portal Pleno News, vereador do Rio de Janeiro e pré-candidato a deputado federal. Eu falo com Rafael Satier. Olá, Rafael, seja bem-vindo.
4: Olá, Monique, tudo bem? Muito boa tarde, sempre uma honra estar fazendo parte dessa bancada qualificada do Pleno Time e também, óbvio, falar com essa audiência maravilhosa. Prazer estar aqui com vocês e vamos embora pra cima. Obrigado pelo convite.
3: Prazer é sempre todo nosso também. Satie, você fez um react ontem nas suas redes sociais a um vídeo de Roberto Medronho, reitor da UFRJ, Universidade Federal do Rio de Janeiro, e nesse vídeo ele se queixava, né, de falta de repasses do governo federal à universidade. Aí você, no seu react, você fez uma espécie de tradução da fala do reitor, que ao invés de governo Lula, ele falou governo federal, enfim. Você identificou uma postura chapa branca do reitor em relação ao governo?
4: Total, chapa branca seria algo indeciso, ou um cara pragmático, né? Um cara que não queria apontar o dedo na ferida, mas eu vou até além, é uma postura de uma pessoa irresponsável, com todo respeito ao reitor, porque, peraí, vamos ser claros, ser um reitor de uma universidade onde se esclarece o pensamento do aluno, que na sua originalidade a palavra aluno significa ser desprovido de luz. Então, o professor, o reitor, a universidade é o que dá luz a uma situação. E a oportunidade que ele tem para dar luz a uma situação, ele vai para a chapa branca. É o governo federal. Não, não, vamos dar luz para a situação. Não é o governo federal, é o governo Lula. Vamos dar luz para a situação. Não é, falta de repasse, é falta de verba, falta de dinheiro. Daqui a pouco não vai conseguir pagar. Porque esse recurso que não está chegando é o recurso que faz pagamento dos terceirizados. Mas logo, logo vão ser dos efetivados, dos concursados, dos professores e dos reitores. Então é importante colocar os devidos pontos nos is, mas é pedir muito de gente desse tipo, porque essa mesma gente é aqueles que foram aqueles, são aqueles, melhor dizendo, que foram para as ruas se manifestarem no período do governo Bolsonaro, que esse sim fez um contingenciamento. O que é um contingenciamento? Vou segurar a grana aqui para depois eu juntar o recurso, né, o dinheiro, para depois eu destinar esse dinheiro, esse recurso, para as instituições. Não é cortar, é contingenciar. Cortar é o seguinte: a partir de hoje não vai receber mais. Se recebiam 100 mil por mês, agora não recebe mais. E quando voltar a receber, vai receber 100 mil. Não acúmulo, contingenciamento não. Nós vamos segurar aqui, ó. Se recebem 100 mil por mês, nós vamos ficar 5 meses fazendo contingenciamento. Vamos cortar aqui pela metade. Aí, ao fim desses 5 meses, essa metade que não estava sendo recebida, vai ser recebida acumulada, 250 mil. 5 vezes 5, 250. 50 mil vezes 5, 250 mil. Isso é um contingenciamento diferente do corte. Se fosse no governo Bolsonaro, eles estariam fazendo passeatas, estariam fazendo greve, como está acontecendo na UERJ, mas aí não vai acontecer, porque aí é o governo Lula, segundo o próprio reitor, o governo federal. É sobre isso, cara, é isso que deixa a gente chateado. É essa gente que acha que a gente não tem a capacidade de fazer a interpretação devida sobre aquilo que eles estão falando. Para bater no Lula é um gatinho, para bater no Bolsonaro é um leão, e nós estamos aqui para expor essa hipocrisia e expor também essa desonestidade intelectual / irresponsabilidade com uma verdade. O reitor tem que ser claro nos seus pensamentos. Ele tem que falar: tá havendo corte financeiro e por intermédio desse corte do governo Lula, a gente não vai conseguir pagar os terceirizados. E se isso continuar, a gente não vai conseguir pagar os professores e, quiçá, os reitores da universidade. E talvez cortar a bolsa daqueles que são bolsistas. Ninguém quer falar a verdade, quer colocar, passar pano. Ninguém quer colocar efetivamente os pingos nos is. Mas se fosse no governo Bolsonaro, estariam aí esbravejando, estariam caluniando e fazendo manifestação contra o Bolsonaro, porque ele era o malvadão da educação e contra a ciência, né, mãe?
3: O ambiente de universidades federais é sabido que ele é quase que majoritariamente progressista, né? Você, pré-candidata a deputado federal, uma vez lá no Congresso, a educação vai ser uma pauta cara ao seu mandato?
4: Com toda certeza. É necessário e urgente nós trazermos um pensamento que não seja um pensamento hegemônico que tem nas universidades, um pensamento centralizado nos autores esquerdistas e progressistas. Você não ouve falar de Thomas Sowell, que é um dos maiores economistas vivos da atualidade, oriundo da Escola de Chicago. Você não ouve falar, por exemplo, da Escola Austríaca de Economia dentro das universidades. Você não ouve falar de Ludwig von Mises, você não ouve falar de Hofbauer, você não ouve falar de Adam Smith, você só ouve Engels, você só ouve Karl Marx. Você só ouve essa galera da escola de Frankfurt, até essa teorização da escola de Frankfurt, como Antônio Gramsci, as revoluções francesas, a revolução, por exemplo, cultural com Mao Tse Tung na China. É sobre isso que você vê nas universidades brasileiras. Então, é pauta cara, sim. Eu sou pré-candidato a deputado federal e estaremos atuando a fim de que haja outros pensamentos. E eu falo para vocês aqui, ó, eu não quero que o pensamento esquerdista seja censurado. Não, você pode continuar falando de Paulo Freire, do Trono, de educação, você pode continuar falando de Marx, você pode continuar falando o que você quiser, desde que também se fale de outros, desde que também se falem de outras democracias, de outros modelos macroeconômicos ou modelos econômicos. Não é para ficar exaltando somente a União Soviética. Então, quer falar do protocolo da União Soviética? Então, vamos falar do protocolo de Singapura. Vamos falar, então, da totalidade do Estado com a União Soviética? Mas vamos falar também do Estado mínimo de Singapura? Vamos falar do Estado mínimo da Coreia do Sul? Vamos falar do Estado mínimo dos Estados Unidos e de outros países? países que são países capitalistas. Então eu não quero aqui que haja uma hegemonia conservadora, liberal e da direita dentro das universidades. Eu não estou propondo isso. Eu estou propondo um pensamento que, se há espaço para ideias progressistas e marxistas, tem que haver espaços para ideias capitalistas e ideias conservadoras. Se há espaços para autores que escreveram sobre, por exemplo, o Estado gigante, como o Capital, como Marx e todos aqueles que são da escola de Frankfurt, né, da ideologia de gênero e tantas outras coisas, beleza, quer falar disso? Pode falar, desde que se fale das seis lições de Ludwig von Mises, desde que se fale também de outros autores que são autores mais liberais e autores que elevam a ciência ou o modelo capitalismo ou capitalista de gestão econômica para as universidades também. Então, o que a gente quer é não gerar uma hegemonia. O que a gente quer é o pensamento livre, o pensamento crítico. Hoje, os universitários não têm pensamento crítico. Ele pode criticar o governo, ele pode criticar o ministro, ele pode criticar o político, mas se ele criticar o pensamento, se ele criticar o professor, aí acabou. Aí acabou. Esse cara vai ser perseguido. A gente tem diversas histórias, tá, Monique? Tem diversas histórias de pessoas que foram perseguidas. A Júlia de Castro, por exemplo, que é pré-candidata a deputada federal também pelo estado do Rio de Janeiro, essa menina foi perseguida na universidade quando descobriram que ela era conservadora. E ela estava estudando numa universidade federal o curso de História, que é um dos cursos mais complicados para você ser um conservador. Essa menina foi perseguida, essa menina quase foi destituída, essa menina foi ameaçada de morte, quase foi espancada. Se não fosse polícia e deputados estaduais que deram aí a subsídio de segurança para ela, ela não conseguiria concluir o seu curso. E graças a Deus e ao trabalho dela, a Júlia de Castro conseguiu concluir o seu curso com louvor, foi aprovada com nota máxima em História. Mas se essa menina fosse, se ela desistisse, se ela não tivesse uma mãe, uma avó forte, um marido forte ali para dar o suporte para ela nesse momento, se ela não tivesse a rede social para expor tudo que aconteceu com ela, ela foi para Globo, ela foi para Record, ela foi para Band, os grandes veículos de comunicação mainstream também falaram da Júlia de Castro. Existem várias outras Júlia de Castro que estão sendo perseguidas e não têm ou não tiveram o mesmo suporte que elas, que a Júlia, infelizmente, desistiram de permanecer nos seus cursos nas universidades, que é isso que essa gente quer. É isso que essa gente quer. Então a gente vai atuar sim, vai lutar sim, para que haja um pensamento plural dentro das universidades, Monique.
3: Você citou Thomas Sowell, né? Eu li recentemente As Falácias da Justiça Social, um livro incrível. Realmente, não vejo em universidade um livro como esse, infelizmente. Agora, mudando um pouco de assunto, Satie, vamos falar rapidamente sobre Eduardo Bolsonaro, porque hoje a primeira turma do Supremo Tribunal Federal vai julgar a ação penal do ex-deputado federal Eduardo Bolsonaro. Ele responde por coação no curso do processo da ação do golpe de Estado, né? E Moraes negou o pedido da Defensoria Pública, que queria adiar esse julgamento, isso porque das 5 vagas da primeira turma, só 4 estão ocupadas, porque Luiz Barroso se aposentou e essa vaga está em aberto, né? Uma celeuma aí entre o Congresso e o Executivo. Como você vê essa questão do Eduardo Bolsonaro?
4: O Alexandre de Moraes está tão enfraquecido dentro da própria Suprema Corte que nem a turma completa ele tem. Por que será, né? Acho que pela primeira vez na história um ministro decidiu abrir mão de um cargo que era vitalício. Pela primeira vez na história, um juiz abriu mão de um cargo que goza do privilégio da vitaliciedade? Sério? Você já viu, cara, alguém falar assim, agora você tem um emprego perpétuo. Como assim perpétuo? Você só vai sair daqui quando você morrer. Mas qual é o teu salário? Cara, o salário é 40 mil pratas aí, fora isso, aquilo, outro. Bom, ganhou na loteria, é ir pro céu sem morrer, é ir pro paraíso sem morrer. Você aceita trabalhar? Qualquer pessoa aceitaria. Mas, por algum motivo, alguém que estava dentro desse cargo decidiu sair, decidiu se aposentar, abrir mão da vitaliciedade e abrir mão de grande prestígio, não é verdade? Que é o caso do Barroso. Isso mostra a fraqueza e o momento enfraquecido que a Suprema Corte encontra-se. Essa mesma Suprema Corte que agora, por intermédio do Lula, foi indicado Jorge Messias e que foi rejeitado pelo Senado. Também mostra o enfraquecimento da Suprema Corte juntamente com o poder executivo na pessoa do Luiz Inácio Lula da Silva. E isso aconteceu, evidentemente, pelas pressões internacionais que vem acontecendo. Gente, tá claro, isso tá rolando alguns impasses, a Defensoria Pública já fez essa solicitação, vai acontecer, o Eduardo Bolsonaro vai ser condenado, isso é claro, isso aí é para surpresa do total de zero pessoa. Todo mundo sabe o que vai acontecer nesse julgamento, julgamento de cartas marcadas, e é por isso que a Suprema Corte, na pessoa do ministro Alexandre de Moraes, já não gosta do privilégio da sociedade, não gosta do privilégio da credibilidade da sociedade. Ninguém acredita mais nesses julgamentos que vocês fazem. Patético, patético. Tá aí, ó, a própria Carla Zambelli na Itália. Tentaram extraditar, não conseguiram a extradição. Tentaram a condenação, não conseguiram a condenação. Isso é um recado claro para o mundo livre, para o mundo ocidental livre, para a justiça brasileira. É um recado claro. O que vocês fazem aí é ilegal. E o que vocês fazem aí, vocês não vão fazer aqui nesses respectivos países. Por isso que a decisão de Eduardo Bolsonaro em sair do Brasil foi super assertiva. Com críticas de pessoas da direita, de conservadores que diziam que dizem, inclusive, que ele saiu sem a necessidade. Saiu porque quis. Que história é essa? Saiu porque quis, gente. Passaporte já, petistas já entrando com medidas dentro do Congresso para caçar o passaporte do cara, perdão, do deputado federal, que não vai ser senador da República por causa dessa gente. Então, assertiva a decisão de sair do Brasil, assertiva a decisão de trabalhar para restabelecer a ordem jurídica nesse país, fora do país. Então, o Eduardo Bolsonaro vai ser condenado, mas olha, ele já sabe disso, todo mundo já sabe disso. Essas decisões só mostram o quão enfraquecida está a Suprema Corte. Veja, nem a turma completa tem para o julgamento, meu Deus do céu, que loucura, hein? Que fraqueza, hein? Que instabilidade é essa, Monique? Isso é o resultado quando, isso é o que acontece, é o resultado quando não freia uma pessoa que está ali dentro ferindo a própria Constituição, que é o caso do ministro Alexandre de Moraes. Por que que o Gilmar Mendes não freou ele? Por que que o Dias Toffoli não freou ele? Por que que esses caras não foram, juntaram ali a Carmen Lúcia? Você tá tirando a credibilidade da corte. O que você tá fazendo é ilegal. Ninguém parou Alexandre de Moraes. O resultado é esse aí. E vai piorar, tá? Porque as tarifas estão chegando aí, 40% de tarifas na balança comercial, na exportação dos produtos brasileiros. E essas tarifas nada tem a ver com o Eduardo Bolsonaro, com o Jair Bolsonaro, ainda que eles queiram colar essa pecha neles. Essas tarifas dizem respeito, ou dizem respeito às decisões do ministro Alexandre de Moraes contra cidadãos norte-americanos no Brasil e dentro dos Estados Unidos. Foi o caso do X e o caso do Jason Miller, que era o CEO da Guerra. Monique.
3: Agora, com a condenação de uma possível, condenação de Eduardo Bolsonaro, ele vai continuar atuando nos Estados Unidos mesmo, da forma como ele vem fazendo. Eu conversei semana passada com o deputado Paulo Mansur, aqui no Pleno Time, e ele defendeu a ideia de, em um eventual mandato de Flávio Bolsonaro na presidência da República, que o Eduardo fosse ministro das Relações Exteriores. Com a condenação dele, não será possível uma atuação mais do que ele está fazendo hoje, né?
4: Cara, eu acho que um cargo para o Eduardo Bolsonaro na atual conjuntura não interfere nada. Não muda em nada. Óbvio que na conjuntura futura, o Flávio Bolsonaro vai ser o presidente da República Federativa do Brasil. Aí muda por completo, aí muda tudo, de fato, e tudo mais. Só que é o seguinte, cara, essa condenação do ministro Alexandre de Moraes, ou da turma do Supremo Tribunal Federal, o Eduardo Bolsonaro, só fortalece o Eduardo. Condenem o Eduardo. Que bom, cara. Condenem o Eduardo. Façam isso. Vocês vão favorecer ainda mais, vocês vão conseguir deixar ainda mais claro a perseguição institucional a um deputado federal legítimo, mais votado da história de São Paulo. Vocês vão mostrar, o Eduardo vai chegar lá e vai falar assim, olha aí o que está acontecendo, é exatamente isso. Eles continuaram e dobraram a aposta da perseguição. Nós sabemos que o Brasil e o brasileiro que tem que resolver os seus problemas. Nós sabemos que nós somos responsáveis pelo caos que está acontecendo no Brasil. Nós sabemos que nós seremos aqueles que vamos resolver o nosso problema. De fato é isso. Mas não há problema algum em pedir ajuda. Quando você tem uma pessoa, uma vizinha, apanhando do marido dela ali, o cara tá batendo e ela não tem mais meios de se defender. Ele é mais forte do que ela, ele usa ferramentas que são ferramentas injustas. Não dá. O que você tem que fazer? Você tem que pedir ajuda, meu Deus do céu. E não há demérito nenhum em pedir ajuda. Não é vira-latismo, não é síndrome de vira-lata, não é ser vendilhão da pátria, não é nada. Muito pelo contrário, em respeito, em amor àquela pessoa que está sofrendo, ao seu próximo, que está sofrendo, sendo vilipendiada por um vizinho, tem que chamar a polícia, sim. Tem que chamar a polícia, tem que intervir, sim. E é isso que o Eduardo Bolsonaro fez, e fez com maestria. Foi pedir ajuda, foi articular internacionalmente, porque não é de agora. Os últimos 10 anos do Eduardo Bolsonaro, ou mais, foi articulando não só na América do Norte, mas na América Central e América do Sul, além da Europa, além da Euroásia. Enfim, são articulações internacionais muito brilhantes que ele fez, e o resultado é isso. Tem ônus e bônus. O bônus é saber que há uma aproximação do Flávio Bolsonaro junto a Donald Trump, e o ônus é ser perseguido pelo sistema e pelo regime político e jurídico brasileiro.
3: Sati, diante, você falou em pedir ajuda, né? Então, e diante das tensões comerciais entre o Brasil e os Estados Unidos, o ministro da Fazenda, o Durigan, ele falou que o Lula deveria ligar para Donald Trump para buscar uma solução. Daí lá na cúpula do G7, a gente teve essa cena aqui entre os chefes de Estado ali, o que chamou a atenção que Lula e Donald Trump estão no mesmo perímetro ali, no mesmo local, mas não interagiram. Agora, resta saber se o Lula vai seguir os conselhos do ministro da Fazenda, vai conversar com Donald Trump, porque o que parece nessa cena... É até engraçado, parece quando tem um date, um casal que estão se conhecendo e marcam um encontro, aí eles passam a noite juntos, quando é no outro dia, fingem que não se conhecem. Aí fica cada um de lado assim, será que ele vai falar comigo? Será que ele vai continuar falando, vai querer sair comigo de novo?
4: Todo aleatório. Olha só, o cara é o único que tá com o chapéu Panamá, cara. Pô, todo aleatório. Você vê a representação... chula, sabe? É muito ruim, cara. É a imagem do Brasil. Não tem atenção. Não tem atenção nenhuma. Nós viramos um pária internacional. Nós não temos legitimidade. Nós nos alinhamos ao Hamas, ao Hezbollah. Nós nos alinhamos aos ayatolás. A gente se alinhou aos regimes totalitários, teocráticos, sanguinários, mundiais. A gente se alinhou ao Maduro. A gente se alinhou ao Daniel Ortega na Nicarágua. A dinastia Castro em Cuba. É isso, não adianta. Ele vai tentar pegar uma foto de corredor ali com o Donald Trump para tentar alguma coisa, já está definido. Já está definido. Inclusive quando o Lula teve com o Donald Trump nos Estados Unidos, foi desastroso. Não teve nem foto oficial. Ele nem falou com a imprensa, não queria nem imprensa dentro, porque sabia que seria desastroso. Então está tentando de todas as formas aí gerar uma ideia de que está fazendo uma articulação internacional e não tem nem a humildade de ligar. Vá lá, nós admitimos o nosso erro. O Brasil está perseguindo político, prendendo político. Bolsonaro está mais de 300 dias preso. E se você contar aí a prisão na Papuda, a prisão domiciliar, a tornozeleira eletrônica, impedido de falar com os seus filhos. Agora mesmo o Flávio Bolsonaro fez um vídeo dizendo que fez uma visita ao pai dele e tal, aquela visita programada com tempo limitado. E aí no comentário fixado da publicação do Flávio Bolsonaro está um comentário do Eduardo

0: um vereador, assim como você, mas lá é do PL também, mas lá do Rio Grande do Norte, o Cabo Davidson. Ele foi alvo de um atentado a tiros na noite de ontem e ele estava fazendo trabalho de fiscalização em uma UPA de Mossoró. E acabou que um assessor que o estava acompanhando morreu, não resistiu aos ferimentos. O vereador foi atingido nas pernas, mas estava numa situação estável, mas infelizmente o assessor dele veio a falecer. E o que me chamou a atenção é que o delegado do caso, ele deu uma entrevista, ele disse que os tiros partiram de um fuzil cabo 556, que ele mesmo chamou o delegado de arma de guerra. E o vereador estava fazendo o trabalho dele de fiscalizar uma UPA.
1: Esse aí é o Estado soberano do Lula, né? Lamentável, esse rapaz parece que é um vereador, pré-candidato a deputado federal, fazendo fiscalização, como eu faço aqui o tempo todo, na cidade do Rio de Janeiro. A gente sabe que o nosso país é um país que está sitiado, existem zonas que você não consegue entrar, e eu particularmente falo isso com muita tristeza, não posso mais ir na favela onde eu fui nascido e criado, não me sinto seguro de entrar lá, né? Então, assim, é muito triste quando você vê essas situações, né, de vereadores sendo alvejados a tiro. O assessor dele poderia ser um assessor meu aqui que vai me filmar o tempo todo, Fagundes, essa galera minha aqui da minha equipe, né? É muito triste quando a gente vê isso e ao mesmo tempo a gente vê do outro lado uma tentativa de mostrar normalidade, né? Um presidente da República dizendo que essa gente que matou o assessor do rapaz agora aí é vítima de usuário, né? Eu, o traficante, é vítima de usuário, dizendo que Donald Trump não vai vir matar os nossos traficantes, né? Dizendo que o Brasil é soberano. Que soberania é essa? Soberania que em pleno exercício da sua função o vereador é alvejado, fiscalizando? Caraca, que loucura, o que tá acontecendo com o nosso país, né? Então é muito triste, Monique, essa situação. Eu, como vereador, isso de fato não me agrado de nada disso, não me orgulho de nada disso. Essa coisa de dizer que é corajoso, essa coisa de andar com colete à prova de bala, que é isso? Que loucura é essa? Né? E tem muita gente que acha que é sensacionalismo. Tá aí. Ah, tá andando de colete, por quê? Sensacionalismo é esse? Não, é real. A gente sofre ameaça o tempo todo. Se eu mostrasse aqui os prints de ameaça que a gente sofre no Instagram e por aí vai, é absurdo. Mas isso não pode ser fator impeditivo da gente continuar a nossa luta. A gente vai continuar a nossa luta. Estimo melhoras ao vereador e também presto as minhas devidas condolências aos seus familiares, até porque, ao que me parece, o cinegrafista, né, é irmão dele, é primo, é parente próximo dele, então estimo aqui a minha solidariedade e as minhas mais sinceras condolências diante dessa perda inestimável.
0: Você tinha uma pergunta que me ocorreu agora, enquanto você falava. O alvo certamente era o vereador, era o parlamentar, mas acabou que quem pagou com a vida foi o assessor dele. Entre a sua equipe, existe essa conversa? Alguém da sua equipe já demonstrou medo de acompanhar você nos lugares? Como é que é essa relação, esse assunto é abordado na sua equipe?
1: Esse assunto é muito abordado. A equipe não demonstra medo. Eu que demonstro medo pela minha equipe. Inclusive, eu já deixei de publicar vários conteúdos. Eu mesmo, não sei se vocês viram aí, eu até peço que isso não seja nem veiculado, assim, no sentido da internet. Eu publiquei um vídeo sobre o tema da soberania nacional, do CV e do PCC, um vídeo de fundo preto. Fiz uma produção bem interessante, inclusive para esse vídeo. Cara, minha mãe me ligou 3 dias depois, mandando eu tirar o vídeo do ar. Tira o vídeo do ar, porque isso. E assim, eu sofro com isso o tempo todo, né? A minha mãe me liga o tempo todo, falando, não gostei, tira e tal. E assim, cara, eu obedeço a minha mãe. A Bíblia diz que nós devemos honrar o nosso pai e a nossa mãe, embora não seja um vídeo onde eu falo de nome de A, de nome de B. Eu não digo que tem que morrer, eu não digo isso. É um vídeo completamente técnico. Eu falo sobre a soberania, o que é o fundamento de uma soberania nacional, é o seu povo e tudo mais. Mas coração de mãe, né? O coração de uma mãe, ele é sempre um coração mais sensível aos acontecimentos, às coisas que estão ao redor. E por essa razão eu pedi para que a minha equipe tirasse o vídeo, arquivasse. Se você for ver, o vídeo estava viralizado. Se você for lá no meu perfil do Instagram, você não vai ver mais esse vídeo. E eu tirei esse vídeo por causa da minha mãe, porque ela teme pela minha vida e tudo mais. Então, eu várias vezes, agora mesmo, a gente está gravando um documentário sobre a minha vida, minha história e tal. E eu pedi para rever todo o documentário, para não publicar nada demais ali. Que é o tempo todo isso, entendeu? É o tempo todo essa situação. E eu temo sim, eu falo com eles. Inclusive, quando a gente foi gravar esse vídeo, a gente subiu a favela, ocasionalmente a gente tava todo de preto. Eu falei, cara, a gente fez errado, não era pra gente estar de preto aqui, a gente tava com um tripé, que pode fatalmente ser confundido ali com uma arma e tudo mais, né? Eu fui ali na comunidade do Morro do Encontro, onde eu também sou nascido e criado, ali eu tenho mais tranquilidade pra ir, porque não tem tanto acesso àquela coisa lá de tráfico e tudo mais, é uma área bem mais tranquila. É, mas assim, sempre com muito medo, sempre, galera, acabou, vambora, tá. O pessoal, não, o meu time, não é porque, não é que eles não

0: conheçam a realidade da favela, mas eles não tiveram tanto contato assim com a favela. Então eles não entendem efetivamente o perigo que é, é você estar em determinados acessos. Mas eu que tenho isso, que eu vi, eu já morando em favela, já saí de casa com cabeça estirada no chão, miolo explodindo, porque teve operação policial, tem que sair para trabalhar e o cara tá com o corpo caído lá no chão lá. E eu vivi isso, vi pessoas que foram pro tribunal de tráfico, uma série de coisas, né? Então eu sei do perigo, eu sei da dificuldade, da sensibilidade que é estar nesses territórios. E a equipe, talvez, por não ter tido essa realidade na sua infância, não sabe. Então acha que há uma normalidade. Não há. Então eu temo muito mais por eles do que eles por mim, no sentido de saber se estão num local perigoso, né? Mas, Monique, respondendo efetivamente a tua pergunta o tempo todo, a esse medo, a gente pede oração dos irmãos da Igreja Evangélica, Igreja Católica, né? Aqueles que professam alguma fé, que orem por nós para que a gente esteja protegido por Deus, porque é o tempo todo isso aí, tá? Eu sou um cara que ando de transporte público, eu tô no metrô o tempo todo, tô no trem, tô às vezes com meu carro, minha viatura é blindada aqui na cidade do Rio de Janeiro, mas em razão do trânsito e da correria do dia, às vezes é bem melhor, às vezes não, sempre é melhor pegar o metrô do que vir de carro. Eu mudo a minha rotina o tempo todo, tá? Às vezes desço numa estação, às vezes desço na outra estação, o tempo todo mudando a rotina, vendo se tem ali suspeita, porque hoje você vê um cara com a mochila do iFood, né? Na maioria das vezes ele é um entregador, mas tem ocasiões aí do cara que tá com a mochila do iFood assaltar, entendeu? Assim, é uma loucura, é o tempo todo vigilante, como diz a Bíblia, vigiar e orar.
1: Certo, Sati, eu tô aproveitando a sua presença aqui para opinar sobre alguns assuntos relevantes, assim, de ontem para hoje, e eu queria falar com você sobre, a gente tava falando de Eduardo Bolsonaro que jogou no ar não, ele foi enfático ao defender o nome da deputada federal Júlia Zanatta como vice de Flávio Bolsonaro, e a Júlia, ela embarcou, aí ela repercutiu e fez um vídeo sobre isso, dizendo que ela está pronta para o combate. Esse vídeo aí que a gente está vendo, ela está recebendo muito apoio no nome dela, só que tem outros nomes na mesa para esse vice de chapa, na chapa de Bolsonaro, que é Tereza Cristina, Priscila Costa, lá do Ceará, e também a deputada Simone Marqueto, de São Paulo. Uma característica em comum entre todos esses nomes, são todas mulheres. Qual é a sua opinião sobre isso, sobre esse perfil de um vice ou uma vice de Flávio Bolsonaro?
0: O vice-mulher, sendo competente, estando aliada ao deputado, ao senador Flávio e ao futuro presidente da República Federativa do Brasil, cara, sendo competente, pode ser homem, pode ser mulher, tá tudo certo. Eu acho que a Júlia Zanatta é uma pessoa extremamente competente, assim como a Priscila Costa na região do Nordeste. E aí a Tereza Cristina, que tem experiência de vários mandatos no Senado também, e tem experiência de ministra da Agricultura do próprio presidente Bolsonaro. Então é óbvio que cada um vai ter suas peculiaridades, cada escolha, né? Então se você traz a Júlia Zanatta, você tem ali uma chapa pura, porque ela também é do PL, então talvez você tenha um pouco mais de dificuldade de aglutinar outros partidos nessa decisão, que foi o que aconteceu um pouco ali com o Braga Neto, que era, né, vice do presidente Bolsonaro na chapa pura, os dois do PL, mas a Júlia Zanatta, ela tem ali uma qualificação monstruosa no que diz respeito a exatas, aos números, ao capitalismo, ao modelo macroeconômico, microeconômico, ao livre mercado, armamentista, experiência no estado de Santa Catarina, que é o estado mais seguro, mais pujante hoje no Brasil, acaba sendo aí a matriz, da força motriz das startups brasileiras. Mas se você traz a Priscila Costa, você já está trazendo também uma mulher nordestina, que é uma região, que é a região do Nordeste, composta por seus 9 estados, que é uma região onde a gente tem maior rejeição. Então talvez você trazendo uma vice do Nordeste, você já atrai aquele público mais nordestino, você faz um aceno para o estado onde nós temos a maior rejeição. Em contrapartida, você também tem o caso de ser chapa pura, né? Porque ela também é do PL, hoje deputada federal pelo PL, então talvez a gente teria essa dificuldade. Se você olha para Tereza Cristina, você tem ali toda a experiência de alguém que foi ministra de Estado, toda a experiência de alguém que sabe lidar com agronegócios, produtores, né, que são, que de fato é a força motriz econômica do país, são as commodities, vem do agro, né, que sustenta aí, que alimenta aí 1/4 da população mundial, que já está aí a 8 bilhões de habitantes, que tem a credibilidade que, né, mundial, inclusive. A Tereza Cristina já tem experiência de ter sido ministra do presidente, ministra da Agricultura, do presidente Jair Messias Bolsonaro, que goza da confiança irrestrita do presidente Bolsonaro, assim como Júlia Zanatta e também Priscila Costa, evidentemente. E eu acho que ainda tem um porém, um plus a mais aí para Tereza Cristina, é o fato dela não ser do PL. E isso pode gerar mais coalizão na montagem do palco, do palanque e da chapa, você trazendo outro partido, né, que já é um partido mais de centro-direita, se não me falha a memória, ela é do PP ou do União Brasil, não sei, efetivamente vocês podem me corrigir.
1: A Tereza Cristina é do PP,
0: então acertei, o primeiro partido disso é o PP, então ela traz o PP junto com ela. Então acho que, enfim, são nomes extremamente qualificados. Esqueci de algum nome? Você falou esses três, né?
1: Tereza Cristina, Priscila Costa e Simone Marqueto.
0: A Simone Marqueto eu não a conheço com tanta profundidade, né? Eu não a conheço muito, então não posso aqui dar um parecer, um panorama sobre ela. Mas se é uma escolha do Eduardo Bolsonaro, se é uma escolha do Flávio Bolsonaro, eu tenho certeza que é uma pessoa extremamente qualificada, uma pessoa que tem a capacidade para cumprir essa função. A primeira-dama, Michelle Bolsonaro, ela elevou essa questão, né, de ser primeira-dama, de ser vice-presidente. Eles elevaram isso, né, porque o presidente Bolsonaro, ele teve o primeiro vice, que foi o general Mourão, que há controvérsias, né, as pessoas achavam que ele poderia ter sido mais incisivo, eu também, tá, acho que dessa forma, que ele deveria ter sido um vice-presidente ali mais firme com o presidente. Em muitas ocasiões, o Mourão, ele deixava o Bolsonaro sozinho nas tomadas de decisões, deixava claro, transparecer claramente que ele era contra algumas decisões do presidente Bolsonaro, e isso não foi bom, não foi legal, tanto que é senador da República hoje, que as pessoas não sabem muito o que ele faz, o que deixa de fazer, é um cara que não tem ali aquela sinergia com o presidente Bolsonaro, mas tenho certeza que essa decisão vai ser uma decisão muito assertiva, independente de qual seja. Eu só acho que a gente não pode ficar naquela, e eu não sei se é isso, mas numa tentativa de dizer que nós não somos misóginos. A gente não é, a Sim. direita não é misógina, a direita não é contra as mulheres. Então, ao que parece, às vezes, parece que a gente quer colocar uma mulher para provar isso. E não, se você for ver na direita, a direita tem mais mulheres eleitas do que a esquerda. Ah, mas a direita é racista. A direita tem mais parlamentar negro do que a esquerda. Então, assim, eles vendem essa narrativa e tal, e a gente não precisa ficar tentando provar. Por isso que eu falo, se é competente, pode ser mulher e pode ser homem. O crivo tem que ser a competência e a força política, evidentemente.
1: Perfeito, Satie. Muito obrigada por mais uma participação aqui no Pleno Time. Até a próxima, que com certeza vai ter.
0: Obrigado, Monique. Estou sempre disponível. A hora que vocês precisarem, é só contar comigo. Um forte abraço a todo o Pleno Time, ao Pleno.news e também a nossa querida e qualificada audiência. Forte abraço.
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1: Aleluia! Deus tem um chamado para cada um de nós, para viver a cada dia, rompendo em fé.

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3: 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Amém. Maranata, ora vem, Senhor Jesus.

programa, senhor da Seara, que está entrando no ar aqui na Rádio 93 FM. Lembrando você que a nossa programação entra no ar aqui no 93, de sexta para sábado, de uma até as duas da manhã, mas hoje é domingo, dia 21, e a nossa programação entra no ar aqui na 93, Rádio do Povo de Deus, de quarta até as sete da manhã. Lembrando você que a nossa programação, o programa da Assembleia de Deus, Nova Cana para Nações, tem a sua sede aqui na Rua Vitor Ramos, número 160, mas estacas, suas estacas firmadas lá no Parque Eldorado, Rua Josias de Freitas, Parque Eldorado, lote 29, quadra 69. Nossos cultos aqui, meu irmão, é as terça-feira, culto de libertação, quinta-feira, nosso culto de ensino, sábado sim, sábado não, consagração, e no domingo a nossa escola dominical começa das 17, vai até as 18h30, e você é bem-vindo para estar conosco. Mandamos a paz do Senhor para o nosso pastor José Paulo, evangelista Everaldo, missionária Márcia, missionária Juraci, a nossa mascote Ana Júlia e a nossa matriarca Judite, que sábado passado agora fez aniversário, graças a Deus, 96 anos, está na videira. Deus tem renovado a nossa matriarca, ela é bênção, uma das fundadoras da igreja. Quando o pastor Borges fundou a igreja missionária, a nós chamamos até de missionária, a nossa irmã Judite estava lá como a profetisa Ana, ajudando naquela obra, e até hoje está conosco. É um prazer estar com ela, nossa missionária Judite. Papai do Céu continua renovando a sua primavera, e eu quero te convidar, manda parte do seu Paulo Roberto Salvador, missionários por excelência lá em Alicante. Agora eu quero te convidar, se você tem Bíblia, abra comigo nesta manhã. Eu quero ler contigo aqui no livro de Êxodo, capítulo de número 3, versos 4 e 5. Lembrando você que nessa semana nós estamos desde sábado estudando sobre os nomes de porção dobrada na Bíblia e as suas lições espirituais. Meu irmão, eu quero te lembrar que nessa programação aqui você come do maná escondido, e aqui em Êxodo capítulo número 3, versos 4 e 5, diz assim: vendo o Senhor que se virara para lá para ver, bradou Deus a ele no meio da sarça e disse: Moisés, Moisés. E ele disse: eis-me aqui. E disse: não te chegues para cá, tira o sapato dos teus pés, porque o lugar em que estás é terra santa. Meu irmão, é os nomes de poção dobrada na Bíblia e as suas lições espirituais. Meu irmão, eu sei que muitas vezes você lê, mas não pergunta ao Senhor, mas eu quero chamar a sua atenção que na Bíblia Sagrada, pelo menos aqui na minha contagem, meu irmão, eu tenho 10, mas já estiquei, já moí a cana, fui até para 12, mas os nomes de porção dobrada e as suas lições espirituais: Abraão, Abraão, Jacó, Jacó, Moisés, Moisés, Samuel, Samuel, mestre, mestre, Marta, Marta, Simão, Simão, Eli, Eli, Saulo, Saulo, Daniel, Daniel, Jerusalém, Jerusalém. Meu irmão, é os nomes de porção dobrada. Eu quero te lembrar, meu irmão, você que está acompanhando a nossa programação, já falamos que lá em Gênesis capítulo 22, versículo 11, em Abraão, Abraão é o Deus que proverá, é o Deus que me socorre no tempo próprio, é o Deus que quando eu peço algo e eu não tenho, ele mesmo providencia, é o Deus, meu irmão, que me socorre no aperto, é o Deus que tem que ter direito ao meu melhor. E falamos também que lá em Gênesis capítulo de número 46, verso 2, Jacó, Jacó, em Jacó, Jacó, Deus me ensina que quando ele promete algo, antes de eu ver a sepultura, eu vou ver aquilo que Deus me prometeu. Chegaram para Jacó, José ainda vive, José é regente do Egito. A Bíblia diz que Jacó desmaiou porque não creu, e quando Deus falou: Jacó, pode descer, José ainda vive, e Jacó falou assim: será que eu vou ver ele antes de eu morrer? E a Bíblia diz lá no Gênesis 46, do verso 29 ao 30, que quando Jacó viu José vivo, ele falou: morra eu agora, meu irmão. Quero te lembrar que Simeão recebeu uma promessa que ele não iria morrer sem antes abraçar o Salvador, e Simeão, depois que abraçou o Salvador, ele falou: despede em paz o teu servo. Falamos também, meu irmão, sobre Marta, Marta, nós demos uma pulada em Marta, Marta. Deus me ensina que tem dois tipos de crente, o crente Marta e o crente Maria. Pastor Thomas, qual é a diferença do crente Marta para o crente Maria? O crente Marta recebe Jesus, mas não tem tempo de sentar para se alimentar dele. O crente Marta, as demais coisas tomam o lugar de Jesus. Você veja que Marta, ela abriu a porta para Jesus, ela abriu a porta de casa, mas não a porta do coração, porque ela abriu a
a porta, Jesus, quando entrava na casa, ele tinha algo a fazer. Marta abriu a porta e foi para a cozinha, e Maria, para não deixar o mestre sozinho, ela talvez estava na cozinha, não sei onde, ou no quarto, mas Maria, quando viu que Jesus entrou naquela casa, a providência de Maria foi se sentar aos pés para ouvir aquilo que o mestre tinha para falar para ela. Agora Maria se sentiu praticamente abençoada, mas a Marta, em ver Maria sentada aprendendo, ela ficou incomodada, varão, e ela foi tentar repreender Jesus. Jesus, tu não te incomodas que eu estou aqui sozinho, manda Maria vir aqui para me ajudar. Jesus olhou para ela, Marta, Jesus tirou a Marta, você está ocupada, você está fatigada, Marta, você está ocupada com muitas coisas, Marta, uma só coisa é necessária, e Maria escolheu a melhor parte que não será impedida. Meu irmão, guarde essa grande verdade, em Marta, Marta, você veja que a Marta recebeu, não teve tempo para se alimentar, mas Maria não só recebeu, mas sentou para se alimentar. Eu não sei nesta manhã se você é crente Marta, se você é crente Maria, mas nesta manhã, meu irmão, você tem que estar aos pés do mestre para que você possa aprender. E agora, nesta manhã, nós já estamos lendo outro texto aqui, Êxodo capítulo 3, versos 3 e 4, é os nomes de porção dobrada na Bíblia, e as lições espirituais. Eu quero dizer para você, meu irmão, que eu estou passando para você, eu não li livro nenhum, foi papai que me revelou, meu irmão, graças a Deus. A palavra de Deus diz que ele continua falando, ele continua revelando, meu irmão, e em Moisés, e Moisés, quero chamar a sua atenção que Moisés, com 80 anos, Moisés já havia saído lá das mãos do faraó. Moisés foi pro deserto, meu irmão, ali ele pensava que a sua vida ia ser cuidando das ovelhas do seu sogro Jetro, meu irmão. Agora eu quero chamar a sua atenção que Moisés, quando apacentava o rebanho do seu sogro Jetro, a Bíblia diz que Moisés chegou no Monte Sinai, no Monte de Deus, e quando Moisés chegou lá no Monte de Deus, meu irmão, quando Moisés passou por Horebe, meu irmão, a Bíblia diz que ele viu uma sarça, meu irmão, que acendia, que pegava fogo e não consumia. Moisés ficou admirado. Eu quero dizer para você nesta manhã que Deus quer me atrair, Deus quer que eu possa estar olhando para ele, Deus quer que você possa não estar olhando para Deus e se aproximar dele. Eu quero chamar a sua atenção que quando Moisés viu aquela sarça, ele falou assim, agora eu vou me virar para lá, eu vou ver que visão é essa, meu irmão. Eu quero dizer para você que quando Moisés pensou em se virar, quando Moisés pensou em se aproximar, Deus bradou, falou, Moisés, Moisés, não te chegues para cá, Moisés, tira o sapato dos teus pés, Moisés, tu está pisando em terra santa. Quero chamar a sua atenção que ele estava no deserto, meu irmão. Agora, quando Deus se aproximou, quando Deus falou, aquilo ali passou, deixou de ser deserto, passou a ser santuário de Deus, passou a ser morada do Altíssimo. E Deus lhe parece que Moisés, vou me virar, vou ver, não te chegues para cá, Moisés, tira o sapato do teu pé, meu irmão. Essa expressão, tirar o sapato do pé, Deus me ensina, meu irmão, que eu e você, para se aproximar de Deus, não venha como Moisés, não venha como filho do faraó, meu irmão, venha como servo. Toda vez que o servo ia se aproximar do seu senhor, ele tinha que vir descalço, porque senhor só tem um. Era uma humildade confessada. Você sabe que quando o filho pródigo voltou para casa, ele veio descalço, ele havia perdido as suas sandálias, mas por ele ser filho, o pai tinha novas sandálias para dar ele, o pai tinha anel para dar para ele, o pai tinha roupa para dar, ou seja, o pai ainda ele aquela autoridade, mas ele voltou como servo, porque o seu pai era o senhor, meu irmão. Nesta manhã, eu quero dizer para você, meu irmão, quando você quiser entrar na presença de Deus, tira o sapato do teu pé, venha como servo, porque o Senhor só tem um, meu irmão. Você veja que até o próprio Josué, quando ele viu aquele anjo, o anjo falou, Josué, tira o sapato do teu pé, quem é você? Eu sou príncipe do exército de Deus. Josué tirou as sandálias do sapato, porque quando ele chegou em Jericó, meu irmão, estava tudo fechado, ninguém entrava, ninguém saía, meu irmão, mas o anjo chegou ali, né? Aquele anjo, meu irmão, veio com a espada desembainhada, Josué não iria entrar em Jericó sozinho, e o anjo só falou, eu sou príncipe do exército do Senhor, meu irmão. Você sabe que Jesus é o maravilhoso, é o conselheiro, é o Deus forte, é o pai da paz, é o príncipe da paz, meu irmão. Quando você quiser entrar
na presença de Deus, tira o sapato do teu pé, meu irmão. Faça como filho pródigo, voltou, meu irmão. Eu sou bacharel, eu sou apóstolo, eu sou profeta, meu irmão. Tira o sapato dos teus pés. Vamos olhar agora outro homem. Nós estamos meditando sobre os nomes de porção dobrada na Bíblia. Já falamos de Abraão, Abraão, falamos de Jacó, Jacó, falamos de Moisés, Moisés, falamos de Marta, Marta, mas agora eu quero chamar a sua atenção para 1 Samuel, capítulo de número 3, versos 4 e verso 10, onde Deus falou assim: Samuel, Samuel, e ele falou: eis-me aqui. Pastor Thomas, qual é o mistério em Samuel, Samuel? Meu irmão, guarde uma verdade. Você sabe que 3 vezes Samuel ouviu falar: Samuel, Samuel, agora vou aqui modular um pouquinho. Nós temos uma apostila no Maná Escondido, intitulado Qual é o Objetivo de Deus na Vida de um Jovem que Ele Chama para Sua Obra. Tu sabe que Samuel foi chamado 3 vezes. Pastor Thomas, qual é o mistério? Guarde uma vez, na primeira vez que Deus chamou, foi para Samuel se despertar para a chamada. Meu irmão, tu está ouvindo para o nosso programa na madrugada, mas imagine, não sei se você está na cama, não sei se você está desligado ou ligado, não sei nem se você está querendo, está assistindo Copa, meu irmão, não tenho nada contra a Copa. E eu até falava para um amigo meu, que ele falou: pastor, o Brasil começou mal. Eu falei: o Brasil começou mal, mas está muito bem. Por que que o Brasil começou mal, está começando bem? Porque a Bíblia diz que melhor é o fim das coisas, não é o começo, barão. Melhor é o fim do que é o começo. Já pensou se o Brasil começar bem e terminar mal? Meu irmão, esses times que começaram bem, cuidado, porque no fim pode se dar mal, meu irmão. A palavra de Deus era uma espada de dois gumes, a roda gira. Mas vamos deixar a Copa para lá, vamos aqui para Samuel, Samuel, em Samuel, Samuel. Deus, você veja que Samuel, da primeira vez que Deus chamou, foi para Samuel se despertar para a chamada. Meu irmão, tu está dormindo, mas se Deus tem te chamado, se Deus tem te convocado, se Deus tem uma obra contigo, se desperta. A Bíblia diz: desperta tu que dorme, levanta dentre os mortos, e Cristo vai te carecer. A primeira vez que Deus chamou Samuel, foi para despertar, e ele foi a Eli, e Eli falou: não te chamei, vai deitar. Samuel voltou a deitar, mas na segunda vez Deus falou: Samuel, Samuel. Ele falou: eis-me aqui, aqui eu quero chamar a sua atenção, que Samuel obedeceu. Obedeceu a chamada. Meu irmão, se Deus te chamou, obedeça. A Bíblia diz que obedecer é melhor do que sacrificar. Quantas pessoas Deus chamou, mas ele não obedeceu, deu uma de surdo, meu irmão, negligenciou a chamada. Mas Samuel, na segunda vez, ele foi ali, ele falou: não chamei, ele poderia deitar, e se ele não me chamou, o que eu vou fazer lá? Mas a Bíblia diz que quando Deus chamou Samuel sobre a segunda vez, ele obedeceu a chamada, foi ali, ele falou: não te chamei, vai deitar, Samuel. Samuel voltou a deitar, mas a Bíblia diz que o Senhor chamou a Samuel pela terceira vez, meu irmão, e mais uma vez Samuel falou assim: eis-me aqui. Meu irmão, qual o mistério da terceira vez? Samuel aqui, ele perseverou na obediência. Meu irmão, se Deus te chamou, se desperta. Se Deus te chamou, obedece. Se Deus te chamou, persevera. Persevera. A Bíblia diz que depois de 3 vezes que Samuel foi ali e voltou para deitar, mas naquela terceira vez houve um mistério. 1 Samuel 3:8, a Bíblia diz que entendeu Eli que o Senhor chamava um mancebo. Entendeu Eli, meu irmão, tu sabe por que Deus te chamou, tu sabe qual é o objetivo que Deus tem na chamada. Quando ele te chama, a Bíblia diz que Eli entendeu e falou: Samuel, vai deitar. Agora, Samuel, se você ouvir a sua voz, normalmente não precisa nem vir aqui, tu só vai falar assim: fala, Senhor, porque o teu servo ouve, meu irmão. Nessa terceira vez, e Deus veio chamar Samuel pela terceira vez, eu quero chamar a sua atenção que Samuel, nessa terceira vez, ele se apresentou pronto. Meu irmão, se Deus te chamou, te apronta. Deus só usa quem está pronto. Paulo fala assim: quanto a mim, eu estou pronto. Samuel, ele se aprontou. Samuel voltou a deitar, mas quando o Senhor chamou pela terceira vez, falou: Samuel, ele falou assim: fala, que o teu servo ouve. Meu irmão, aqui em Samuel, Samuel pela terceira vez, guarda o grande mistério, meu irmão. Em Samuel, Samuel, você veja que Eli estava fora do trilho, seus filhos em pecado na igreja. A Bíblia diz lá em 2 Timóteo 2:20, ora, numa grande casa há vasos, uns para honra, outros para desonra. 2 Timóteo 2:20, 21, ora, numa grande casa há vasos, uns para honra,
outros, porém, para desonra, lá em 1 Samuel capítulo 2, do 12 ao 18, 21 a 22, fala dos filhos de Eli, meu irmão, em pecado, pegando a oferta, metendo o garfo na oferta, deitando com prostituta, o pai vendo, não falava, meu irmão, Eli e seus filhos estavam fora do trilho, Deus queria alguém que entrasse na brecha, Deus queria alguém para falar, Deus queria alguém para cumprir a palavra, e eu louvo a Deus que a mãezinha de Samuel, Ana, ela, por ser uma mulher estéril, Ana, por não ter filho, Ana entrou no templo com voto, com jejum, com perseverança, e a Ana, ela, o pedido de Ana ia resolver o problema dela, o problema de Deus, porque Ana falou: Senhor, me dá um filho varão que eu te dou, me dá um filho varão que eu consagro para a tua obra. Ana pediu muito bem, porque quando Ana orou, a Bíblia diz que Deus ouviu, Ana confiou, Ana esperou, Ana recebeu, Ana agradeceu e Ana ofertou Samuel, o Senhor, meu irmão. E eu quero chamar a sua atenção, pastor, qual é o mistério em Samuel? Samuel, meu irmão, guarda, a Bíblia diz: se numa grande casa há vasos para honra, outros para desonra, mas Paulo fala assim: mas se alguém se purificar, vai ser vaso idôneo para uso do Senhor, meu irmão. Em Samuel, Samuel, Deus me ensina: se eu e você, meu irmão, se consagrar, se eu e você se santificar, com certeza Deus vai me chamar, Deus vai te separar, Deus vai falar assim: é esse o vaso que eu estou procurando para fazer a minha obra, irmão, nesta manhã. É manhã de consagração, é manhã de separação, que você nesta manhã possa vestir a camisa que Samuel vestiu, de profeta, de juiz, de sacerdote. A situação estava tão carente, mas Samuel entrou na brecha para ser juiz, entrou na brecha para ser profeta, entrou na brecha para ser sacerdote. É Samuel que separa Saul e Davi para ser os reis de Israel, meu irmão. Olha a responsabilidade que estava na batuta de Samuel. Mas agora vamos deixar, nós estamos meditando no nome de poção dobrada na Bíblia. Falamos já de Abraão, Abraão, de Jacó, Jacó, de Moisés, Moisés, de Marta, Marta, de Samuel, Samuel. Agora vamos para o Novo Testamento, Lucas capítulo 8, versículo 24. Aqui aparece a expressão mestre, mestre, mestre, mestre. Eu quero chamar a sua atenção que aqui em Lucas capítulo 8, versículo 24, os discípulos, irmão, eles estavam diante de uma grande tempestade. Ô, glória, o telefone toca, mas agora aqui é Calvário, Calvário, então não dá para o sol parar para esse daqui, deixa para a próxima vez, mas eu quero chamar a sua atenção que aqui em mestre, mestre, meu irmão, a batata aqui dos discípulos estava assando, a tempestade se levantou, eles não sabiam o que fazer, meu irmão. Agora eu quero chamar a sua atenção que toda vez que alguém chamava Jesus de mestre, meu irmão, guarde, guarda a grande verdade que tem nesse texto aí. E mestre, mestre, meu irmão, é porque muitas vezes alguém, quando chamava Jesus de mestre, mestre, que estava diante de um problema, diante de uma situação, que não sabia o que fazer e precisava que o mestre entrasse na brecha para lhe ensinar o que fazer, meu irmão. Nesta manhã, se está com uma luta, se está com uma dificuldade, quando você orar, ora chamando Jesus de mestre. Eu quero chamar a sua atenção, meu irmão, que aquele jovem príncipe, né, dizem que aquele jovem correu atrás de Jesus. A Bíblia diz que ele dobrou o joelho correndo, parou, dobrou o joelho, meu irmão. A Bíblia diz que ele era um príncipe, e aquele homem chegou para Jesus e falou assim: bom mestre, que farei para herdar a vida eterna? Você vê que aquele jovem, ele não procurou nenhum dos apóstolos, ele não procurou nenhum escriba, nem procurou nenhum fariseu, ele foi falar direto com o mestre. Ele não foi em busca de riqueza, não foi em busca, meu irmão, ele era rico, ele tinha uma preocupação, ele sabia que a vida eterna é algo que existe, meu irmão, e ele chegou: bom mestre, que farei para herdar a vida eterna? Ele queria herdar. Agora, que farei, meu irmão, a vida eterna, meu irmão? É um presente de Deus. A salvação é de graça. A Bíblia diz que Deus amou muito a mãe dele, que mandou seu filho no gênero, para todo aquele que nele crê, não pereça, mas tenha a vida eterna. Deus amou você, o mundo é maior poção, o amor é maior virtude. Deu seu filho unigênito, que é o maior representante, para todo aquele que nele crê, a maior oportunidade. Não pereça, o maior castigo, mas tenha a vida eterna, que é a maior dádiva que Deus pode dar ao homem. Mas aquele jovem correu, se ajoelhou, sabia que a morte não era o fim, porque, meu irmão, guarde uma verdade, depois que o pó volta para o pó, o espírito vai ter, ou vai falar com Deus, ou vai para o Hades, ou se não, para o inferno. Meu irmão, o ser humano, quando chega a esse mundo, ele tem direito
Ah, sete casas. Pastor Thomas, como é que é aqui? Você come duas na escondida. Qual é a primeira casa? A primeira casa é ventre materno. Ventre materno é a primeira casa que Deus providencia para o homem. Depois do ventre materno, tem a casa que eu e você construímos. Pode ser de tijolo, pode ser de madeira, pode ser em Copacabana, Leblanc, pode ser na Rocinha, pode ser no Vidigal. Essa segunda casa, nós construímos. Agora a terceira, vamos construir para a terceira casa, é fria de um quarto. É o caixão, meu irmão. O caixão é uma casa que o homem não sabe o dia, não sabe a hora, mas temos um encontro marcado com essa casa, por isso que é bom você, se hoje ouvires a minha voz, a minha, não endureça teu coração. Agora, meu irmão, depois do caixão, ou você vai para o Hades ou para o seio de Abraão. A Bíblia diz que morreu o rico, foi para o Hades. Morreu Lázaro, os anjos vieram pegar Lázaro, e Lázaro foi para o seio de Abraão. Você veja, o rico tinha a mesa aqui, mas lá para onde que ele foi, lá no Hades, não tinha mesa para ele. O Lázaro não tinha mesa aqui, mas o Lázaro, quando partiu na eternidade, ele estava lá no seio de Abraão, sentado na mesa, meu irmão, na mesa com Abraão, meu irmão. Então você tem direito, ou vai para o Hades. Agora, meu irmão, depois do Hades, meu irmão, agora na mesa de Abraão, tu vai para casa do Pai. Jesus falou em João 14, na casa do meu Pai há muitas moradas, eu vou preparar lugar, se eu for, virei outra vez, meu irmão. O céu existe, a casa do Pai existe agora, meu irmão. E do Hades tem outro local, é o inferno. A Bíblia diz: apartai de mim, maldito, vai para o inferno, preparado para o diabo. O inferno não foi feito para o homem, o Hades não foi feito, mas o homem, por muitas vezes, não aceitar Jesus, não tem encontro com Jesus, ele está assinando um contrato com o Hades, com o inferno, e no final é lago de fogo. Você veja que quando aquele rico morreu, alguém disse: se o inferno fosse bom, vai. Olha, quem está no inferno, olha o que o rico falou: pai Abraão, mas na minha casa, pai Abraão, eu tenho irmão, eu tenho parente, eu não quero que meus parentes venham para esse local de tormento. Quantas pessoas vivem no mundo, no pecado, no fazendo tudo aquilo que não faz, depois que morre, ainda quer pedir missa de sétimo dia, meu irmão, sai dessa cidade, Jesus ressuscitou no texto. Não existe missa de sétimo dia, não dá saldo para ninguém entrar no céu, meu irmão. A salvação é enquanto eu e você estamos vivos, enquanto você tem fôlego, enquanto você caminha, porque depois da morte segue-se o juízo. Então, meu irmão, você veja que você tem que ter saldo médico com o papai. Aquele jovem rico: bom, mestre, que farei? Jesus falou: tu sabes, mas eu sei os mandamentos, não adulterar. Jesus olhou para ele, a Bíblia diz que Jesus o amou e falou assim: ainda te falta uma coisa. Olha, reparte com o que você tem com os pobres, vem e me segue, meu irmão. O homem que disse que conhecia 10 mandamentos, que cumpriu 10 mandamentos, Jesus falou: só te falta uma coisa, meu irmão. Guarde uma grande verdade: os 10 mandamentos, que eram milhares, caiu para 10, e de 10 caiu para 2. Qual é o grande mandamento? Amarás o Senhor teu Deus sobre todas as forças, e o teu próximo como a ti mesmo. Meu irmão, se aquele jovem seguir Jesus, ele ia provar que amava a Deus e que amava o seu próximo. Resumindo, ele nem seguiu Jesus e nem quis repartir com o que ele tinha com o seu próximo. Então ele saiu triste, meu irmão. Ninguém que dispensa a vida eterna vai ser feliz nesse mundo. Ou seja, ele, apesar de correr, apesar de chamar Jesus de mestre, ele não aprendeu a lição que o mestre tinha passar para ele. Quero também chamar a sua atenção que o outro homem chamado Nicodemos, príncipe de Israel, Nicodemos era um homem que conhecia ali, mas Nicodemos, quando foi visitar Jesus durante a noite, era dois príncipes que estavam onde se encontrou com outro. Nicodemos falou assim: bom mestre, bem sei que tu é vindo de Deus, ninguém pode fazer os sinais que tu faz. Jesus olhou para Nicodemos, olha só, se você não nascer de novo, se você não nascer da água, se você não nascer do Espírito, Nicodemos, você não pode ver o reino de Deus. Meu irmão, mestre, o discípulo, sem saber o que fazer, quando chamaram Jesus de mestre, o mestre se levantou, falou para o vento: aquieta-te, acalma. Ele repreendeu o vento, repreendeu o mar, e, meu irmão, a Bíblia diz que ele trouxe bonança, a tal ponto que os discípulos chegaram olhando para o que homem é este, que até o vento e o mar manda e lhe obedece. Meu irmão, em mestre, Jesus me ensina: se você não sabe o que fazer, fala com o mestre, com ele. Sabe, meu irmão, o nosso tempo aqui já está rodeado, né? Nós vamos agora orar. Quero lembrar você que nós estamos meditando nos nomes de poção dobrada na Bíblia e as suas lições espirituais. Nós falamos de Moisés, falamos de Jacó, falamos de mestre, meu irmão, e agora nós vamos estar orando. Que lembrando você que está no ar o programa Senhor da Seara, você está comendo aqui do Manasco.
escondido. Não, vamos orar nesse momento, pedindo ao Pai do Senhor que ele venha falar mais alto em cada coração. Senhor, meu Deus, vai ter no Pai, que ele entregar nas tuas mãos o programa, Senhor, da Seara, que está entrando no ar na 93, Pai, nesta manhã de dia 21, Pai. Nossa programação entrou no ar aqui, Pai, às 4 da manhã, vai até às 7. Estamos os pastores que estão conosco, o pastor é de Deus, Pai, o pastor Jander, Pai, o pastor Roberto lá da Espanha, os demais pastores, Pai, que estão dentro da nossa programação. Usa cada um com um modo excelente, Pai, e que tudo venha para a honra e glória do teu nome, Pai. Te oramos, te agradecemos em nome de Deus. Fica ligado que está no ar o programa da Seara, Senhor da Seara, e você está comendo aqui do Maná Escondido. Vamos ouvir o louvor com o nosso cantor Júlio Carvalho. Amém. Vamos ouvir o louvor.

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1: Olá, queridos ouvintes da Rádio 93.3 FM. A paz do Senhor Jesus Cristo esteja com todos vocês. Está começando mais uma edição do programa O Senhor da Seara, um programa preparado para levar a palavra de Deus, de esperança, fé e salvação ao teu coração. Aqui quem vos fala é a missionária Geraci da Igreja Assembleia de Deus Nova Canaã para as Nações. Estamos sob a liderança do pastor presidente Edson Mais Rodrigues e o nosso endereço está localizado na rua Doutor José de Freitas, lote 29, quadra 69, bairro Parque Dourado, Duque de Caxias. E lembrando que nós temos uma consagração, um sábado sim e outro não. Se você puder, pare por alguns instantes, aumente o volume do seu rádio e abra o seu coração, porque Deus tem uma palavra poderosa para a sua vida. Creia, o Senhor continua curando, libertando, restaurando e fazendo milagres. Amados, a Bíblia declara em Jeremias 33:3: clama a mim e responder-te-ei. Anunciar-te-ei coisas grandes e firmes que não sabes. Hoje é dia de resposta, de renovo e de vitória. Permaneça conosco e seja edificado pela palavra do Senhor. Salmo 121, verso 1 e 2: eleva os meus olhos para os montes, de onde me virá o socorro? O meu socorro vem do Senhor, que fez os céus e a terra. Aleluias, glória a Deus, louvado seja o nome do Senhor. Amados, o nosso socorro não depende da circunstância nem de pessoas. Ele vem do Todo-Poderoso, o Criador dos céus e da terra. Quando tudo parece perdido, Deus continua no controle e trabalha em favor daqueles que nele esperam. Isaías 41, verso 10: não temas, porque eu sou contigo, não te assombres, porque eu sou teu Deus, eu te fortaleço, eu te ajudo e te sustento com a minha destra fiel. Aqui, o Senhor nos convida a abandonar o medo e confiar em sua presença. Ele fortalece os cansados, levanta os abatidos e sustenta aqueles que permanecem firmes na fé. Filipenses 4, 13: posso todas as coisas naquele que me fortalece. Em Cristo nós encontramos força para vencer qualquer batalha, amados. Não importa o tamanho da luta, quem caminha com Jesus recebe poder para perseverar e alcançar a vitória. Oramos ao nosso Deus. Senhor, nosso Deus e nosso Pai, nós te glorificamos por este momento na tua presença. Abençoa cada ouvinte dessa programação, visita os lares, cura os enfermos, fortalece os desanimados, salva os perdidos, restaura a famílias. Que toda tristeza dê lugar à alegria, que toda enfermidade seja repreendida em nome de Jesus. E que toda a cadeia espiritual seja quebrada pelo poder do Espírito Santo. Abençoa a Rádio 93.3 FM, seus diretores, colaboradores, locutores, técnicos e todos os que contribuem para que o Evangelho seja anunciado. Glória a Deus, aleluia, louvado seja o nome do Senhor Jesus Cristo. E fique na paz do Senhor e até a próxima programação, se Deus assim nos permitir.

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2: Saudações a todos os amigos ouvintes do programa Senhor da Seara, que vem vos falar, missionária Márcia da Assembleia de Deus na Alcântara para Missões, Parque Dourado, Santa Cruz da Serra. Qual é a idade do meu Deus? Seu aniversário, que data é? Que carro ele usa?

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foi ele. E quem não concorda com o que ele faz, vai reclamar com ele. Fiquem todos na paz de Jesus, que Deus abençoe grandemente.

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5: Saúdo a todos, irmãos, na graça, na paz que há em Cristo Jesus, mais uma vez aqui junto com o pastor Thomas, nesse programa qual tem atingido muitos, Senhor da Seara. Que Deus abençoe a todos os ouvintes desta rádio, que Deus abençoe a todos que estão ao alcance da nossa voz, que Deus contemple e veja as aflições e entre com bálsamo de Gileade. Tal como um colibri consegue ver de longe a flor e assim se aproximar do néctar, assim possamos nós nos aproximarmos da palavra que é o mel, que é verdadeiramente a vida. 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A todos a paz e a graça do Senhor.
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8: 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Quero mandar unha felicitación, como non, aos directores, aos colaboradores deste ministerio, todos os pastores, amigos que están escoitando agora desde aquí, desde este lugar da Costa Brava, da Costa Blanca, mellor dito, porque está a Costa Brava e a Costa Blanca, que está en Cataluña. 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Cada fruto ten o seu tempo. Un tempo é o tempo dos figos, outro tempo é o tempo dos limóns, o tempo das granadas, outro tempo é o tempo das uvas, o tempo do... é o tempo dos frutos. E cada fruto ten o seu tempo, amado. É o mesmo que está pasando agora cos irmãos, cos amigos. É o tempo de evangelizar, amado. Non este calado. 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Fale a outros de conhecimento da verdade. 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
2: Amados ouvintes da 93.3, a Rádio Povo de Deus, da programação Senhor da Seara, que é quem vos falou, pastor José Paulo, da Igreja Assembleia de Deus Nova Canaã para Nações, a qual temos como presidente pastor Sr. Tomás Rodrigues, a qual mesmo fica situada a rua Doutor José de Freitas, lote 29, quadra 69, bairro Parque Dourado, Duque de Caxias. Quero deixar aqui o lembrete da nossa igreja, terça-feira, culto de libertação, das 19h21, quinta-feira, culto de ensinamento da palavra, 19h21, sábado sim, sábado não, das 8h às 10h, temos a consagração. Domingo, EBD, das 17h às 18h45, logo após o louvor e adoração ao Senhor, e todo quarto domingo, ceia do Senhor. Quero deixar aqui para a meditação dos amados à frente a palavra do Senhor, que se encontra relatado em Efésios 1:16-18. Não cesso de dar graças a Deus por vós, lembrando-me de vós nas minhas orações, para que o Deus de nosso Senhor Jesus Cristo, o Pai da Glória, vos dê em seu entendimento o conhecimento e o espírito de sabedoria e de revelação, tendo iluminados os olhos do vosso entendimento, para que saibais qual seja a esperança da sua vocação e quais as riquezas da sua glória, da sua herança nos céus. Glorificado e exaltado seja o nome do Senhor Jesus Cristo. E sujeitou todas as coisas a seus pés, e sobre todas as coisas o constituiu como cabeça da igreja, que é o seu corpo, a plenitude daquele que cumpre tudo em todos. Efésios 1:22-23. Que o Senhor nos dê a sabedoria para compreendermos sua palavra. Que Deus misericordioso nos ajude a conceder-nos o espírito da sabedoria, revelação, para que possamos entender suas dádivas e altos propósitos para a glória de Deus. Fica essa palavra, quero orar pelos amados ouvintes. Senhor nosso Deus, nosso Pai, Pai amado, nosso Salvador Jesus Cristo, pelo nosso pecado, pensamento, palavras, gestos, atitude, obras, ações, como o Senhor é um Deus de perto, Deus de longe, conhece, Senhor, toda necessidade, Tu és iniciante, onipotente, presente, supra segundo Teu querer, conforme Teu efetuar na vida de cada um, Senhor, em cada uma área de necessidade, Senhor, porque tudo é possível àquele que crê. Tu disseste que faremos as Tuas obras, que Tuas bênçãos vão nos enriquecer e não vão nos acrescentar dores. É que eu te peço e agradeço em prol dos amados ouvintes, em nome de Jesus. Amém.
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3: O segredo é confiar em Deus. Fé é pisar no primeiro degrau, mesmo que você não veja a escada inteira. E para quem tem fé, a vida nunca tem fim. Os problemas se tornam insignificantes. Pois quando você entende que Deus é justo e nunca nos abandona, sempre terá uma solução. Não importa qual seja a situação. E essa confiança nele é a força que me mantém de pé perante as adversidades da vida. É ela que alimenta minha alma e expulsa os meus medos. Foi a fé na vida e em Deus que me trouxe até aqui. E é ela que me mantém de pé. Eu posso fraquejar, eu posso cair, mas eu nunca ficarei no chão.
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6: Ô, glória a Deus, a paz do Senhor Jesus Cristo, querido e querida, amado, amada de Deus, seja lá onde quer que você esteja ouvindo esta programação, quem você fala sou eu mesmo, pastor Jander Silva. Só vou te lembrar que é uma honra estar com você, podendo adorar, louvar, glorificar ao Deus que vive e reina para todo sempre, né? O Deus Pai do nosso Senhor e Salvador Jesus Cristo. Sou grato a Deus por alcançar você, alcançar tua casa, alcançar tua família através desta programação. Eu quero aqui ser grato a Jesus por você abrir as portas do teu coração para assim estar na escuta, para estar conosco. Maravilhoso estar aqui, é maravilhoso poder bem dizer o nome do Senhor. Vamos começar em oração, para a glória de Deus, vamos começar em oração, mas antes ainda de orar, deixa eu passar para você o número do nosso celular, tá bom? É 21 98950 8824. Vou repetir: 21 98950 8824. Você que precisa de oração, você que precisa de intercessão, liga para esse número, será para a glória do Senhor estar intercedendo por você. Bem, Vamos estar orando para a glória de Deus. Soberano, maravilhoso, Rei da Glória, Deus Pai do nosso Senhor e Salvador, Jesus Cristo, a Ti seja a honra, a Ti seja a glória, a Ti seja o louvor, ó Pai querido, neste dia, neste momento, ó Pai, aonde estiver este servo, esta serva, ó Pai, ouvindo, Pai querido, Pai amado, junto conosco em oração, ó Pai, é ligado, a Tua palavra diz que aquilo que ligamos aqui na terra, Pai, também é ligado nos céus, e nós ligamos agora em cura, nós ligamos por libertação, nós ligamos por restauração, nós ligamos por salvação, Pai, e decretamos em nome de Jesus Cristo, Pai Santo, que almas venham ser resgatadas nesse momento, que vidas venham ser restauradas, Pai, que paralítico ande, que cego enxergue, que mudo possa falar e surdo venha ouvir para a glória do teu nome, que o canceroso, Pai querido, seja liberto para a glória do Senhor, que o aidético seja liberto para a glória do Senhor, e tudo isso, Pai, nós te pedimos em um nome poderoso de Jesus, Pai, visita esta família, Pai, que está em confusão, esse pai de família que pensa em desistir da sua casa, esse filho, Pai, que está dando trabalho nas drogas, essa filha que está dando trabalho na prostituição, nas drogas, esse jovem, Pai querido, Pai amado, que está com a mente perdida, que está, Pai querido, Pai amado, querendo desistir da sua história, essa mãe, Pai querido, Pai amado, que quer desistir da sua casa, ó Deus, visita, muda quadro, muda história, ó Deus, edifica, seja glorificado teu maravilhoso nome, para a glória do Senhor, Pai, nós decretamos as bênçãos do teu Espírito Santo para este lar, para este homem, para esta mulher, seja qual for a sua situação, para a tua honra e glória, para louvor do teu nome, em nome de Jesus, amém, queridos? Vou te fazer um convite rápido, anote aí o Aclare Mundo de Melo, número 720, Quintino Bocaiúva, tá? Todas as terças, culto de família, todos os sábados, culto de libertação, e todos os domingos, culto de adoração e louvor a Deus, às 19 horas. Todos os três cultos são às 19 horas para a glória de Deus. E eu te aguardo lá, tira um sábado, vai lá, um culto de libertação, tem um corredor de fogo, é uma glória. E eu sei que Deus fará algo lindo na tua vida, para a glória de Deus. Vamos louvar.

0: Deixa eu te fazer uma lembrança de uma mensagem a qual veio meu coração nesse momento. A Bíblia nos fala sobre um período em que uma mulher nas cercanias de Tiro e de Sidom clamava e clamava muito alto a Jesus. A Bíblia nos diz que seus discípulos pedem para que Jesus a dispersa, porque segundo eles, ela estava irritando, ela estava clamando muito alto. E a Bíblia nos fala que Jesus, ao contemplar o pedido dos seus discípulos, ele diz: não é bom tirar o pão dos filhos e lançá-lo aos cachorrinhos. Mas ouça, o próprio Jesus é o pão. O que aquela mulher queria não era outra coisa se não fosse Jesus. E Jesus estava dizendo: eu não posso deixar de ser dos judeus para ser teu. Eu não posso deixar de ser do povo escolhido, eleito, para ser teu. Mas ela diz: eu não quero que tu sejas, eu só quero a migalha, eu só quero a sobra. Raabe pediu a Israel a sobra, pediu a Josué a sobra. Naamã pediu a Elias, a Eliseu, a sobra. Por quê? Porque a sobra faz muita diferença. Nabucodonosor pediu a Daniel a sobra. E a sobra foi o suficiente para milagres acontecerem. Ei, talvez você seja alguém que nem serve a Jesus. Quem sabe tem alguém na família que nem serve a Jesus. E talvez você está pensando que por não servir, o nome do Senhor não será louvado. Mas Deus está me mandando te dizer hoje: olhe para essa mulher que não servia a Jesus. E que Jesus, quando vai falar com ela, diz: não é bom tirar dos filhos e lançar aos cachorrinhos. Mas ela não perde a esperança. Ela não perde o foco. Ela não perde a visão. Ela não sai do propósito. Ela não sai do querer. Ela não sai da vontade. Deus está olhando para mim e para você nesta noite, nesta manhã. Eu não sei a hora que você está ouvindo esse áudio, mas Deus está olhando para mim e para você e está dizendo: eu crio situações difíceis para saber até onde está a tua perseverança. Eu crio situações complicadas para saber até onde você está disposto a continuar no meio das dificuldades. É na luta, é na prova, é na peleja que Deus, o Senhor, ele te chama para glorificar o nome dele. Queridos, tome posse dessa palavra. Oh, meu Deus, sei que eu faço a Arábia. Que coisa linda. Eu queria continuar, mas não posso. Mas vou passar para você o número do meu celular. A gente vai continuar em oração, amém? Me liga. 989-50-8824. 989-50-8824. 989-50-8824. Queridos, muito obrigado pelo teu carinho, muito obrigado pela tua audiência, que Deus possa te abençoar rica e poderosamente. Nos siga lá no YouTube, amém, irmão? PR Jander Silva, e também no Instagram, hein? Arroba Eli Cosméticos RJ. Arroba Eli Cosméticos RJ. Deus te abençoe, como eu sempre disse e sempre vou dizer. Eu vou voar!
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2: Bom dia, meus amados ouvintes. Quem fala com você é o pastor e comunicador É de Deus. E já estamos ao vivo nesta manhã aqui na 93 FM. A maior rádio gospel do Brasil. Eu já quero dizer que alegria, né? Entrar na sua casa nesta manhã, no seu trabalho, no seu carro e compartilhar mais uma manhã de fé, esperança e comunhão com Deus. Prepare o seu coração, porque hoje teremos muita música gospel, oração, palavra de fé e os maiores sucessos que estão abençoando vidas em todo o Brasil. Eu creio que Deus tem uma bênção especial para você neste dia. Não importa a luta que você esteja enfrentando, o Senhor continua no controle e jamais abandona os seus filhos. Permaneça ligado conosco, participe da programação e convide mais alguém para ouvir esta transmissão. Eu sou o pastor e comunicador e juntos vamos viver mais uma manhã na presença do Altíssimo. Que Deus abençoe você e toda a sua família e já vamos iniciar com um grande louvor do forró pentecostal do pastor É de Deus.

0: Bom dia, mamãe, bom dia, papai, bom dia a você que toma seu medicamento, você que precisa. Eu, pastor, eu já quero te alertar, né? Porque muitas vezes a gente se esquece, é tanta coisa, nós já começamos o dia a tomar os medicamentos que precisamos manter a saúde. Em primeiro lugar, Deus. Então a medicina também é de Deus. Então eu já quero te lembrar, para você não esquecer de tomar o seu medicamento nas horas certas. Fiquem alerta aí, porque o programa é de Deus. Se preocupa com a saúde da família. Então não esqueça de tomar os seus medicamentos na hora certa. Já está começando esta manhã e olhe que horas é que você vai tomar o seu primeiro medicamento, ok? Fique ligado porque é de Deus.
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0: 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E neste momento aqui no programa de Deus, você vai ouvir na voz da cantora Vera Alves, Fica em Espírito, uma voz incrível.

Nós acabamos de ouvir, aqui no programa de Deus, cantora Vera Alves, fica em espírito, contatos e convite agora, 219-8741-9843 ou 219-7443-3778. E-mail verasiqueira.br@gmail.com. Leve para seu evento, para sua igreja, é bênção de Deus.

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0: E neste momento, aqui na rádio 93 FM e também na rádio Gospel Mil, você ouve Marquinhos Gospel com um louvor. Preste atenção esse louvor aqui, que é muito lindo. Um louvor que vai tocar o seu coração ao vivo na programação do pastor É de Deus. Só Deus conhece o meu coração, na voz do cantor e compositor Marquinhos Gospel. Vamos ouvir.

0: Alô, queridos amados irmãos, aqui você ouve as melhores músicas na voz do cantor, compositor Marquinhos Gospel, aqui na 93 FM e na Rádio Gospel News. Contatos e convite, nota para não esquecer, 219-9488-0618. Você leva o cantor Marquinhos Gospel. Olá, queridos, nesse momento vamos ouvir a Banda Mais, exatamente a Banda Mais, com a louvor Insista.
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e você agora pode levar para a sua igreja, para o seu evento, através de contato 219-7517-6546, e-mail igrejaamais@gmail.com. Banda Mais, é aqui no programa de Deus, ao vivo na Rádio 90.

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0: Aqui no programa de Deus, você ouve Rose Andrade, Eu Não Vou Parar. Também na Rádio Gospel Mil, todos os dias. E no programa de Deus, todos os domingos, na maior rádio do Brasil, 93 FM do grupo MK Music. Contatos e convite, 219-8388-3449. Redes sociais, cantora Rose Andrade, oficial. Eu não vou parar. E-mail, cantorarosiandrade@gmail.com. É só sucesso aqui no programa É de Deus.
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0: E neste momento aqui na Rádio Gospel Mil, programa de Deus, vamos ouvir Patrícia Santos, com certeza aqui ao vivo, Davi Pedro. Vem comigo.
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1: Deus que pena, né? Já estamos chegando aqui no final da programação. O programa é de Deus ao vivo aqui na Rádio 93 FM, todos os domingos a partir das 5 horas da manhã. E neste momento já quero louvar pela sua vida, deixando algo para você meditar. Escute bem, que você possa estar nessa visão espiritual todos os dias conosco, porque Deus é tão lindo que não importa o que você faça ou que você sofra, Ele sempre está com você. Se você errar, Ele te perdoa. Se te magoarem, Ele te conforta. E em todas as circunstâncias, Ele te ama. Vamos orar. Pai eterno e soberano, obrigado, Deus, por essa programação. Onde estamos aqui, Senhor, falando Tua palavra, onde estamos aqui entoando louvores, Senhor, para cultuar o Teu nome. Ó Pai da Glória, vá abençoando cada ouvinte que se encontra do outro lado, em qualquer lugar ou nação, Senhor, que se faça, Senhor, notória a Tua presença nos lares. Vai abençoando a minha casa, a minha família, meu filho João Kleber, minha filha Caroline, todos aqueles, Senhor, que estão orando pela minha vida e por essa programação. Abençoamos o parceiro dessa programação e que seja, Senhor, a Tua palavra notória na vida de cada um. E que se assim o Senhor nos permitir, estaremos de volta nos domingos às 5 horas da manhã. É nessa bênção graciosa que eu venho pedir para abençoar a todos. Livrar de erro policial, de malfeitor, de inveja, de emboscada, de traição, de perseguição, e que haja cura, poder, milagre na vida daquele que anda com o escudo da fé. E que assim seja, em nome do Pai, do Filho e do Espírito Santo. Que Deus abençoe, porque é de quem? É de Deus.

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Olá, povo de Deus, aqui é a apóstola Débora Olive. Eu quero louvar o Senhor pela sua vida, nessa madrugada, nesse mais um programa, mais uma madrugada juntos para falarmos de Jesus, para adorarmos, para engrandecermos o nome do Senhor. Estamos muito gratos a Deus pela vida de cada ouvinte da Rádio 93 FM. Rádio que toca o seu coração. Que Deus possa abençoar poderosamente a sua vida com toda sorte de bênçãos. Que Deus toque profundamente a sua alma. Que cada palavra lançada nessa madrugada venha invadir a sua alma nesta manhã, nesta madrugada. Que te toque de uma forma impactante. Que Deus traga resposta, que Deus traga sinais sobre a sua vida. Que Deus te toque profundamente. Estou imensamente feliz e grata a Deus, porque nós finalizamos o nosso propósito. O clamor é clamor para restauração. 52 dias de clamor, clamor para restauração. 52 dias orando. E a igreja de Deus vence e vem vencendo a cada dia, e nós conquistamos essa vitória porque há insistência, há perseverança, e temos um foco, um propósito, e nós temos muitos testemunhos para contar, e temos tantas pessoas que vêm testemunhando. Depois desse propósito, desse clamor dos 52 dias, muitas vidas foram tocadas imensamente por Deus, de uma forma muito fortemente, de uma forma muito poderosa. E eu estou muito feliz, muito grata a Deus, porque nesses 52 dias de clamor para a restauração, Deus sacudiu a igreja apostólica, cicatrizando vidas. Deus abriu portas de emprego. Você que ainda não conhece nosso ministério, nos acompanhe através da rede social, nosso Instagram, e apostólica cicatrizando vidas. IACV, Igreja Apostólica Cicatrizando Vidas. Nos acompanhe, já são quase 9 anos de ministério, cuidando de vidas, tocando vidas através da palavra, através do louvor, através da cura, através da libertação, através do milagre. Deus vem tocando muitas vidas de uma forma impactante e poderosa. Dia 22, segunda-feira, nós estaremos no Shopping Mindintal, Barra da Tijuca. Isso, às 20 horas. Às 20 horas, no Shopping Mindintal. Naquele grande culto de segunda forte, comigo, eu, apóstola Débora e o bispo Lucas Tavares. Vai ser impactante, vai tocar tua vida poderosamente. Queridos, o melhor lugar do mundo é onde a bênção de Deus está. E a bênção de Deus está com quem carrega a bênção de Deus. Isso mesmo que você ouviu. Aonde Deus mandou Isaac ficar. Assim a Bíblia relata que estava ruim para danar mesmo. Mas aí eu pergunto para você, como é que ele ficou rico, né, numa terra de fome, numa terra seca? E a resposta é que ele obedeceu a Deus. E Deus honra as pessoas que obedecem a Ele. E nessa madrugada, nessa manhã, eu vim profetizar para a tua vida que o pequeno se tornará grande, se tornará uma grande nação poderosa. De repente você tem se perguntado: poxa, por que minha vida não muda? Queridos, a fé, a mudança e o Espírito têm
que mudar. Isso mesmo. A sua fé precisa ser uma fé sacrificial. Tem que haver uma mudança. E tem que ter um espírito forte. Tem que ter uma mente preparada e um espírito forte. De repente você passou por todas as igrejas em busca de um resultado, em busca de resultados rápidos, de uma mudança rápida, sem mudança. E eu sempre digo que se nada mudar, nada mudará. Sem mudança, não há mudança. E você pode ir em milhares de igrejas, mas se esse orar pela minha vida não muda, se não muda dentro, se você não passar por uma renovação mental, não muda dentro, não muda fora. Se a bênção do Senhor estiver na sua vida, você vai vencer. Quero deixar aqui para a sua meditação, Salmos 27. Isso, Salmos 27. Ainda que um exército se levantasse contra mim, de nada aconteceria. Queridos, nada vai acontecer. A seca pode estar de tudo que é lado. De tudo que é lado. Eu vou me mudar de lugar, porque aqui vai acontecer. Não, permaneça no lugar onde Deus te plantou. Permaneça no lugar que Deus te colocou. Permaneça. Amém? E eu sempre digo que pessoas invejosas, gente invejosa, problemática, maligna e endemoniada estão em todos os lugares. Então coloque uma coisa na sua cabeça nessa manhã, nessa madrugada. Se você decidir vencer, ninguém pode impedir o crescimento. O seu crescimento. Quando uma pessoa decide, eu vou vencer, nada vai impedir a vitória e a bênção. Amém? Nada vai impedir a tua bênção e a tua vitória. Quero que você ouça nesse momento uma canção do Ronald Santos. Ouça essas canções que vai tocar sua vida, do cantor Ronald Santos. Isso mesmo. É música Caminho para o Céu. Logo em seguida, ouça a canção Estou Cuidando, comigo, Débora Olive. Amém? Que Deus te abençoe, que Deus te toque profundamente nessa madrugada. Que Deus toque a sua vida. Deus abençoe, em nome de Jesus.

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Olá, amigos e amigas da Rádio 93 FM. É com muito carinho e amor que a voz profética entra no teu lar para declarar que você tenha o melhor domingo da tua vida. Eu declaro e profetizo um domingo de bênção, um domingo de realizações, um domingo de manifestação da glória e da presença e do poder de Deus sobre a tua casa, sobre a tua família. Creia, o Senhor Deus irá fazer coisas grandiosas em tua vida, na tua família, em nome do Senhor Jesus. Eu quero já nesta manhã te convidar para o culto de inauguração da Igreja Nação Profética do Reino. Hoje nós teremos um culto maravilhoso. Nós vamos inaugurar o nosso novo salão, o nosso novo templo, ali na Rua da Proclamação, 888, às 18h30. E vai estar conosco o pastor Tiago, da Família do Reino, filho da fé do apóstolo Pedro Medina. E nós teremos uma noite de cura, uma noite de manifestação do poder de Deus. Eu quero te convidar, você que está enfrentando situações difíceis, você que está com causas impossíveis, você que está com uma situação de enfermidade ou doenças que está te assolando, vem estar conosco, porque o poder de Deus irá se manifestar e você verá a glória de Deus e sairá curado desta reunião, em nome do Senhor Jesus. Hoje, às 18h30, a Igreja Nação Profética do Reino inaugura o mais novo templo ali na Rua da Proclamação, 888. E eu te convido para estar conosco numa noite de fé, numa noite de manifestação do poder de Deus. Vamos de uma canção, já voltamos com boas novas para a tua vida, em nome de Jesus.

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2: Aleluia, glória a Deus. Olha, eu gostaria de deixar uma palavra para você nesta manhã de domingo que se encontra no Salmos 126, versículo 3, aonde o salmista diz o seguinte: grandes coisas fez o Senhor por nós, pelas quais estamos alegres. O Senhor tem feito grandes coisas por nós e nós estamos muito alegres pelo que o Senhor tem feito por nós. O Senhor nos abençoou de uma forma sobrenatural, inexplicável. O Senhor realizou milagres extraordinários aqui na nossa igreja. A Igreja Nação Profética do Reino está vivendo algo maravilhoso e eu me encontro aqui nessa palavra: grandes coisas fez o Senhor por nós e pelas quais estamos alegres. O Senhor também quer fazer grandes coisas na tua vida, de maneira que você viverá tempos de alegria, tempos de paz, tempos prazerosos. Só o Senhor pode fazer isso por nós. Quando nós cremos, quando nós acreditamos naquilo que o Senhor tem falado, nós vivemos coisas inexplicáveis. Não tem como nós explicarmos o que Deus está fazendo pela nossa vida, pelo nosso ministério. O Senhor tem nos abençoado de uma forma grandiosa e todas as pessoas que estão fazendo parte desse propósito, desse ministério, também alega que o Senhor tem feito grandes coisas nas suas vidas, as quais eles não conseguem explicar. E eu gostaria que você também vivesse isso. De repente você está passando por situações a qual você não tem se alegrado, talvez você não tenha ficado feliz pela vivência, pela forma da qual você está vivendo, né? Situações muito difíceis, e eu gostaria que você em Deus provasse e vesse o quão ele é bom. A Bíblia diz: provai e vede que o Senhor é bom. Eu gostaria que você provasse dele. Eu gostaria que você vivesse algo sobrenatural de Deus. Eu gostaria que você desse uma oportunidade e saber que Deus é poderoso para fazer infinitamente além daquilo que pedimos ou pensamos. Por isso eu te convido, venha se alegrar conosco, venha estar conosco. Grandes coisas o Senhor tem feito por nós e por isso estamos alegres, por isso estamos felizes, porque o Senhor tem nos abençoado. E eu gostaria de te colocar debaixo dessa bênção hoje às 18h30, ali na Rua da Proclamação, aqui no centro de Bom Sucesso, bem próximo ao Mercado Guanabara. Nós vamos inaugurar o nosso templo, né? A Igreja Nação Profética do Reino vai inaugurar um novo templo e eu gostaria que você viesse para se alegrar conosco. Venha, prova e ver que o Senhor é bom. Hoje, às 18h30, na Rua da Proclamação, 888, a Igreja Nação Profética do Reino estará com as suas portas abertas para te receber, para receber você e a sua família. Eu gostaria que você participasse conosco de um tempo de alegria, de um tempo de glória de Deus, de presença de Deus, de poder de Deus. Eu te convido, acesse a nossa página no Instagram, @INPReino, ou através da nossa página no Facebook, Igreja Nação Profética do Reino, ou você pode entrar em contato conosco através do telefone 99857-3593. 21 é o nosso DDD, 99857-3593. Eu tenho certeza que o Senhor tem algo especial para você nesta noite, às 18h30, aqui na Rua da Proclamação, 888, na Nação Profética do Reino. Este lugar está reservado para você, para a sua família, para que você venha viver algo sobrenatural de Deus. Eu te convido, vem estar conosco e venha viver um tempo de glória, de poder e de unção e de presença de Deus e de alegria no Senhor. Nós estamos alegres e por isso nós estamos te convidando para entrar debaixo dessa alegria em nome de Jesus.
0: 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Será uma noite especial de fé, milagres, curas, libertação. 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
2: É momento de nós orarmos. Eu gostaria de fazer uma oração e levar a sua vida na presença de Deus em nome de Jesus. Pai, eu venho em tua presença em nome do Senhor Jesus Cristo para abençoar a vida de todas essas pessoas que estão ouvindo esta oração, que estão ao alcance desta voz. Eu vou usar o poder que o Senhor tem nos dado. No nome do Senhor Jesus Cristo, eu paraliso agora, eu repreendo toda a enfermidade, toda a dor, todo o sofrimento. Eu digo agora todo mal que tem assolado esta vida, todo mal que tem perturbado esta casa, que tem lutado para atrapalhar a vivência desta família, a união, a paz dessa família, eu repreendo agora em nome do Senhor Jesus. Eu paraliso todo mal agora, eu repreendo todo vício, todo espírito do vício, eu neutralizo agora todo espírito de enfermidade, todo espírito de dor, eu repreendo agora em nome do Senhor Jesus Cristo toda ação maligna na vida desta pessoa, toda influência maligna, em nome do Senhor Jesus Cristo, eu repreendo e paraliso o mal. Eu digo a você agora, seja curado deste teu mal, seja livre desse pensamento. Eu paraliso agora todo pensamento ao contrário, pensamento de tristeza, de angústia, depressão, opressão. Eu repreendo agora, eu digo, sai desta vida, liberta agora em nome do Senhor Jesus Cristo todo pensamento cativo, em nome de Jesus. Eu te declaro, seja curado agora, seja livre deste teu mal, receba paz, saúde, receba agora tua cura, em nome de Jesus. Eu te abençoo, em nome de Jesus. E você que crê, diga obrigado, Jesus. Creia, o Senhor Deus te visitou e te libertou e te curou nesta manhã em nome de Jesus. 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A inauguração do novo templo da Igreja Nação Profética do Reino, ela está preparada para abençoar a sua vida, a sua família. Hoje você não pode ficar de fora do que Deus vai fazer neste lugar. Nós vamos viver tempo sobrenatural, nós vamos viver algo grandioso da parte de Deus e você não pode perder. Vem estar conosco, Rua da Proclamação, 888, aqui em Bom Sucesso, no centro de Bom Sucesso, próximo ao Mercado Guanabara, às 18h30, nós vamos dar início à nossa grande inauguração do mais novo templo da Igreja Nação Profética do Reino. E você será o nosso convidado especial. 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Nós aguardamos por você, esperamos você neste domingo, e vai ser um tempo de bênção sobre a tua vida, em nome de Jesus. Até lá, em nome de Cristo. Graças a Deus, que canção! Eu creio que o Senhor está preparando coisas maravilhosas e grandiosas para a tua vida neste domingo. Eu tenho certeza que o Senhor reservou este domingo para abençoar e mudar a história da tua vida. Por isso você não pode deixar de estar conosco. Hoje, às 18h30, inauguração do novo templo da Igreja Nação Profética do Reino. 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Venha, eu te convido. Às 18h30, nós vamos estar inaugurando o nosso novo templo ali na Rua da Proclamação 888, aqui em Bom Sucesso, próximo ao Mercado Guanabara, ali no centro de Bom Sucesso. Vai ser uma noite de milagres, uma noite de cura, uma noite do sobrenatural, uma noite aonde você verá a glória de Deus se manifestar e mudar a história e mudar o teu destino, em nome do Senhor Jesus. Será uma noite profética, uma noite de revelação, uma noite aonde o poder de Deus irá nos agraciar com milagres, curas, o sobrenatural irá se manifestar. 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
1: É o programa Senhor da Seara nos seus momentos finais. Quero te convidar, se você tem Bíblia, abra comigo novamente, dessa vez, livro de Lucas, capítulo de número 22. Evangelho de Lucas, capítulo de número 22. Nós vamos estar lendo em Lucas 22, verso de número 30 e 31, e como diz a palavra de Deus em Apocalipse capítulo 2, versículos 7, 11, 17 e 29, quem tem ouvidos para ouvir, ouça. Lucas capítulo de número 22, verso de número 31, diz assim a eterna palavra de Deus. Evangelho de Lucas, diz assim o título, versículo 31. Pedro é avisado. Pedro é avisado. Diz assim Lucas capítulo 31, verso, melhor, Lucas capítulo de número 22, verso de número 30 e 31. Para que comais e bebais a minha mesa no reino, e vos assentareis sobre o trono, julgando as 12 tribos de Israel. Disse mais, não, melhor, disse também o Senhor a Simão: Simão, eis que Satanás os pediu para vos cirandar como trigo. Verso 32, mas eu roguei por ti para que a tua fé não desfaleça, e tu, quando te converteres, confirma teus irmãos. Quero chamar a sua atenção que aqui nas partes finais de Lucas, capítulo de número 22, os discípulos indagaram para Jesus qual deles seria o maior no reino de Deus. Meu irmão, olha só a preocupação, quem vai ser o maior? Meu irmão, a Bíblia diz que muitas das vezes que o maior tem que ser o menor. Jesus chegou e falou que não disse nem quem ia ser o maior, nem quem ia ser o menor. Jesus falou, até chamou a atenção, que ele deveria ser como criança. Mas eu quero chamar a sua atenção, enquanto eles estavam preocupados quem ia ser o maior, Satanás entrou na brecha, mas Jesus estava ligado. Quero chamar a sua atenção que nesse versículo de Lucas 22, Jesus viu que o Satanás estava pronto para dar o bote no Pedro, estava cirandando Pedro. Eu louvo a Deus que Satanás não via o Simão como joio, ele viu o Simão como trigo. Meu irmão, eu quero dizer para você, se eu e você somos trigo, se você tem cuidado, que Satanás pode estar de olho em mim e você também, meu irmão. Agora eu quero chamar a sua atenção que quando o diabo cirandava o Pedro, quando o diabo pensava em dar o bote no Pedro, Jesus viu, meu irmão. E graças a Deus que Jesus viu e avisou. Quando o diabo cirandava Jó, Deus viu, mas não avisou a Jó. E você veja que Jesus ainda liberou o passo de Jó para Satanás fazer a farra do boi. Mas no Pedro foi diferente, mano. Tenho certeza, Jó era Jó e Pedro era Pedro. Jesus sabia que Pedro não tinha a bagagem que Jó tinha, mano. Mas quando o diabo falou, vou cirandar, Jesus viu, avisou e falou, Simão, o diabo quer te cirandar, mas eu vou rogar por ti, para a tua fé não desfalecer. E lembrando a você que nós estamos meditando nesta manhã, tendo a nossa programação desde sábado, que a nossa programação entrou no ar aqui 93, a 1 da manhã, e foi até as 2, e hoje nós estamos no ar, entrou às 4 da manhã, e vai terminar às 7, e nós estamos meditando ainda nos nomes de porção dobrada na Bíblia, e as suas lições espirituais. Nós falamos que existem vários nomes de porção dobrada: Abraão, Abraão, Jacó, Jacó, Moisés, Moisés, Samuel, Samuel, Mestre, Mestre, Marta, Marta, Simão, Simão, Eli, Eli, Saulo, Saulo, Daniel, Daniel, Mestre, Mestre, Jerusalém, Jerusalém. É os nomes de porção dobrada na Bíblia e as suas lições espirituais. E agora nós estamos vendo aqui Simão, Simão. Quero chamar a sua atenção que quando aparece na Bíblia o nome Simão, se referindo a Pedro, quero chamar a sua atenção que lá em João capítulo 1, versículo 42, a primeira vez que André levou Simão a Jesus, a Bíblia diz que Jesus olhou para ele e falou, tu és Simão, mas vamos mudar de nome, tu vai ser chamado Cefas, tu vai ser chamado Rocha. Pastor, qual é o mistério do maná escondido? É em Simão, Simão. Irmão, guarde uma coisa, o Simão simbolizava o velho homem. É o Simão que fala para Jesus não ir para a cruz. É Simão que corta a orelha do Malco. É Simão que o diabo ciranda para fazer capotar, meu irmão. Pastor, guarde uma coisa. Simão é o velho homem. Eu e você temos um Simão. Se eu e você, meu irmão, não amarrar o Simão, o Pedro está correndo perigo. O Pedro vai capotar, meu irmão. Amarra o teu Simão. Não abre a guarda para o Simão. Não deixa o Simão subir na tribuna, senão o Simão vai te levar para o buraco, irmão. Simão, Simão, meu irmão, Deus me ensina que você pode desviar, meu irmão, e colocar o Pedro em perigo. Então, nesta manhã, amarra o teu Simão para o Pedro não se desviar, meu irmão. Agora vamos para um outro nome, né? Vamos voltar um pouquinho no Antigo Testamento. Daniel, lá em Daniel capítulo 6, versículo 20. Daniel, pastor, qual é o mistério em Daniel, meu irmão, Daniel 6, versículo 20, quero chamar a sua atenção que Daniel, Deus me ensina, se eu e você colocar Deus como nossa prioridade, Deus vai me colocar também como prioridade dele, meu irmão. Você veja que o rei assinou aquele decreto, né? Ninguém pode pedir nada, a não ser a mim, apelando para a vaidade do rei, querendo, a Bíblia diz que aqueles homens queriam arrumar ocasião contra Daniel, não conseguiu, porque Daniel era fiel, Daniel estava no trilho, Daniel era um homem consagrado, então eles resolveram apelar pela lei. Viram que Daniel orava 3 vezes o dia, vamos fazer um decreto aí, quem foi pedir alguma coisa a outro Deus, e não foi pedir ao rei, cova do leão sem anjo. Cova do leão, meu irmão. E Daniel, a Bíblia diz, mesmo sabendo, Daniel não abriu mão da sua fé, não abriu mão. Quantas pessoas hoje estão abrindo mão da sua fé, estão abrindo mão das suas convicções? Quantas pessoas, irmão, está fazendo e já não cumpre mais o que a Bíblia diz, já está fazendo, ele está fazendo o que o mundo diz, o que a mídia diz, o que o carnal diz, meu irmão. Paulo fala para Timóteo, tu sabe, desde as tuas sagradas letra, desde a tua meninice, Timóteo, os homens vão de mal para pior. Timóteo, tu, porém, permanece naquilo que aprendeu. Você veja que Daniel não abriu mão da sua convicção, mesmo o rei assinando o decreto. Daniel foi para sua casa, na sua casa tinha janelas abertas para a banda de Jerusalém, meu irmão. O Daniel não ter aberto mão de Deus, Deus também não abriu mão de Deus, porque quando o rei jogou na cova, selou, quando o rei chegou com voz, Daniel, céu, será que o teu Deus pode te livrar da cova, meu irmão? Você veja que o Daniel falou assim, olha, rei, eu estou inocente para ti, estou inocente para os leões, estou inocente para Deus, rei, o Senhor enviou o anjo e fechou a boca do leão, meu irmão. E você veja que a roda girou. Os homens que fizeram Daniel entrar na cova, meu irmão, eles que foram para a cova, e os leões também, a Bíblia diz que agora da segunda casa é maior do que a da primeira. O leão falou, não, vamos esperar, tem coisa melhor chegando por aí, meu irmão. Quando julgaram aqueles homens com a família, o leão estava tão faminto que nem deixou cair no chão, pegaram tudo no alto, a sobremesa também. Quero dizer para você, guarda essa grande verdade, Daniel, Deus me ensina, se você priorizar Deus, com certeza, ele também vai te priorizar. Você veja que a Bíblia diz que no primeiro dia da semana, lá em Marcos 16, a Bíblia diz que no primeiro dia da semana, Maria Madalena foi com as outras Maria ao sepulcro. No primeiro dia da semana, a Bíblia diz que tendo Jesus ressuscitado, no primeiro dia da semana, primeiro ele apareceu a Madalena. Quero dizer para você nesta manhã, faça como Madalena, faça como Daniel, priorize o Senhor, que com certeza ele vai te priorizar. Vamos agora continuar os nomes de porção dobrada na Bíblia e as suas lições espirituais. Vamos agora olhar, meu irmão, aqui a expressão Saulo, Saulo, está em Atos capítulo 9, versículo 4. Quero chamar a sua atenção que em Saulo, aqui, meu irmão, foi um encontro que Saulo teve com Jesus. Quero chamar a sua atenção que Saulo era um homem perigoso. Antes de se virar Paulo, Saulo consentiu na morte de Estevão, quando os apóstolos foram colocados na prisão, né? Você veja que o Anás e Caifás, o capitão do templo, queriam acabar com os apóstolos, apesar de ter ele prendido, o anjo soltou, mandou voltar, mandou ensinar. Agora a Bíblia diz que eles doendo-se muito, botaram Pedro na parede. Ora, nós ordenamos, nós não queremos que vocês ensinem esse nome. Pedro falou: eu não posso deixar do que temos visto e ouvido, importa obedecer a Deus do que é homem, meu irmão. Os homens

nada. Olha, se essa obra aí é de homem, vai acabar. Agora, se é de Deus, olha o conselho de Gamaliel, não mexe. Se é de Deus, não mexe. Mas parece que Saulo, numa linguagem da Ana Maria, deu uma de bobinho, deu uma de bobinho. Saulo parece que não ouviu o conselho do seu professor Gamaliel. A Bíblia diz, o que dá ouvido ao conselho é sábio. Salomão diz que o caminho do tolo é reto aos seus olhos, mas quem dá ouvido ao conselho é sábio, meu irmão. Agora tem outro versículo, ele diz que o justo vê o mal e se esconde, mas o simples vai em frente e vai sofrer a pena. Saulo não considerou o conselho de Gamaliel. Saulo pediu carta, me dá carta. Foi pedir carta, me dá carta que eu fecho a igreja, eu prendo os crentes. Meu irmão, que negócio é esse de fechar a igreja? Que negócio é esse de prender crente, mano? Você veja, meu irmão, essa semana eu recebi um áudio, né, de um cidadão pregando lá na Bahia, e tentaram chamar a polícia. Ele falou, se eu for preso vai ser uma honra, porque eu já roubei, já soltei, então para mim ser preso vai ser uma honra, pode mandar me prender, mas eu não vou deixar de falar de Jesus. Falaram, parecia João Batista pregando lá na Bahia, né? Mas o Saulo ignorou, Saulo pediu carta, Saulo saiu, a Bíblia diz que Saulo respirava, como é que... Saulo respirava ameaça. Que negócio é de respirar ameaça? Saulo respirando ameaça, eu vou matar, eu vou prender, eu vou acabar. Agora a Bíblia diz, você vê que quando Saulo apedrejou Estevão viu Jesus ao lado direito, mas quando Saulo pensou em acabar com a igreja, o Cristo que estava lá em cima recebendo Estevão, ele desceu para se encontrar com Saulo na estrada de Damasco, e uma luz mais forte do que o sol brilhou. Saulo caiu do cavalo, Saulo foi de cara no chão, e Saulo só ouviu uma voz: Saulo, Saulo, por que tu me persegue? Saulo, Saulo, dura para ti. Saulo, Saulo, tu tá mexendo com aguilhão, meu irmão. Aguilhão era um pau cheio de prego que servia para amansar o boi brabo, o boi que gostava de dar coice. Ou seja, meu irmão, Jesus foi obrigado a amansar o Saulo, que ele já caiu. Senhor, o que queres que eu faça? Senhor, quem é? Deus falou para ele, dura para ti, meu irmão. E Saulo, Saulo, Deus me ensina que não é bom você mexer com crente, não é bom você mexer com igreja, você está mexendo com aguilhão, você está correndo perigo. Saulo, Saulo, vamos agora, a hora já está terminando, vamos rapidamente aqui em Mateus capítulo 27, versículo 45 e 46, Eli, Deus meu, quero chamar a sua atenção que Jesus, quando usou essa expressão Eli, foi um momento doloroso em que o sol escureceu, o sol deixou de brilhar, a terra foi chamada, ficou em escuridão por algum momento, por as forças da natureza ficarem escuras. Você veja que ali Jesus estava carregando todo o pecado do mundo, e meu irmão, e naquela hora... Deus não viu Jesus como seu filho amado, a quem ele se comprasse. Ele viu ali um homem que abraçou o pecado, e o salário do pecado é a morte. Naquele momento, Deus deu as costas para Deus, Deus saiu da brecha. Enfim, Jesus falou assim, Eli, por quê? Me desampara, meu irmão. Jesus em Eli, ele abraçou o pecado de toda a humanidade. Ele ali tomou, ele vestiu a camisa de Cordeiro de Deus, como João Batista falou, eis aí o Cordeiro de Deus que tira o pecado do mundo, meu irmão. O pecado me afasta de Deus, o pecado faz você ficar longe de Deus, meu irmão. Vigia com o pecado, que o pecado mata. Vamos orar, Senhor, meu Deus, meu eterno Pai, quero te agradecer pelo crescimento que nós passamos aqui na tua presença, Pai. Nós sabemos que um planta, outro rega, mas é tu que dá o crescimento. Senhor, fala a cada ouvinte que acompanhou nossa programação desde ontem, hoje também, Pai. Continua falando essa rádio, a rádio do povo de Deus, vamos te pedir nesta manhã, Pai, que tu possa continuar falando nossos corações e nos ensina, Pai, a ter sabedoria, Pai, para meditar na tua palavra, entender aquilo que tu passa para nós através da tua palavra. Te oramos, te agradecemos, em nome de meu irmão, por aqui, Jericó caiu. Até o próximo final do programa, com o programa Senhor da Seara. E com certeza, fica ligado que Deus vai continuar falando. Esta rádio é chamada Rádio do Povo de Deus, e você com certeza vai continuar ouvindo Deus falar contigo. Por aqui, Jericó caiu. Amém. Vamos ouvir o louvor para terminar nossa programação. Amém.

0: Senhor te abençoe e te guarde, que o Senhor faça resplandecer o rosto dele sobre ti, que o Senhor tenha misericórdia de ti, que o Senhor sobre ti levante o seu rosto e dê a paz. Assim porão o meu nome sobre os filhos de Israel, e eu os abençoarei, e que a graça do Senhor Jesus, o amor de Deus e as doces consolações do Espírito Santo de Deus esteja bem presente na vida de cada ouvinte. Amém.
1: Alegrei-me quando me disseram: vamos à casa do Senhor, faça-nos uma visita. Rua Doutor Josias de Freitas, lote 29, quadra 69, bairro Parque Eldorado, Duque de Caxias, telefone 97-683-6011. Amém. Maranata, ora vem, Senhor Jesus.
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5: Aquela jovem esposa foi ficando doente. O marido apaixonado a levou para o hospital e, apesar de todo o cuidado e tratamento, a sua saúde foi se agravando, até que uma junta médica chamou o marido e desenganou a mulher. Inclusive, o chefe médico disse: olha, aqui no hospital, ela está ocupando um leito importante e o caso dela é irreversível. Nós aconselhamos que você a leve para casa e ali, no ambiente familiar, ela viva os últimos dias. Inclusive, mandaremos uma enfermeira para cuidar dela em casa. E aquele jovem esposo, muito triste, concordou e levou a esposa para casa. Ela sabia que iria morrer, que o seu mal não tinha cura. E o marido, pedindo licença do seu trabalho, ficou o tempo todo ao lado dela. E a enfermeira que o hospital mandou também ficava ali 24 horas por dia, fazendo companhia para aquela mulher que definhava, secava, sumia, era pele e osso. O marido chorava muito e dizia: eu te amo, eu te amo, eu te amo. E ela morreu. Foi muito triste. Ela morreu. Mas assim que deu o último suspiro, a sua alma foi levada até o paraíso. E ela chegou diante daquele portal e viu pela grade um jardim maravilhoso, florido, com um céu bonito e uma mesa enorme onde muitas pessoas estavam se deliciando num banquete celestial. E ela, toda maravilhada de contemplar um lugar tão lindo, perguntou para o querubim: que lugar é este? E o querubim disse: aqui é o paraíso. Puxa, que lindo! Como é que eu faço para entrar? E o querubim lhe disse: se você conseguir soletrar, sem errar, o nome do único, suficiente, exclusivo e eterno Salvador que existe, você poderá entrar aqui. Mas atenção, não pode errar, tem que ser de primeira. Aí ela, que era uma cristã fiel e verdadeira, disse para o querubim: ah, é fácil. J-E-S-U-S. E o querubim disse: parabéns, pode entrar. E ela entrou no paraíso e ficou ali. 25 anos depois, aquele querubim que tinha se tornado muito amigo daquela moça, disse para ela: eu vou precisar sair um pouquinho daqui da porta. Você pode ficar tomando conta para mim? E ela disse: claro, deixa comigo. E o querubim saiu um pouquinho só, e ela ficou de plantão na porta do paraíso, em frente àquele imenso portal. Foi quando, veja só, quem aparece ali, de repente, o marido que ela tinha na terra. E ela ficou tão contente de ver o marido chegando, já tinha 25 anos que ela não o via. Ela ficou muito contente e ele também, surpreso de encontrá-la na porta do paraíso. Então, ele chegou e olhou tudo aquilo, viu aquele jardim lindo, reconheceu a mulher e disse: querida, que saudades. Ela: eu também, que saudades. Escuta, como é que foi tua vida lá na terra depois que eu parti para a glória? E ele foi dizendo: olha só, quando você morreu, eu fiquei tão desconsolado, eu fiquei tão arrasado, eu fiquei tão triste. E ela: pobrezinho, é verdade, eu fiquei arrasado e eu fui ficando doente. Eu fui emagrecendo, definhando, estava quase morrendo. E aquela enfermeira que cuidava de você, me vendo naquele estado, começou a cuidar de mim. Você sabe, era uma bela mulher, não? Era muito linda aquela enfermeira. E o que aconteceu? Eu me apaixonei por ela. Aí eu me casei com ela e sarei. Aí a gente estava sendo muito feliz. Logo em seguida me chega uma herança inesperada e eu me tornei um milionário. Aí eu mudei daquela casinha feinha que a gente morava e com a minha nova esposa eu fui morar numa mansão que tinha de tudo. E era recepção e jantares todas as noites e grandes eventos. Aí eu fui viajar com a minha linda esposa para o mundo todo. E assim tem sido nesses 25 anos. Lógico, com saudade de você, mas com a minha jovem esposa e com a nova vida que eu tinha. Ah, eu conheci o mundo todo. E agora, olha só, eu estava na Suíça com a minha mulher, esquiando, quando de repente trombei com uma árvore e vim parar aqui. Como é que eu faço para entrar? E aquela que tinha sido a primeira mulher dele disse: é muito fácil. É só você soletrar uma palavra sem errar. Se você conseguir soletrar esta palavra de primeira, você vai poder entrar sem nenhum problema. E o homem disse: que maravilha, que palavra que é? E ela disse: otorrinolaringologista. Olha só, que malvadeza, hein? Pobre homem. Mas, escute bem, isso não vai acontecer de maneira nenhuma com qualquer pessoa na face da Terra. Porque se você fosse depender de seres humanos para entrar no céu, muitos iriam decidir que você não deve entrar. Muitos iriam decidir que você não merece, por N motivos. A sua ex-mulher, ou a atual, ou a mulher com quem você viveu, ou o marido com quem você viveu, ou o ex-marido. Um monte de gente vai querer apontar o dedo para você e dizer: no céu você não entra, você é uma pessoa ruim. Se você depender de pessoas vingativas, pessoas que fazem julgamento sem levar em consideração o íntimo do coração, você realmente não vai entrar. Mas graças a Deus, que nós não iremos depender de criatura alguma para entrar no céu, mas unicamente daquela frase que o querubim disse. Se você puder responder: quem é o único, suficiente, exclusivo e eterno Salvador, o único que existe, o único que Deus aceita, então você pode entrar. É por isso que em toda reunião e em toda oportunidade nós temos que perguntar: você quer receber Jesus Cristo? o Filho de Deus, como teu único, suficiente, exclusivo e eterno Salvador? Porque quando você diz sim, eu quero, e passa a servir o Senhor Jesus nesta vida, o teu nome é inscrito no livro da vida do Cordeiro. E ali ele fica por toda a eternidade. E não há a menor possibilidade que qualquer outra pessoa venha depois interferir dizendo: não, esta pessoa não pode entrar. Nem pessoa viva, nem pessoa morta, nem criatura visível ou invisível, nem Satanás e nem todos os demônios do inferno. Porque a palavra de Deus, no livro de Apocalipse, capítulo 22, versículo 14, diz: bem-aventurados aqueles que lavam as suas vestiduras no sangue do Cordeiro, para que tenham direito à árvore da vida e possam entrar na cidade santa pelas portas.

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5: Olá, muito bom dia, queridos amigos ouvintes da 93 FM. Você está no programa Momentos de Paz e Vida. Hoje, amigos ouvintes da 93 FM, você está no programa Momentos de Paz e Vida. Hoje, manhã de domingo, dia 21 de junho de 2026. E aqui quem vos fala é o seu amigo de todas as manhãs. Eu sou o pastor Vitor Apolinário. Você acabou de ouvir mais uma linda ilustração do Reino de Deus, contada pelo meu pai na fé, o pastor João Ribe Palharim. E a ilustração desta manhã, ela teve o tema A Vingança na Porta do Paraíso. Quero aproveitar esta programação e a grande audiência dela para fazer esse convite que vai mudar a tua vida e a vida dos teus familiares. Hoje, domingo, daqui a pouquinho, às 8 horas da manhã, em Santo Jejum, como também às 3 horas da tarde, às 6 horas da tarde, eu estarei te esperando na sede da Paz e Vida de Niterói, em três poderosas reuniões da família. Tome nota do nosso endereço. A sede da Paz e Vida de Niterói, ela fica localizada na Avenida Visconde do Rio Branco, número 173, bem no centro, bem no coração da cidade de Niterói. Venha, pois a sua vida, ela vai mudar. Pastor Diego Guimarães vai fazer a você de Porto da Pedra um convite muito especial.
6: A nossa Paz e Vida em Porto da Pedra se encontra neste endereço, na Rua Abílio José de Matos, 1707, em Porto da Pedra. 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
5: Eu tenho a certeza que a sua vida, ela vai ser abençoada pelo poder de Deus. Venha hoje à Paz e Vida de Niterói, me procure após as reuniões. Eu vou te presentear com um dos livros do meu pai na fé, o pastor João Ribe Palharim. Deixo para todos o meu forte e carinhoso abraço e que viva o Senhor Jesus.
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8: Fala, meu Rio de Janeiro! Agora 7:23. Bom dia! Bom.

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2: Muito bem, mais uma manhã de domingo abençoada, 21 de junho. Exatamente hoje começa o inverno, mas Gilberto, tá frio, tem feito tanto frio. Friaca, né? A gente chama de friaca, aquele frio que chega assim de repente e vem pra pancar de verdade a gente assim. E afinal de contas, carioca gosta de um calorzinho, né? Tem feito aí frio de 20, 18, 17, 16 graus, né? E aqui não é serra não, hein? Fala sério. Pois é, mas a partir de hoje, 21 de junho, já é inverno, gente. Oficialmente o inverno chegou. É isso aí. Vem comigo, estamos liberando a programação a partir de agora, aqui na programação 93 Dominical. Lembrando que a gente tem brinde pra você, é verdade. Mas Gilberto, que brinde você tá liberando hoje? O 93 Dominical tá liberando no sorteio uma camisa 93 do torcedor brasileiro. Você não vai perder essa, hein? Então vem participando com a gente. De onde você tá ouvindo a 93 FM, meu querido, minha querida? Manda aí seu WhatsApp 968038319. Você coloca aí sua mensagem para quem você quiser. Participe do sorteio. Diga pra gente qual é a sua igreja. Sei que hoje tem escola bíblica dominical por lá, né? Fala aí pra gente qual é a sua igreja, quem é o seu pastorzão. Manda aquela mensagem bem bonita. Agora 7:25, antes da gente liberar canção, liberar música, eu quero começar falando com Deus, já convidando você a orar comigo. Você tá pronto? Vem comigo, filho, abre o teu coração.

Pai, muito obrigado por mais um dia que tu nos concedes, Senhor, com vida, com saúde, com disposição, podendo sonhar, Senhor, podendo realizar. Muito obrigado por esse privilégio, obrigado porque podemos sentir o sol que aquece a nossa manhã, aquece a nossa pele, aquece a nossa vida, Senhor, aquece o nosso dia. Obrigado pelo frio também, Senhor, que toca a nossa pele à noite. A gente pode realmente perceber, Senhor, ver o nosso próximo, ouvir o choro, o riso de uma criança, Senhor. Podemos amar, podemos viver, Senhor. Podemos nos detalhes de reconhecer a Tua mão, a Tua soberania, a Tua grandeza, Senhor, e o cuidado com cada um de nós. Abençoa-nos nesta manhã, neste dia, neste domingo, Senhor, que seja um domingo feito para Ti, para a honra e para a glória do Teu nome. Nós Te rendemos graças por tudo, Senhor. Pelo amor, no nome precioso de Jesus, Senhor. Amém. Agora 7:27, vamos abrindo com o Midian Lima. Medley Corinhos de Fogo ao vivo, 93 Dominical já está no ar.

0: Agora 7h32, vamos aqui para o Estudo 93, lembrando que estamos no mês de junho e seguimos com o Estudo 93, a participação do pastor Douglas do Carmo, da Igreja Evangélica Nova Vida em Piedade, trazendo o tema Apocalipse, revelações de esperança e eternidade. E aí fica a dica para você, também para compartilhar essa bênção. Lembrando aí que muita coisa vai acontecer ao longo do dia. Agora, 7h30 da manhã, depois 8h15, depois 9h15 da manhã, nessa janela, ok? Bem, confirmando a hora para você, 7h32. Vamos ao Estudo 93.
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3: Olá, queridos, eu sou o pastor Douglas do Carmo. Nós estamos então dando continuidade ao Estudo 93 com um tema muito especial, o Apocalipse de João. Vamos então começar e eu quero já pedir que você pegue a sua Bíblia aí e abra comigo no Apocalipse de João, capítulo 4 e 5, e a gente então dá continuidade a partir do lugar onde nós paramos. Nós concluímos mostrando para você um Deus que se permitiu ser visitado por João. Em época de calamidade, de preocupações e de ansiedade, eu acho que não bastou Deus simplesmente mostrar sua presença, mas sim provar não só a sua presença e o controle de todas as coisas. E agora no capítulo 4 e 5, nós temos então o João que vai até o trono celestial, volta e registra para nós maravilhosamente esses capítulos, o 4 e o 5. E aqui, de maneira muito sintetizada, eu vou mostrar para vocês alguns elementos que nos permitem desenhar a posição na qual Deus está e que tipo de poder ele exerce sobre o céu, a terra e também debaixo da terra. Bom, Apocalipse 4, versículo de número 2, já coloca para nós: eu fui arrebatado em espírito e eis que um trono estava posto no céu e um assentado sobre o trono. Antes dele ver o sujeito que sobre o trono estava sentado, ele viu o trono. Isso é importante, isso é interessante. Ele viu um trono. O trono de Deus continua sobre tudo e todos. E de lá ele exerce governo e domínio. O versículo de número 3 diz que ele estava assentado e estava rodeado de um arco celeste, algumas versões arco-íris. É importante deixar claro, o arco-íris é sempre esse pacto perpétuo que Deus fez com o homem de nunca extinguir a humanidade. Então, é uma aliança de Deus mostrando que mesmo em exercício de juízo, parte da humanidade ainda será preservada, e a gente sabe que essa parte preservada vai ser o seu povo, aqueles que creem e largam tudo para poder servi-lo. Diz o texto bíblico também, né, que ele está rodeado, né, de 24 anciãos, duas fileiras com 12. Tem muita discussão aqui se seriam seres angélicos ou se são seres humanos, e é sobre isso aqui que eu gostaria de emitir a minha posição. Sempre importante deixar claro que não tem ainda uma posição definitiva, mas eu tenho algumas coisas a acrescentar quando se refere a esses 24 anciãos. Grande parte dos estudiosos afirma que seria seres humanos, aqui uma representação da antiga e da nova aliança, os 12 patriarcas e o colégio apostólico. Uma outra vertente já considera que seria simplesmente o povo de Deus, a igreja do Senhor, a igreja do Senhor. E uma outra terceira via, essa é que eu mais me acomodo, é que seriam seres angelicais em posição de assessoria, não é? Para que Deus consiga de alguma maneira reger todo o universo, não que Deus tenha necessidade existencial desses seres angelicais. Mas aqui eu quero mostrar que esses seres angelicais estão sempre ali em posição de assessoria a Deus. O texto continua dizendo que do seu trono saem relâmpagos, vozes, trovões, mostrando que Deus está numa posição de inquietude. E essa posição de inquietude, revelação imediata, a qualquer momento, a qualquer instante, num piscar de olhos, num estalar de dedos, Deus pode simplesmente agir novamente sobre a terra. Não que não esteja agindo, entenda bem que é um livro sobre escatologia. Então, a posição do trono de Deus fumegando, do trono inquieto, mostra exatamente a realidade na qual Deus se encontra, inquieto pelo estado do mundo, inquieto pelas injustiças do mundo, e no momento certo, no momento exato, ele virá para exercer seu governo na terra.
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4: Pastor Paulo Dias, Primeira Igreja Batista em Suruí.
5: Fala, benção. Domingo na presença de Jesus, hein? Graças a Deus. Que Deus possa te abençoar. E aí, meu amigão? E aí, minha amigona? E aí? Isso é uma verdade? Sabe onde é o melhor lugar para nós mostrarmos isso? Todos os dias. Todos os dias. Dentro da casa do Senhor, fora da casa do Senhor. Não nos esqueçamos que a melhor coisa que tem é ser um amigo de verdade. E o melhor amigo é Cristo. Não há maior amigo do que ele, né? Então, Cristo sabe das nossas dores, né? Guiará até o fim chegar. Nosso melhor amigo é Cristo. Então, que Deus te abençoe. E a exemplo dele, sejamos amigos de verdade de todos aqueles que nos cercam. Que Deus te abençoe.
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0: Agora 7:38 com Central 3.

0: Bem, fechamos aqui a sequência com a Marine Friesen cantando Jeová. Antes, Central 3, tudo a ver com ele. Vamos de alô, gente. Aproveitando aqui para te lembrar, tá? Você tá acordando agora ou já tá acordado? Tá dando carona pra frequência da 93, pegou a estrada? Onde quer que você esteja, manda uma mensagem pra cá pra gente colocar aqui no ar pra você, tá? 968038319. Já falando nisso, quero começar.
1: Bom dia, meu amigo Gilberto, aqui é o Cláudio.
0: Bom dia.
1: Da Igreja Ministério Palavra Vida de Nova Friburgo. Que geladeira, meu irmão. Ótimo domingo pra você, todos os ouvintes da rádio, meu irmão. Fica na paz.
0: É isso aí, já inverno, inverno. Começou hoje oficialmente, campeão. E assim vai ser mesmo, né? Friozinho faz parte da estação. 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Quem deixa aqui a mensagem é a nossa irmã Neide. Um abraço pra você, Neide. Deixa eu ver aqui.
2: Bom dia, meu amigo.
0: Bom dia.
2: Acordei agora, vou tomar um banho frio para me preparar para a escola dominical da Igreja Metodista de Pilares. Amém. Sou João Veloso.
0: Amém. Valeu.
3: Graças e paz, Gilberto Ribeiro. Graças. Muito bom dia.
0: Bom dia.
3: Um beijinho todo especial. Hoje vai para minha irmã Kelly, do Parque Fluminense, que completa mais uma primavera. Minha irmã, Deus abençoe teu dia. Que essa data se repita muitas e muitas vezes. Beijinhos grandes, ficam na paz. Tchau.
0: Amém. Diaconisa Cláudia de Caxias, do Parque Capivari, membro da United Caxias, Pastorzão Lopes. Pois é, ela era de Capivari, né? Agora ela mudou-se pro bairro... Não, ela mudou-se pro bairro Capivari. Parque Capivari tem 15 dias. Tá dizendo aqui o seguinte, Gilberto, aleluia, tô na minha casa assistindo os cultos na minha Rádio 93 FM que conquistou meu coração até eu poder ir na minha Igreja United. Uma boa semana pra você também, tá bom, minha irmã? Fica a mensagem de coração, Deus abençoe. Ah, vamos aqui, deixa eu conferir, um pequeno intervalo, tá? Tô de volta já já com você, 7:49.
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1: Bem, ouvimos juntos o louvor de Paulo Neto, tua presença. Agora são 7:59. Deixa eu aproveitar aqui para mandar alô. Tem participação, tá? Vamos conferir aqui.
2: Bom dia, Gilberto
1: Bom
2: Ribeiro.
1: Dia.
2: A 93 conquistou meu coração. Quero mandar um abraço para todos os irmãos da Reina de Acari. Uhum. E lembrando que agora de manhã nós teremos um café da manhã abençoado. Opa. Gilberto. Vamos lá tomar um cafezinho com a gente?
1: Oi, irmão. Fica com Deus, Gilberto. Muito obrigado, muito obrigado. Vamos tomar por aqui, né? Daqui a pouquinho eu vou lá para a Copa da empresa, tomo um cafezinho gostoso também.
3: Alô, alegria, bom dia.
1: Bom dia.
3: No Salmo 122:1 diz assim: alegrei-me quando me disseram, vamos à casa do Senhor. Partiu primeira igreja batista do Largo da Batalha, Pendotiba, Niterói.
1: Beleza.
3: Gilber Raposo, o aprendiz, glória a Deus.
1: Valeu, Gilber, Deus te abençoe, campeão.
4: Bom dia, Gilberto Ribeiro, bom dia, amigos da Rádio 93 FM, aqui é o Davidson de Vista Alegre, São Gonçalo. Quero deixar aí um abraço para minha esposa, para minhas filhas Tainá e Alice, para minha esposa Patrícia, que Deus esteja com todos vocês neste domingo, que a paz de Cristo esteja no coração de cada um. Um abraço, beijo.
1: Abraço, último oferecimento, trago aqui, vem do Cristiano de Itaipu, Belfort Roxo, tá oferecendo pro paizão Bahia. A sua irmã Jéssica, de Boa Esperança, estão ligados na Rádio 93 FM, está aqui desejando um domingo abençoado para todos nós, para você também, uma ótima manhã de domingo. Valeu!
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1: Agora 8:00.
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0: chegando pra gente as primeiras informações do dia, direto dos Estados Unidos, sobre a seleção brasileira. Olá, Tom Campos, bom dia.
1: Muito bom dia para você, meu querido Gilberto Ribeiro e amigos da 93FM. Seleção brasileira volta a trabalhar hoje para o jogo com a Escócia, quarta-feira, 19h, em Miami, valendo a classificação para a sequência da Copa do Mundo. O Brasil lidera o grupo C. Lembrando que nós vamos ter aí o Rafinha fora de combate por algum tempo. Tratamento, tem uma lesão no músculo posterior da coxa direita e ficará vários dias fora de combate. Neymar treinando normalmente e o goleiro Alisson comemorando o fato do Brasil ter vencido o Haiti, mesmo com dificuldades no setor defensivo para o goleiro.
2: É importante, né? Acho que defensivamente fomos muito bem, apesar do Haiti ter tido chances, né? Eu trabalhei mais com defesas do que contra o Marrocos, por exemplo. Foi uma equipe que nos deu mais sensação de que a gente estava muito mal no jogo, né? Defendendo mal e também atacando mal. Mas acho que, no geral, a gente defendeu muito melhor. E o goleiro tem que estar sempre ligado, né? Sempre pronto aí para, às vezes, no jogo vai uma bola no gol, uma defesa é importante. O saldo de gols para a gente também, né? Para o nosso objetivo de classificar em primeiro era importante. Nos dá confiança também sair do jogo sem sofrer gols.
1: Aí, o goleiro Alisson, que vem sendo o destaque da seleção do Brasil. De Nova Jersey, nos Estados Unidos, Tom Campos, na 93FM, na Copa.

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0: Bem, tá aí a sequência, gente, a primeira sequência desta hora com Aline Barros, Ressuscita-me, Delino Marçal, Corre do Pecado, Kemily Santos e Damares, Se o Mar Não Se Abrir, com a citação Firme nas Promessas. 8h17, a gente vai aqui para um pequeno intervalo, liberando para você o Estudo 93, já já. O segundo estudo bíblico de hoje. 93.
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3: Olá, queridos, eu sou o pastor Douglas do Carmo, nós estamos então dando continuidade do nosso estudo 93. Paramos então na avaliação do versículo 5. Então, a partir disso, versículo 6, 7 e assim por diante, vai nos colocar diante de um elemento muito interessante também, que são quatro seres viventes. Quatro seres viventes que estão em posição frontal diante de Deus. Primeiro animal, semelhante ao leão. Segundo animal, semelhante ao bezerro. Terceiro animal, com o rosto de homem. O quarto animal, como uma águia voando. Esses quatro seres viventes também são temas de muita discussão em seminários de teologia. E aqui a gente tem pelo menos duas abordagens consideradas clássicas. A primeira é que seria uma representação dos quatro evangelhos, levando em consideração que o mundo antigo considerou cada animal um evangelho. Não sei se você recorda ou sabe disso, o leão seria a representação do evangelho de Marcos, o bezerro seria uma representação do evangelho de Lucas, o rosto de homem uma representação do evangelho de Mateus e a águia é uma representação do evangelho de João. Essa teoria, contudo, já caiu, não se sustenta diante das novas pesquisas e que apresentam uma totalidade da criação de maneira orgânica e viva diante de Deus. É como se esses quatro seres viventes, por isso que eles têm quatro asas cada um, seis asas cada um, perdão, cheias de olhos por dentro e por fora, e que estão sempre à vista de Deus. É como se Deus enxergasse o globo terrestre através desses quatro seres viventes. Isso é uma interpretação possível, mostrando, portanto, que esses animais cheios de olhos por dentro e por fora, ele representa esse olhar simétrico e totalmente contemplativo de Deus. Não há nenhum lugar no qual Deus não consiga estar. Isso mostra para João que a criação está ostensivamente diante de Deus. Não há um ponto cego no qual Deus não tenha vista. E os quatro seres viventes, na interpretação dos especialistas modernos, seria exatamente Deus em posição de visualização total, plena e irrestrita da sua criação. E por isso que esses quatro seres viventes, eles têm a cabeça diferente uns dos outros, representando os animais terrestres na categoria doméstica e silvestre ou selvagem. Você tem o ser humano, a humanidade, com toda certeza, e a águia como representando as aves. E aí você talvez esteja se perguntando, realmente todo ser vivo, não é? Os animais e também os seres humanos, mas não tem um aqui com uma cabeça de peixe, por exemplo. Você sabe que quando Deus julgou o mundo pela primeira vez, não é? Que é os dias lá da Arca de Noé, ele preservou uma categoria de animal. Você deve se lembrar que são os peixes. Não foi necessário que nenhum peixe entrasse na Arca de Noé. Então aqui é um flash, é uma mostra de um Deus que está em sua posição vespertina de julgar o mundo, mas que olha ostensivamente para sua criação em caráter de preservação. Ao mesmo tempo que ele tem esse caráter de preservação, ele vai exercer o seu julgamento, ele vai exercer o seu juízo. Por quê? Porque o trono de Deus está inquieto. Do trono saem relâmpagos, vozes, e trovões e assim por diante. O texto continua dizendo para nós, a partir dos versículos 8 em diante, não é que toda essa criação diz: Santo, Santo, Santo é o Senhor Deus, o Todo-Poderoso. Os 24 anciãos, os quatro seres viventes e toda a arquibancada angelical dizendo: Santo, Santo, Santo é o Senhor Deus, o Todo-Poderoso, que era, que é e que virá. Então, para a gente poder encerrar esse momento, é sempre importante mostrar que nós temos aqui uma revelação binitariana, não tri, binitariana, onde é mostrada a posição do Pai e também a posição do Espírito, sempre mostrando que o céu permanentemente estável está e toda a criação, direta ou indireta, querendo ou não, rende-se ao seu Criador. Então, no próximo momento, a gente vai falar sobre a chegada triunfal do Cordeiro de Deus. Fique com a gente, até já já.
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0: Elaine Martins, fé de valor em valor. Agora 8:23.

0: Louvor, fechando a sequência, o Pedro Henrique cantando uma linda canção, Vai Ser Tão Lindo. Antes, Elaine Martins, Fé de Valor em Valor. Aline Barros, Ressuscita, Midelino Marçal, Corre do Pecado, Kemily Santos e Damaris, Silmar, Não Se Abrir, Firme nas Promessas. Vamos que vamos!
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0: Agora 8h32.
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12: Quanto àqueles que pareciam ser alguma coisa, o que eles foram no passado, não me interessa. Deus não aceita a aparência do homem. Gálatas 2, versículo 6. Paulo nos lembra de que Deus não julga pelas aparências, mas pelo que está no coração. Para o Senhor Deus, todos são iguais, sem distinção de origem, status ou conquistas. A mensagem de Paulo destaca que diante de Deus não há diferença entre judeus e gentios, o que se aplica a toda a humanidade. Isso nos desafia a refletir se estamos tratando os outros com o mesmo amor e respeito que Deus demonstra por todos. Deus nos chama a viver a verdadeira igualdade, reconhecendo que em Cristo Jesus todos têm o mesmo valor. Pare para pensar sobre isso.
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0: Bem, vamos de alô, lembrando aqui a participação pelo nosso WhatsApp 968038319, brinde, tá? Estamos liberando uma camisa 93 do torcedor brasileiro, é o sorteio de hoje aqui no 93 Dominicão. Bem, de alô, quero começar com o alô da Enilde do Complexo do Alemão, tá desejando aos ouvintes e para toda a família um ótimo domingo. Obrigado, minha irmã.
1: Bom dia, meu amigo Gilberto Ribeiro. Manda um alô para meus familiares, Érica, Priscila, Rodrigo, Felipe, meus filhos e meus netos, Guilherme, Gabriel, meu genro, Marco, meu esposo, Jael. Sou a Cláudia Nascimento, do bairro Maria Paula, se arrumando, toda a família, para irmos para a Escola Dominical em Itaipu. Beijo.
2: Alô, alegria, bom dia. No Salmo 122:1 diz assim: alegrei-me quando me disseram, vamos à casa do Senhor. Partiu primeira igreja batista do Largo da Batalha, Pendotiba, Niterói. Gilber Raposo, o aprendiz, glória a Deus.
0: Valeu, campeão. Mais um.
3: Bom dia, Gilberto Ribeiro. Bom dia. 93 conquistou meu coração. Quero mandar um abraço para todos os irmãos da Reina de Jacareí. E lembrando que agora de manhã nós teremos um café da manhã abençoado, Gilberto. Vamos lá tomar um cafezinho com a gente?
0: Opa!
4: Bom dia, Gilberto. Aqui é Cristina de Niterói. Um domingo abençoado para você e todos os ouvintes. Gilberto, a alegria do Senhor é a nossa força.
0: Amém.
4: Tchau.
0: Tchau. Tchau. A Tatiana de Vilar dos Teles, Gilberto, tô tomando um café e partiu consagração e logo após EBD. Um ótimo domingo abençoado para todos.
5: Bom dia, Gilberto.
0: Oi.
5: Aqui é Maria Tereza Guites.
0: Oi, Maria.
5: Será Bruna, desejando a todos nós um bom domingo e um começo de semana maravilhoso. Amém?

0: Bem, esse foi o Ministério Zoe, Aquieta Minha Alma, aqui na programação 8h44. A gente volta daqui a pouquinho atualizando tudo pra você. Confirmando 8h44.
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3: Agora 8:48 com Eishla e Jéssica Augusto.

0: 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Quantos aqui creem no Deus que provê? Quantos aqui creem no Deus que provê todas as coisas?
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0: Tá aí, gente, Léa Mendonça, Deus Não Faz Acepção. Foi a última canção da hora. Ainda o Pedro Henrique cantando Vai Ser Tão Lindo, Ruth Daiane, Jesus Vem, Nossa Esperança, Eixla e Jéssica Augusto, Deus Proverá, De Nada Tenho Falta. 93. É aqui mesmo, hein? 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Nove e três.
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2: Sou eu mesmo, seu irmão e sempre amigo. Vamos até às 11 da manhã. Lembrando aí que estamos sorteando hoje, aqui no 93 Dominical, uma camisa 93 do torcedor brasileiro. E essa pode ser toda tua, tá? Vem deixando aqui o seu alô com a gente, seu oferecimento, participando do sorteio final do programa. Aliás, já que eu tô falando aqui em sorteio, deixa eu aproveitar e trazer alô, tá? Tem participação. Vamos começar com esse aqui.
3: Bom dia, meu amigo Gilberto Ribeiro, aqui é Vivi de Marambaí, Itaboraí, passando para desejar um ótimo domingo para todos vocês aí da rádio, para todos os ouvintes, para todos que estão ligados na melhor. Beijo, beijo, tchau, tchau.
2: Beijo, tchau para você. Também o Davidson. Gilberto, eu quero essa blusa, hein? Tá no sorteio, Davidson. Tô ligado aqui, já peguei teu nome e teu telefone, tá? Resultado do sorteio, final do programa. Você já está incluído no sorteio. Tem mais participação? Tem, claro. Deixo aqui o oferecimento para Elvira. Uma boa manhã de domingo para você. Também para o Edson Brasil. Grande Edson, Deus te abençoe. E o oferecimento para as amigas Cristiane de Jesus, de Austin, e Sueli de Campo Grande e Breno. Lembrando que ontem foi o casamento deles, foi tudo muito lindo. É a mensagem da Luzia Ferreira de Cosmos, mandando aí o seu alô para eles. Valeu, vamos lá. Hora de louvor. Com a PIB de Trindade, celebremos a vitória. Olha, gente, daqui a pouquinho, em torno de 9h15, estou liberando o terceiro e último estudo 93 deste domingo, viu?

0: Valer a pena, sim. Tá aí, livres para adorar. Vai valer a pena e a PIB de Trindade abrindo a hora com Celebremos a Vitória. 9:15 confirmando para você, já virou a hora, 9:16. Bem, é hora do estudo 93, vamos conferir juntos o terceiro e último estudo 93 de hoje. Para você que de repente não conseguiu pegar o primeiro, o segundo, a gente tem aqui para você poder acompanhar o mês inteiro, sempre quando você quiser. Você que curte podcast, nós temos o Estudo 93, o Debate 93, o Culto Doméstico, além do Goodcast, que inclui séries e outros conteúdos. 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Aí você vai poder conferir os podcasts da 93FM e compartilhar com todo mundo. Fica bem legal assim, tá bom? Então tá dada a dica para você e vamos liberando o terceiro e último estudo 93 deste domingo com o pastor Douglas do Carmo, da Igreja Evangélica Nova Vida em Piedade. Vamos lá, está trazendo o tema Apocalipse, Revelações de Esperança e Eternidade.
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2: Olá, queridos, eu sou o pastor Douglas do Carmo. Nós vamos então continuar agora examinando o capítulo de número 5. É dito para nós no versículo 1 que João, tendo uma visão espiritual, fez uma viagem celestial e ele contempla o Deus Todo-Poderoso e Grandioso segurando um rolo trancado com 7 selos. É o que diz Apocalipse 5, versículo 1. E vi na destra do que estava sentado sobre o trono um livro escrito por dentro e por fora, selado com 7 selos. E um anjo forte bradando com grande voz: quem é digno de abrir o livro e desatar os seus selos? Diz o texto bíblico, versículo 3, e ninguém no céu, nem na terra, nem debaixo da terra podia abrir o livro, nem de ler e nem de olhar para ele. E eu chorava muito porque ninguém fora achado digno de abrir o livro, nem de ler e nem de olhar para ele. Então observe, o capítulo mostra João fazendo uma viagem celestial e você já deve ter ouvido em algum momento da sua vida que no céu não tem choro. Pois é, temos um problema aqui agora, porque João está no céu e ele está chorando. E eu chorava muito. Por que que ele está chorando? Porque João, quando contempla a posição de Deus, seu trono inquieto, do trono saem relâmpagos, vozes e trovões, e Deus, em posição de ato vespertino, de julgamento sobre a criação, João sabe que um Deus nessa posição, pensando tal como estava, e numa imagem simplesmente aterrorizante, ele não tem outra coisa para reagir senão chorar. Eu vou resumir aqui e eu vou dizer para vocês: é a única visão em toda a Bíblia Sagrada na qual contemplamos uma única vez o céu sem Jesus. Capítulo de número 4, João viu essas imagens que a gente conseguiu mostrar para vocês, e ele chora por quê? Porque ele vê Deus em posição de juízo iminente, mas ele não viu um Salvador. Então, João faz a viagem, ele vai ao céu, e ele chora porque ele diz: Deus, assim não sobra nada nem ninguém. Então ele chora, porque aquele rolo escrito por dentro e por fora, selado com 7 selos, é o desenrolar, é o desfecho da história da humanidade. E João, diante daquela cena, chora copiosamente porque ele não viu ninguém no céu, na terra e debaixo da terra capaz de pegar aquele rolo das mãos do Deus Todo-Poderoso. Seu choro, no entanto, é interrompido por uma pessoa que simplesmente diz: não chores, eis aqui o leão da tribo de Judá, a raiz de Davi, que venceu. É exatamente nesse momento que o choro de João cessa e um riso, por assim dizer, uma alegria, uma mudança de emoção contagia a alma daquele homem. Por quê? Porque chega exatamente à vista de João alguém capaz, alguém digno de pegar o rolo das mãos do Deus Todo-Poderoso e conduzir agora, sob efeito do que realizou na terra, o juízo da humanidade. Em outras palavras, João teme um juízo executado por Deus sem um Salvador, um juiz executado por Deus sem um Salvador, não sobra ninguém, não sobra nada. Deus exerce seu juízo e não fica devendo nada a ninguém, nem mesmo satisfação. Um quadro como esse não tem uma outra ação senão chorar copiosamente. A partir do momento que o anjo diz: não chores, não chores, eis aqui o leão da tribo de Judá. A história da humanidade vai tomar agora outro curso.
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0: 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Agora 9:21 com Anderson Freire.

0: Luma Eupídio, tá aí a canção Liberta-me de Mim, antes Anderson Freire com Raridade aqui no 93 Dominical.
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1: Agora 9:31.
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10: Lindo dia para todos vocês, um bom dia, amados e queridos ouvintes e amadas ouvintes da 93 FM. Você já se olhou no espelho hoje? Ah, certamente você se olhou no espelho hoje. E você já observou que linda obra é você? Como você é lindo, é linda? Que obra maravilhosa! E você sabia que essa obra, que é você, foi Deus quem fez? Olha o que diz ali em Efésios 2:10. Pois foi Deus que nos fez o que somos agora, em nossa união com Cristo Jesus. Ele nos criou para que fizéssemos as boas obras que ele já havia preparado para nós. Nunca se esqueça disso. Você é a boa obra preparada por Deus. Foi ele que te fez o que você é hoje. Foi ele que nos fez o que somos hoje. Nunca se esqueça. Deus se importa com você. Lindo dia!
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1: Nós estamos aqui, Senhor, para te adorar, para te entregar o nosso louvor e a nossa adoração.

0: aí, gente, Josiane, altar de adoração. E antes, Midian Lima cantando Rei da Glória. Quero aproveitar aqui para mandar alô, tá? Olha, participação, trago aqui o oferecimento do Heron de Arraial do Cabo. Pois é, tá mandando aqui o oferecimento para todos da 93 FM, participando do sorteio. Aí, Gilberto, coloca meu nome no sorteio da rádio, hein? Já tá incluído, filho, fica ligado, tá? A Urbanita também tá deixando o oferecimento para todos da 93, quer muito essa camisa, já está incluída no sorteio também, minha irmã, fica ligada. Também participando, o Ezequiel Moreira, ele é da Penha, tá ligado na 93 FM e participa do sorteio também. Aquele abraço, mano.
1: Bom dia, Gilberto Ribeiro.
0: Bom dia.
1: Aqui é Elvira, moradora de Cascadura.
0: Aqui é Elvira.
1: Passando para desejar um domingo abençoado a todos que estão ao alcance da rádio.
0: Amém. O Ricardo também, ele é de Costa, Ricardo Costa, de Relengo, tá ligadinho conosco. Aí, Gil, me inclua no sorteio. Já tá incluído, Ricardo. Ah, quem mais aqui participando com a gente? O Agassi Menino, de Macedo, do bairro Ramos. É, Agassi Menino de Macedo, morador de Ramos, tá deixando o oferecimento para todos da Rádio 93 FM com um ótimo domingo. Também a Maria de Fátima. Beleza? Vamos de louvor, gente, com William Nascimento, Aí Você Chegou. Agora 9:47.

0: Pode aplaudir em nome de Jesus.
1: Canta muito esse Samuel Miranda, Aprovação e o Altar. Bem, foi a última canção da hora. Conferimos na sequência o Alessandro Vilas Boasson do Reino, Deixa Queimar, William Nascimento, Aí Você Chegou e Josiane com Altar de Adoração.
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1: 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Agora 10 e 1.
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0: A lei do Senhor é perfeita e restaura a alma. O testemunho do Senhor é fiel e dá sabedoria aos simples. Os preceitos do Senhor são retos e alegram o coração. O mandamento do Senhor é puro e ilumina os olhos. O temor do Senhor é límpido e permanece para sempre. Os juízos do Senhor são verdadeiros e todos igualmente justos. São mais desejáveis do que ouro, mais do que muito ouro depurado, e são mais doces do que o mel e o destilar dos favos. Além disso, por ele se admoesta o teu servo. Em os guardar a grande recompensa. Quem há que possa discernir as próprias faltas? Absolve-me das que me são ocultas. Também da soberba guarda o teu servo, que ele não me domine. Então serei irrepreensível e livre de grande transgressão. As palavras dos meus lábios e o meditar do meu coração sejam agradáveis na tua presença, Senhor, rocha minha e redentor meu. Salmo 19, 7 a 14.
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0: aí, gente. Direto ao ponto com Sara Farias e Leandro Borges. Ainda Get Worship, um novo dia. Deixa eu aproveitar aqui para mandar alô, tá? Quero começar com a Alexandra. Alexandra, tá desejando aqui um domingo abençoado para todos nós, aos ouvintes da Rádio 93. Muito obrigado, tá? De Praia Grande, no Fundão Espírito Santo, segue o nosso irmão Silvério aqui, deixando seu oferecimento para todos.
1: Bom dia, Gilberto Ribeiro. Aqui é Vilma, da Igreja Batista da Prata, que mora no bairro da Prata, em Nova Iguaçu. Eu quero desejar a todos um feliz domingo na presença do Senhor. E aí a 93 chegou e mudou tudo, falando de Jesus para o mundo e conquistando os nossos corações.
0: Amém. Manuel Figueiredo também participa, deixa aqui um bom dia para as famílias.
2: Bom dia, Gilberto, meu irmão e sempre amigo, Adelmo Regis, em Guarulhos, São Paulo. Opa. Ligado na melhor, acordei agora, tá frio, mas não vou sair não. De bala coberta na cozinha, fazendo café, assim mesmo. Tamo junto, Gilberto.
0: Imagina, rapaz, carioca, em São Paulo, que já é frio, né? Fria beça, não deve ser mole não, deve ser mole não. Mas de qualquer forma, filho, aproveita aí o cobertor, hoje é domingo, tá no direito.
3: Bom dia, Gilberto. Aqui é Eliane da Tijuca.
0: Bom dia.
3: Quero mandar um alô pro pessoal da Nova Vida do Borel. Ontem nós tivemos um culto das mulheres curadas para servir, abençoado. Ah, que legal. Quero mandar um alô para todo, o missionário Pedro Paulo.
0: Amém. Vamos lá, mais um áudio.
4: Bom dia, meu amado Gilberto Ribeiro. Aqui é a Sueli Valéria de Duque de Caxias, mas estou aqui, ó, em São Paulo, em Osasco, curtindo a melhor, esta rádio conquistou nosso coração. Tem um excelente domingo, Gilberto, para você e para todos que estão ligadinhos na melhor. Um beijo no seu coração. Um beijão.
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0: Aí o louvor de Estela Laura fechando a sequência, o Senhor é o meu pastor. Ouvimos ainda o pastor Lucas, um lugar à mesa, a Bruna Carla como águia, Sara Farias e Leandro Borges direto ao ponto. Deixa eu aproveitar aqui para mandar alô, tá? Trago aqui a participação. Nosso irmão PQD, aí Gilberto, tô ligado, hein? Um bom dia e um ótimo domingo a todos, quero ganhar o kit de aniversário. Filho, você já tá incluído aqui no nosso sorteio, fica ligado. O nosso kit de hoje aqui, o sorteio de hoje, tá valendo pra você. É uma camisa, tá bom? É o brinde que a gente tá liberando hoje. Uma camisa 93 do torcedor brasileiro. É legal pra torcer com ela. Participação também a gente traz aqui com beijos pra todos. A Gabi de Pilar Caxias está de plantão, sintonizada na 93. Olá, Gabi, bom dia.
1: Alô, Gilberto Ribeiro, aqui é o Irineu de Nilópolis, Igreja Semeando Vida.
0: E aí, Irineu?
1: Olha, eu quero mandar um alô para todos os ouvintes da 93, a rádio que conquistou o meu coração.
0: Amém.
2: Bom dia, Gilberto, pastor Nildo de Trindade, São Gonçalo, daqui de Santa Maria de Deus, Sarana, Terra Verde, comunicando e postando Santa Ceia às 19h30. E gostaria de mandar o meu abraço para todos, saúde e paz e ótimo domingo.
0: Amém.
3: Bom dia, Gilberto, a paz do Senhor.
0: Paz, bom dia.
3: Sou presbítero Tadeu, aqui de Saracuruna, da Igreja Assembleia de Deus, Ministério de Madureira. Queria desejar um bom domingo para todos os meus irmãos em Cristo Jesus.
0: Amém.
3: Paz do Senhor.
0: Amém. A paz do Senhor, campeão. Último oferecimento.
4: Bom dia, Gilberto Ribeiro, Sandra de Mesquita.
0: Olá, Sandra.
4: Sou Sandra de Mesquita. Manda aí um alô pra mim, tá bom?
0: Claro.
4: De parabéns, eu fiz aniversário essa semana.
0: Opa!
4: E acabei de chegar agora num culto maravilhoso da Igreja Universal. Queria ser próximo para toda a minha família e vocês aí da rádio, tá aí todo o povo da Universal. Bom
0: Amém.
4: Dia.
0: Amém. Um abraço pra você. Um feliz aniversário, Sandra. Aproveite o dia.
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0: 10h34.
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Aí, gente, louvor de Samuel Messias, Todavia me alegrarei. Ainda ouvimos antes a Larissa Santos, É Deus Quem Vai Fazer. Agora são 10:47, aproveito para te lembrar, a partir das 11 da manhã tem pedido em dobro. Você já pode mandar música para cá, tá? Lembrando que não basta uma canção, são duas. Então, na hora que você fizer o seu pedido, manda para cá música A, música B, a gente vai liberar as duas em sequência de 11 ao meio-dia na programação com o pedido em dobro. Pode correr, tá? 96803-8319.

Fechando bem, Gisele Ei. Nascimento. Tá aí a canção Sistemas. Vamos pra sorteio, gente. Desde cedo a gente está avisando, olha, uma camisa 93 do torcedor brasileiro foi o sorteio de hoje aqui no 93 Dominical. Quem se deu muito bem tá levando a camisa. Agassi Menino de Macedo, morador de Ramos, se deu bem, telefone 999 final 70. Número fácil de gravar, hein? 999 final 70, Agassi Menino de Macedo. Parabéns, tá? 5 dias úteis para retirar sua camisa aqui com a gente na rádio. Rua Senador Haroldo de Oliveira 211, em São Cristóvão, de 10 da manhã até as 5 da tarde. Vou ficando por aqui, hein? Cláudia Matos está na área e já assume o comando da programação, já com o pedido em dobro, aqui na 93 FM, uma tarde, início, finalzinho de manhã.

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5: Pedida em dobro. 93 FM, a rádio que conquistou nossos corações. A coisa boa, estava esperando pelo domingo, que eu sei. Você gosta daquele domingo gostoso, né? Aconchegante. Pra você que de repente tá trabalhando que nem eu, bom trabalho aí, Deus te abençoe. Siga na fé, meu irmão. Siga na fé, guerreiro, guerreira do Senhor. Deus é contigo. Hoje, domingo, dia 21 de junho de 2026. E se é o seu aniversário, Deus abençoe grandemente sua vida, tá bom? Ó, já começamos com um pedido aqui. Nossa, bem legal, hein? Elaine, beijo enorme pra você. Pediu muito bem. A gente começa o nosso pedido em dobro e eu tô aguardando você, tá? Pelo 968038319. Pede aí sua música preferida, aquela que toca no seu coração, mas que toca também aqui na programação da 93, tá? Pois é, porque às vezes pede mais música, nunca ouvi falar da minha vida. Ou então ainda manda link. Não manda link, não, querido. Não pode, tá? Tem que tocar a música que tem aqui cadastrada, beleza? 11h02. Áudio de até 15 segundos ou mensagem de texto para 968038319, tá bom? E músicas dentro da programação. Ah, lembrando, né? Então pode também ser duas músicas do mesmo intérprete, mesmo cantor, mesma cantora, mesma banda, tá bom? A Aline de Guaratiba tá mandando um beijo enorme para todo mundo conectado com o 93. Pediu esse clássico da Oficina G3. Você conhece essa música? Cura-me! E, na sequência, Sarando a Terra Ferida com Incomparável. E aí, qual música mexe com o teu coração? Traz aquela lembrança, faz você suspirar e pensar, oh Deus, como era bom esse tempo. Manda aí.

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1: A cada manhã o Senhor nos dá um cântico de esperança. A cada manhã Ele nos dá um cântico de vitória.

0: Senhor. 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
1: Saranda Terra Ferida, musicão aqui na programação da 93 FM. Essa é linda demais.
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1: Antes teve também Oficina G3 com Cura-me. Agora 11h12. A Geisa dos Santos de São Mateus, lá em São João de Meriti. Alô, São João, beijo pra vocês. Aí sempre conectados na 93, tá? Ela tá pedindo aqui duas músicas lindas também. Vocês estão arrebentando. Aliás, todo domingo, né? Vocês mandam bem demais. E de Bruna Carla com Não Acabou. E o William Nascimento. Ah, e você chegou, né? Quando chega, já chega a dar até aquele sorrisão, né? Não, Geisa? E ela manda um beijo enorme pra todos os ouvintes. Beijo pra você também. Meu amor, 11h13.

0: meu amigo William Nascimento. Ah, e você chegou. Amo essa música. É o rei das canções apaixonadas, não é não? Beijo, William. Na sequência...
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0: Tô rindo aqui que eu fico imaginando. Casal, agora você tem alguém pra dividir seu brigadeiro. O controle remoto também, né? A geladeira. Ó, divide com ele também aquele dorama que eu sei que você tá assistindo, né? Não consegue fazer esse homem assistir nem gostar, né, menina? Ô, meu pai. Vai que dá certo, eu já consegui. 11h22. Obrigada pela sua participação, pelo seu carinho e a sua audiência aqui com a 93 FM. Beijo enorme pra você que tá de perto, de longe, ouvindo aqui no Rio de Janeiro em 93,3 e também você conectado com a gente pelo site da 93, pelo aplicativo. Ó, falando nisso, o aplicativo da 93 tá bonito, menino, tá novinho, é um novo aplicativo, corre lá, hein? Você não pode perder, não é pra atualizar, não, é pra baixar o novo, tá? 11h23, quem tá aqui conectada com a 93 é a Andréia da Abolição. Alô, Abolição! Um beijo enorme aí, galera da Abolição, Madureira, Cascadura, mesmo, galera ali do Caxambi, Meia, enfim, toda essa região, um beijo enorme. Ela tá pedindo aqui duas músicas lindas também, Valesca Maíssa com Dias de Guerra e Fernandinho, Uma Nova História. E tá mandando um beijo pra todos da rádio. Obrigada, meu amor. Beijo pra você também, pra esposa Alexandre, família. Família que tá lá em Minas Gerais. E dizendo pra todo mundo, todos os dias de guerra, não devemos mostrar nossa fraqueza. Gostei disso, hein? Pros nossos inimigos. Isso é verdade. Creio que uma nova história virá. Beijo pra você, querida. E que fique essa palavra para você, para os ouvintes que estão conectados na 93 FM, para todo mundo, né? Deus tem dias de glória, dias de vitória. A perseguição vem, a angústia vem, a fofoca vem, e disse-me-disse vem, a intriga vem, e tudo. Ninguém querendo puxar teu tapete, fazer de tudo. Mas, diante de tantos dias de guerra, sempre vem a vitória. 11h24.

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1: Fernandinho, uma nova história. E antes, Valesca Maíssa, Estela Laura, Dias de Guerra. Anterior teve também Bruna Carla, William Nascimento. Aí você chegou pros corações apaixonados ligados na 93 FM. Falando, aliás, em corações apaixonados, vou dar um beijo aqui. Claudinha, manda um beijo pra mim, meu marido. Fizemos ontem 10 anos de casados. Quero dizer que o amo muito. Um beijo pra você também, Claudinha. Bom domingo. Adriana de Assis, da Praça Niterói, ali em Guapimirim. Beijo pra você, beijo pro maridão também. Você só não botou o nome dele, né? Mas um beijo enorme pra ele, tá? Quem também tá ligado aqui na 93... É a Rose, mora em Cosmos. Ah, tá mandando um beijo pra mamãe, dona Heloísa de Souza, que está fazendo 87 aninhos. Tá ligada na 93, aliás, 24 horas ouvindo a programação da 93. Beijo enorme pra você, dona Heloísa. Deus abençoe, tá? Preserve sua saúde, lhe dê paz, graça, muita unção. Ainda muita força pra ver. Tem muita coisa ainda pra ver, dona Heloísa. É, ver os netinhos, ver os bisnetos também crescer. Que a unção de Deus esteja sobre sua vida, tá bom? 11h34. Deixa eu ver quem mais tá aqui ligado na 93 FM. Deixa eu ver aqui pelo pedido. É isso aqui. Fala aí comigo.
2: Oi. A paz do Senhor. Bom dia. Um bom dia para todos da rádio.
1: Obrigada.
2: Meu nome é Lucineia. Pertenço à Igreja Ministério Kadosh.
1: Uhum.
2: Quero ouvir Foi o Senhor com Kellen.
1: Uhum.
2: E quero ouvir Meu Cuidado com Gislaine. Um bom
1: dia. 5.

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2: Cuidado.

0: Elaine Milena aqui na 93, teve também Kellen Bianca, agora 15 para o meio-dia, ó, daqui a pouquinho tem Domingo Show, você participando com a gente, interagindo, prêmios de montão para você. Hoje no programa tem camisa do torcedor brasileiro, mais promoção cinema com a 93. 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Mais copo da 93 FM, tá? Que é esse 93? Tá tirando onda? Então participa com a gente já, tá? Domingo Show aqui na 93. Deixa eu ver aqui, fechando com chave de ouro o nosso pedido em dobro. Deixa eu ver quem tá por aqui. Fala comigo.
1: Bom dia, Cláudia.
0: Bom dia.
1: Meu nome é Celso Lino Lopes. Gostaria de pedir Juliane Souza, Jesus.
0: Opa.
1: E Maria Massal. Deixa, ofereça a todos os locutores e ouvintes da Rádio 93 FM. Bom dia, Deus abençoe.
0: Obrigada, querido. Obrigada aí pela lembrança, tá? Beijo enorme pra você. Ó, quem também pediu essa música, a Jesus, aliás, muito pedido, assim, sucesso aqui na programação, foi a Adriana da Vila da Penha, Vívia de Marambaia e Heloísa de Mutuá. Pra vocês que pediram, tá aí.

0: E fechando bem demais o nosso pedido em dobro de hoje com Maria Marçal, deixa antes na sequência a Jesus de Juliane Souza, linda demais, né, gente? 11h56 e ó, se não deu tempo de ir o seu pedido, vai valer o seu oferecimento já já no Domingo Show, aguenta aí que eu volto já já.
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5: Agora no Rio, meio-dia em ponto. Bom demais ter a sua participação com a gente. Que bom ter a sua companhia pra galera que tá saindo agora do culto da igreja. Aquele culto maravilhoso, né? Renova as nossas forças. Ouvir a palavra de Deus, compartilhar, ter comunhão com os nossos irmãos. Deus te abençoe. Tenho certeza que essa palavra foi de encontro ao seu coração. Aquilo que Deus queria falar contigo. Às vezes incomoda aquilo que a gente precisa ouvir, né? Tipo aquele puxão de orelha. Mas ó, Deus te ama. Ele sabe de todas as coisas. Ele vê lá na frente. E por mais que de repente isso possa deixar você um pouco triste. Ah, Senhor, não era o que eu pretendia, nem que eu queria ouvir. Mas é o que Deus sabe que você precisa ouvir. Deus sabe de todas as coisas. Confia nele, o mais ele fará. Meio dia em um. Vai lá no WhatsApp, manda seu alô, porque eu tenho prêmio de montão pra você. 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E o copo da 93 FM. Pra você tomar aquele refri, pra você curtir com os amigos, pra você assistir seu filme preferido. Tá bom? Aline Barros, tua presença. Ó, uma galera aqui conectada com a 93 FM. Deixa eu mandar um beijo pra Raquel, pra Luiz, pra Felipe, que tá aqui conectado com a gente. Jurandir da Pavuna também tá ouvindo a 93, tá mandando beijos pra todo mundo ligado com a gente. Sandra da Gávea, ligadinha na melhor. A Sandra de Mesquita também. Fez aniversário, inclusive, né, Sandrinha? Beijo pra você na quinta-feira.

0: Êxila, linda demais, canção aqui na sua 93 FM, e a Dani Ferber, filha da Ludmilla, né? Saudosa, querida pastora Ludmilla Ferber, aguenta firme na eternidade ao vivo, agora 12:32. 93! Menino, engasguei aqui, ainda tô me recuperando, pra falar tá complicado. Ó, beijo enorme pra todo mundo que tá conectado aqui com a 93 FM. Obrigada pela participação de todos na nossa audiência. Aqui na 93 tem música, tem promoção e tem muita informação. Daqui a pouquinho, nosso boletim da torcida 93 sobre, né, todas as informações da Copa do Mundo 2026 com o nosso correspondente Tom Campos. Fica ligado, é já já. Mas antes tem alô chegando por aqui. Claudinha, Deus abençoe sua vida e todos os ouvintes. Márcia tá mandando alô aqui pro diácono Davi Luiz, mandando beijos para todos que estão ligados na 93. As músicas que você pediu, meu amor, não tem na nossa programação, por isso que não toquei no pedido em dobro, mas tá valendo o alô, tá? Ela tá mandando aqui para toda a família. Ah, não, é o Davi Luiz. Ah, ele me confundiu com a Marcinha. Beijo, Davi Luiz. É Cláudia Matos, tá, meu querido? Tá mandando um alô aqui pra sua família, pra esposa diaconisa Lilian e também pra sua filha Juliana. Fica com Deus você também, tá? Alex do Rio Bonito também tá aqui ligado na 93. Roberto Rosa da Devec Recreio. Domingo, muitíssimo abençoado para você também, querido. Raquel do Engenho Novo também tá conectada com a 93. Quem mais tá aqui? Oi.
1: A paz do senhor, Claudinha.
0: A paz.
1: Silva, morador de Engenheiro Pedreira, já feliz, tô lavando meu carro, tô lavando de casa. Tô ligadinho aí, ó.
0: Opa, um abraço para você.
1: No seu programa, que é o melhor. A base dupla de Claudinha.
0: Opa, querido, um beijo enorme para você. Cleiton tá ouvindo a 93. Ele é de Pernambuco, conectado com a 93 FM. Beijo, querido. Mônica Santos de Nova Iguaçu, sempre ligadinha com a gente. Beijo pra você também, Moniquinha.
2: Claudinha linda, boa Oi. Tarde. Cheguei agora da EBD e culto de Santa Ceia. Claudinha, o inverno está chegando hoje. Olha o frio que já está.
0: Verdade.
2: Aqui tá bem friozinho. É. Beijo, amor. Sou ele da Silva da Assembleia de Deus em Cerâmica.
0: Beijo, minha querida.
3: A paz do Senhor Jesus Cristo, Claudinha.
0: Ô, oh, meu
3: ligada
0: amor.
3: Obrigada desde cedo. Todo sábado eu ouço a 93. Todo final de todo dia, quando eu posso, dia de semana, eu escuto a 93.
0: Ah, que bom! Um beijo enorme pra você e obrigada aí pela audiência, tá?
3: Aí eu deixo na Rádio 93 o dia todo. Ó, oh, quero participar dessa promoção.
0: Tá aqui pra tá participando também, tá? Um beijo enorme pra você. Deixa eu ver quem mais tá conectado com a 93. Fabiana Goulart também tá aqui ouvindo a 93 FM. Agora é 12:36, intervalo comercial, volto já já. E aqui, ó, já já, sabe o que que tem? 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Então, se você vê um número diferente tocar no seu telefone, deixa de atender não, hein? A 93 batendo a porta pra você ser abençoado. Meio-dia 37, eu volto já já.
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0: corações. Agora faltando 5 para 1. É a 93 com você em todo lugar. E aí, como é que tá esse domingo maravilhoso na presença do nosso Deus? Domingo tá gostoso, né, gente? Ah, é tão bom. E agora, nesse momento, um monte de gente já chegou em casa. De repente, você tá no trajeto ainda, né? Saiu daquele culto maravilhoso da EBD, Palavra de Deus sendo ministrada ao seu coração. E agora, ah, é aquela hora gostosa da família.
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0: É o Momento Gourmet, todo domingo no ar da sua 93 FM, aqui no seu Domingo Show. E pra você que tá aí já junto com a família, curtindo a 93 na mesa, já almoçando, ou preparando, ou no caminho. Ah, vai almoçar fora hoje, né? Coisa boa, hein? Vai pegar aquele rango na casa da sogra? Beijo pra você, querido. Hoje eu vou falar com duas pessoas super especiais que estão conectadas aqui na 93 FM. A primeira é a Adriana Macujo da Penha. Oi, Adriana, querida, tudo bom?
2: Oi, Clauzinha, tudo bem e você?
0: Tô bem também, minha linda. Você tá falando de casa?
2: Tô falando de casa.
0: E qual a sua igreja?
2: É, Assembleia de Deus Puna, em Brás de Pina.
0: Em Brás de Pina. Qual o nome do pastor?
2: Pastor Jerônimo Reis.
0: Manda um abraço pra ele e todo o povo da sua igreja, tá? Adriana, esse domingão tá gostoso, né? Pede aquele prato gostoso, quentinho. O que você preparou pra gente?
2: Olha, hoje eu fiz uma costela bovina, costela gaúcha, com batatas e agrião, que tá, ó, no capricho.
0: Beleza, com o quê? Com arroz?
2: Com arroz branco. Aí, feijãozinho, pra quem gosta, farofinho também.
0: Ah, tudo no capricho. Combina, menina. Outro dia também botei uma farofa bem gostosa com uma costela. Farofa ficou foi. Tudo de bom. O seguinte, bom. Adriana, você já sabe como é que funciona. Você vai ser hashtag 1, tá? Costela bovina. Agora vai lá, capricha e pede seu voto.
2: Bora, galera, vamos votar na costela bovina que tá uma delícia, hashtag 1, vota aí pra me ajudar, beijo.
0: Beijo, beijo, Adriana. E ó, lembrando que hoje sai a nossa última finalista pro próximo domingo, então a ganhadora de hoje volta domingo que vem concorrendo aí a Fry. Agora eu vou falar com a Bárbara Machado. Ó, Adriana, também da Penha aí juntinho, sua vizinha, hein?
2: Vizinha.
0: Hoje vai ser a Batalha da Penha, mas é a primeira vez da Bárbara. Oi, Bárbara, tudo bom, querida?
3: Oi, meu amor, tudo bem?
0: Como é que você tá? Tá nervosa, né?
3: Pouquinho, primeira vez.
0: Que bom ter você com a gente, Bárbara. Bárbara tá sempre conectada com a 93 FM, é recém-convertida, tá no primeiro amor e tá super feliz. Ela falou aqui, Claudinha, tô ouvindo, sou recente ouvinte da 93, achei há pouco tempo a rádio. Que bom ter você com a gente, Bárbara. Tá gostando da programação?
3: Ai, eu tô amando, eu tô adorando.
0: Que bom, querida. E nesse friozinho, né, esse domingo gostoso, você preparou o quê, Bárbara?
3: Eu tô preparando uma feijoada.
0: Eita, menina! Vem com tudo, hein? Feijoada com tudo dentro.
3: Tudo dentro, uma farofinha, arrozinho branco, couve mineira.
0: Preparou aquela laranja? Tem gente que gosta de botar laranja, né?
3: Também. Eita, tem a laranjinha, não pode tudo. Faltar.
0: Tem torresmo também?
3: Não, torresmo não.
0: É bom também dar uma segurada, né, amigo? Eu falo do torresmo, mas eu mesma tô tendo que me segurar. Eu vejo aquele torresminho, aí a dieta diz assim, psh, ei, sai daí.
3: Pois é.
0: Sai daí que eu não tenho parte.

0: grupos de WhatsApp, amigo, família. Vai naquele grupo do teu irmão lá, hein, ô Bárbara, já avisa a família. Você também, Adriana, grupo da igreja. E fala assim, galera, eu tô participando de uma promoção na 93 FM. Se eu ganhar hoje, eu ganho R$100 de consumação numa confeitaria top no Rio, que é a Maricota Confeitaria e Café, nossa parceira. E você, e ainda diz assim, ó, se eu ganhar hoje, eu volto no próximo domingo e vou concorrer uma Airfryer. Olha aí, meninas. Então vai lá nos grupos de vocês, caprichem bastante, tá? Votem muito, está aberta a votação. Pra você que quer ir numa costela bovina com agrião, vota na Adriana Macucci da Penha, #1. Ou se você preferir uma bela feijoada completaça com tudo, vai na Bárbara Machado também da Penha, #2. Hoje é a batalha da costela com a feijoada. Beijo, meninas, boa sorte. Beijo. E você, ouvinte da 93 FM, agora é com você. Você que vai abençoar a vida de uma das nossas ouvintes. Quem vai ganhar hoje, hein? Vai ser a costela, #1, ou a feijoada, #2. Eu volto já já depois do break comercial.
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6: Primeira carta do apóstolo Paulo aos Coríntios, no capítulo 1, no verso de número 27, o Senhor vai falar: mas Deus escolheu o que para o mundo é loucura para envergonhar os sábios. E ele escolheu o que para o mundo era fraqueza para envergonhar o que é forte. E ele escolheu o que para o mundo é insignificante, desprezado, e o que nada é, para reduzir a nada o que é, a fim de que ninguém se vanglorie diante dele. Queridos, o que nós estamos vendo aqui é que Deus vai dar uma palavra forte para nós. Talvez você se sinta fraco, menor, pequeno, e acha que não vai ter vitória, mas Deus te escolheu para confundir aqueles que são, aqueles que pensam que são. Deus te chamou para confundir os fortes, os maiores. Então, abra tua boca, se posicione com Deus, porque Deus vai te usar. E eu quero te lembrar, 12h30, eu tenho um programa aqui na rádio, Revoltado com o Diabo. Eu,

0: 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Agora do Rio, 1:13, para você conectado com a 93, sempre bem informado também.
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0: É a torcida 93, de olho nas novidades e todas as informações da Copa do Mundo 2026. E de lá, os Estados Unidos, nosso correspondente Tom Campos, com as últimas informações, trazendo tudo, todos os detalhes da Copa do Mundo e da seleção brasileira, não é isso? Tom, boa tarde, meu querido.
2: Muito boa tarde para você, Cláudia. Boa tarde, amigos da 93 FM. Cláudia Matos, nesse domingo de muito sol aqui em Morristown.
0: E bacana, e como é que tá aí a seleção nesse momento? Os meninos já estão treinando, o que eles estão fazendo agora, Tom?
2: Seleção está treinando neste exato momento. Ainda há pouco, jornalistas deixaram o campo depois daquele prazo de 15 minutos para as imagens. E ficaram na academia, que é normal, pós-jogo. Danilo, Marquinhos, Douglas Santos, Gabriel Magalhães, Casimiro, Bruno Guimarães e Matheus Cunha.
0: Aí, o resto da galera tá por onde?
2: Os demais estão no campo, entre eles Neymar. E intensificou neste final de semana toda a preparação para trabalhar bastante e jogar quarta-feira diante da seleção da Escócia, fechando a primeira fase da seleção brasileira e buscando aí a classificação. Neymar vai ser escalado. Resta saber se Ancelotti e a comissão técnica fecha a questão dele desde o início, por exemplo, no lugar do Rafinha, que está machucado, não será cortado, fica por aqui, está em tratamento intensivo, lesão na coxa, não é uma lesão, vamos dizer assim, grave, uma lesão muscular no músculo posterior da coxa direita, mas está fora de combate. Ou se Neymar entra no segundo tempo na partida com os escoceses. Essa questão a gente vai ter que aguardar na quarta-feira lá em Miami. Seleção que precisa vencer o jogo, de preferência até com gols, para não perder aí a primeira posição e largar toda essa logística montada aqui no CT do Columbia Park e também do hotel que é exclusivo da seleção brasileira. Okay. É o domingo da seleção que terá à tarde a entrevista de Lucas Paquetá. Tá falado, Cláudia?
0: Tá certo.
2: De Morristown, nos Estados Unidos, Tom Campos na 93 FM.
0: Valeu, Tom, tá aí as últimas informações, confirmadíssimo, Neymar estará entrando na próxima rodada, no próximo jogo do Brasil na Copa do Mundo. E pra você que tá aí conectado, ligado na 93 FM, antenado em todas, já daremos as novas datas, por onde a seleção brasileira estará jogando. Jogou ontem, né? Contra o Haiti, foi super bacana. Deu um certo susto na gente, hein? Mas saiu como a gente esperava. E a torcida 93 continua por aqui. E a torcida brasileira também. É a seleção do Brasil rumo ao Hexa. A gente volta já já.
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0: E por aqui a gente segue de música e segue com você participando com a gente, interagindo também, tá?
3: Só aqueles que têm convicção que são a
0: 1:18. Continua a votação. E pra você que quer ir de costela bovina, é hashtag 1. Ou feijoada, hashtag 2. Essa é a sua 93, com o seu Domingo Show.

0: Anderson Freire, Juliane Souza, merecedor da glória ao vivo, antes Marcelo Marques, Isadora Pompeu, tenho você e muito mais. 93. E continua a nossa votação no nosso Momento Gourmet. Você pode abençoar a vida de uma das nossas participantes. Número 1, hashtag 1 é Adriana Macuge da Penha. Ela veio com costela bobina. E número 2, hashtag 2, a Bárbara Machado também da Penha veio com feijoada. E você, qual o prato preferido, qual o prato que você vai votar hoje? Lembrando que você é que escolhe a nossa última finalista do mês, que volta no próximo domingo concorrendo a Air Fryer, mais uma promoção exclusiva da sua 93 FM, tá certo? Bora de alô?
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0: Fala, pastor.
1: Em breve, Deus do Alforro, espero oferecer o próximo louvor para todos da minha igreja. Um abraço.
0: Abraço, pastor Reginaldo, Deus abençoe.
2: Boa tarde, Cláudia Matos, minha amiga. Oh, tô querida. Vindo agora de uma poderosa reunião que Deus operou maravilha. Um beijo no seu coração. Quero te convidar para convergência em dia 19, amiga.
0: Tá bom.
2: Um beijo, fica com Jesus.
0: Beijo, Deus abençoe, vai ser bênção, tenho certeza. Raquel do Engenho Novo também tá aqui ligada com a gente. Júlio César Bueno de São Manuel também. André de Vilar dos Teles mandando um alô para todos os homens vitoriosos da ADVEC. Sede ali na Penha, Vitória em Cristo. Beijo, André, Deus abençoe.
3: Bom dia, Claudinha, graça e paz. Aqui bom é Renata dia. De Austin. Deixo um grande abraço para você, cada um dos ouvintes, família 93. Mais uma semana que se inicia hoje, que vem a ser semana de vitória para nossas vidas. Fica com Deus.
0: Amém, querida, Deus abençoe. Tamo posse.
4: Boa tarde, Claudinha. Boa tarde, família 93. Marlene de Belfor Roxo. Quero desejar um domingo abençoado para todos. Mandar um abraço para todos os membros da Igreja Batista Nova, Belfor Roxo, Belfor Roxo. E mandar um abraço pra minha filha Nani, que tá ligada na melhor. Beijo, Claudinha.
0: Beijo, querida. Deus abençoe. Quem também tá aqui com a gente, a Jussara do Apolo 3, em São Gonçalo. Passando pra desejar um domingo abençoado e mandando alô pra todos os que prepararam o jantar romântico dos casais da Igreja Evangélica Congregacional em Apolo 3. Ela disse que foi incrível. Beijo, então, pra essa galera linda que serve ao Senhor. E serve ao irmão também. Acho tão bacana as pessoas que trabalham, né, em encontro com Deus, em jantares, né, em festividades, estão lá servindo. Gente, isso é incrível quando a igreja entende isso, entende seu propósito. Deus abençoe vocês, hein? A Adriana de Paraíba do Sul, região sul fluminense, está aqui conectada com a gente, oferecendo também para a sua mãe, seu esposo e o filhão que estão conectados na 93. 1h35, é rapidinho que eu vou ali tomar uma água, mas eu volto já, tá? Aguenta aí.
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14: Olá, amados, a paz a todos. Quero trazer uma palavra para você que está escrito no Salmo 23, que diz: o Senhor é o meu pastor e nada me faltará. Deitar-me faz em verdes pastos, guia-me mansamente a águas tranquilas, refrigera minha alma por amor do seu nome. Ainda que eu andasse no vale da sombra da morte, não temeria mal algum, porque tu estás comigo. A tua vara e o teu cajado me consola. Amigo, eu quero dizer para você que está ouvindo essa palavra: deixa Deus guiar os teus passos. O Senhor é contigo, não temas. Se ele te corrigir, receba a correção dele, porque a vara dele é para correção. Se ele te consolar com o cajado, deixa ele te consolar. Deus sabe dos nossos caminhos, dos nossos propósitos. Ele quer te fazer mais do que vencedor. A palavra diz: o Senhor não vai deixar te faltar nada. Creia nisso, renova-se, Deus é contigo. 93.
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0: Faltando um minuto, agora 1h49 pra gente encerrar as votações. Corre que ainda dá tempo, hein? Hashtag 1, costela bovina, e hashtag 2, feijoada. Agora no Rio, 1h49.
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0: Já a gente vai entrar em contato com a nossa ganhadora de hoje, daqui a pouquinho.

0: Leia Mendonça, Paulo Neto, Covardia ao vivo. Ó, quem tá ligada com a gente aqui é Jurandir, mandando alô pra todos conectados com a 93FM. A Zenaide tá nesse momento, indo assistir aí o show do Patati Patatá, show lá em Niterói, promoção da 93. Eu comprei, Claudinha, pro meu esposo, a gente ganhou tudo aqui, mas faltou ele, né? Estamos agora de carro, é a Zenaide, mandando um beijo pra Giovana também, sua lindona, de 9 aninhos, Alexandre, maridão e motorista, né? Zenaide, Naná, beijo pra você, querida. Esther Miranda de Inhaúma, também conectada com a 93. E a Carla de Portugal, tá mandando beijos pra sua irmã Kelly, do Parque Fluminense, que tá aniversariando hoje. Parabéns, Kelly.
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0: E você tá curtindo a programação da 93? Manda aí seu beijo, seu alô. Pede aí também seu alô pra quem você quiser, tá? Intervalo comercial e na volta nós vamos estar ligando pra nossa ganhadora de hoje. Encerramos já as votações, tá? E já já o resultado do nosso Momento Gourmet de hoje.

0: Leme. 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Lembre-se, Deus tem uma bênção para você.
1: Última palavra dele.
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10: Agora sim, chegou o momento do nosso resultado. E aí, hein? Quem será que faturou hoje? A última finalista para voltar no domingo que vem, que faturou R$100 de consumação da Maricota Confeitaria e Café, vai voltar próximo domingo concorrendo a Airfryer. Será que deu costela bovina, hashtag 1 da Adriana, ou hashtag 2 a feijoada da Bárbara Machado da Penha? Vamos ligar para nossa finalista, para nossa ganhadora de hoje? Ah, já sabe como é que funciona, né? Vamos lá? 9. Hum.

0: aqui. Opa!
1: Alô!
2: Opa!
1: Claudinha!
2: Aí, Bárbara! Deu feijoada, Bárbara!
1: Ah, eu não falei?
2: Tem quem pega
1: feijoada.
2: É isso aí, minha querida. Parabéns. Tá feliz, Bárbara?
1: Muito, muito. Que legal, Claudinha.
2: Ô,
1: primeira
2: Bárbara.
1: Vez que eu participo e ganho.
2: Você tá sozinha em casa?
1: Não, eu tô com meu marido e minha filha.
2: Ih, então eles já vão curtir de montão, porque você ganhou R$100 de consumação da Maricota Confeitaria e Café. Você mora ali na Penha mais ou menos aonde? A altura da onde?
1: Eu moro na Praça Pan-Americana.
2: Sim. Então, pertinho de você tem a filial, tá? Da Maricota, ali no Largo do Bicão.
1: Ah, legal.
2: Na Vila da Penha. Aí você já pega o maridão. Quantos anos tem a filha?
1: Minha filha tem 15.
2: Tem 15? Ah, é. Então, ou você leva os dois, ou de repente faz aquela média com o maridão, né? Estendendo aí o Dia dos Namorados, vai curtir uma tarde com ele, um cafezinho gostoso, tá bom?
1: Isso aí, Claudinha, foi legal.
2: E domingo que vem, você volta, tá? Concorrendo a Air Fryer. Agora, domingo que vem, você pode repetir o prato, como pode também preparar algo, né? Totalmente mais elaborado, afinal de contas é a final, valendo uma Air Fryer, tá bom?
1: Tá ótimo, pode
2: aproveita.
1: Pensar, vou pensar no prato.
2: É isso aí, pensa direitinho. Aproveita agora, capricha e manda seu oferecimento para quem você quiser.
1: Ah, eu quero mandar pro meu marido e para minha filhota aqui, para os meus filhos também, minhas noras. Tá, eu tô muito feliz de ter participado, sei que eles votaram, se empenharam também.
2: Ai, que legal, manda um beijo aí para toda a família, tá? Não desliga que eu vou pegar seus dados no final e explicar direitinho também para você tudo certinho, tá bom?
1: Tá bom, Claudinha.
2: Beijo,
1: legal.
2: Querida, e bom domingo,
1: beijo.
2: Hein? Aguenta
1: bom,
2: aí,
1: hein?
2: Aguenta aí que já falo com você. Tá aí mais um resultado do nosso Momento Gourmet. Adriana, querida, obrigada pela participação. Não foi dessa vez, mas um beijo enorme para você. Obrigada por estar sempre com a gente. Beijo para você e para todo mundo conectado aqui na 93. A rádio que conquista os nossos corações todos os dias. Bora curtir essa tarde abençoada. Ih, tá só na metade ainda. Sarando a terra ferida. E você continua mandando seu alô. 96803-8319.

0: oferecimento, aí você chegou ao vivo e muito mais, agora 2h27. 93. Tem mais alô chegando aqui, você conectado com a 93 FM, fala comigo.
1: Fala, Matos, aqui é André Dias, tô passando pra dizer que tô ligadinha.
0: Fala, André.
1: Show com ela, ruiva mais charmosa e mais simpática, 93 FM, arrasca o vistou meu coração, um ótimo domingo, abençoado pra todos nós, rumo ao Hexa, Claudinha, beijo, fica na paz.
0: Beijo, querida. Claudinha, quero mandar um beijão. Deixa eu ver aqui. Um beijão pra mim. Eu amo comer. Hoje eu fiz bife à parmegiana com batata frita. Sou de Itaguaí. Só esqueceu de colocar o nome, gente. Sempre que vocês mandarem alô, seja por áudio ou por escrito, sempre fala seu nome, seu bairro, sua cidade. A gente também poder mandar um alô pra você, tá? A Kátia Cristina de Mesquita tá mandando alô pra sua mãe, dona Neuza, filha Rayane, esposo Jorge e todos ligados na 93. Que é o dia sexta, foi meu aniversário. Ah, parabéns! Deus abençoe você também, tá? Muitos anos de vida.
2: Boa tarde, Claudinha. Boa que Deus tarde. Abençoe minha tarde, a tarde de todo mundo. Olha, a gente vê a glória de Deus cada dia mais. Eu vim uma Santa Ceia abençoada. Sou Juberlita de Acari.
0: Beijo, Ju. Deus abençoe.
3: A pastor Jesus Claudia Matos, aqui irmão Carlos Morador de Vendo de Varano falando. Cláudio Deus dia, Jesus, que a glória dessa segunda casa será maior do que a da primeira. Um bom dia para todos os ouvintes, para minha esposa, em nome de São Jesus.
0: Beijo para você também, querido. Deus abençoe.
4: Olá, Claudinha Jurema da Pavuna, meu amor.
0: Oi, Jurema.
4: Alô. Vai para minhas netas, Ana Clara, Ana Luz, e para minha mãe, Dona Edith. Para todos da. Que estão ouvindo nossa rádio maravilhosa. Beijo, Claudinha. Bom domingo pra nós.
0: Beijo, querida. Bom domingo pra todos nós.
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6: Batendo memoriais serão.
0: Que bonitinho. E vovô e vovó fica como, né? Todos bobos com os netinhos, visita de netinho de domingo. Gente, é de lei, né? Muito bom. Deus abençoe vocês, tá? E bom domingo pra essa família linda. Agora 2h29, intervalo, e daqui a pouquinho eu volto. E hoje tem Fornalha. Quer participar? É o nosso quadro de perguntas e respostas. Manda pelo WhatsApp da 93, hashtag Fornalha. Quem sabe você não fatura. Porque tá valendo hoje, nada mais, nada menos, do que camisa torcedor brasileiro. 4 ingressos para você curtir um cineminha, um filme, qualquer filme que esteja em cartaz na rede na rede UCI, tá? E copo da 93, isso mesmo, é o cinema da 93 com você. Já já eu tô de volta.
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15: Marcos 8:34. E chamando a si a multidão com seus discípulos, disse-lhes: se alguém quiser vir após mim, negue-se a si mesmo e tome a sua cruz e siga-me, porque qualquer que quiser salvar a sua vida, perdê-la-á, mas qualquer que perder a sua vida por amor de mim e do evangelho, esse a salvará. Perder a vida pelo evangelho é colocar a vida sua na vida dos outros. É sair do seu conforto para ir até o local mais assolado pela escassez, pela falta d'água, talvez pela falta de amor. Perder a sua vida significa: minha vida não tem valor, não tem sentido, se a vida do outro não faz sentido. Jesus deixou essa dimensão que a nossa vida só é vida de amor quando é amor para o próximo. Um minuto da palavra pode salvar a sua família. 93.
0: 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Agora 2:36.
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0: Aproveitar e mandar um beijo para todo mundo conectado com a 93FM, a rádio que conquistou nossos corações. Obrigada pela sua audiência, pelo carinho de sempre. Hoje, 21 de junho, início do inverno, né? Pois é, de 2026. Meu Deus, tá um friozinho gostoso. Tem quem goste, tem quem não goste. Eu amo o inverno. Você curte? Então aproveita que esse friozinho deve estar em família, aconchegado aí, né? Manda seu alô 968038319. Daqui a pouquinho tem o nosso Fornalha. Isso mesmo, é o quadro de perguntas e respostas da 93FM. Você tá preparado? Então manda aí 968038319 e coloque a hashtag Fornalha.
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Daqui a pouquinho tem Fornalha, valendo super prêmios da sua 93 para você. Que tarde abençoada, né? Em todo lugar, em todo momento, saiba que o Senhor está com você. Eu já estava lá. Antes mesmo de você chegar, Deus já está lá naquele lugar. Antes mesmo daquela situação, Ele já está olhando. Porque Ele cuida de tudo. Boa tarde, Rio.

0: Fabiana Sinfrônio, Deus já está lá aqui na sua 93 FM. Bora lá que tá na hora.
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2: Olha aqui, o povo não tava entrando muito na fornalha não, mas hoje tem fornalha. Quero ver quem tá preparado, hein? Ou preparada. E hoje é preparada, né? Eu vou falar com a Alice, que é nosso ouvinte já há bastante tempo. Tá lá no Éden, São João. Oi, Alice, tudo bom, querida?
3: Sim, eu sou de Agostinho Porto, a igreja que é de Éden.
2: Ah, então tá. Alice de Agostinho Porto, tudo bom, lindona?
3: Tudo.
2: Você é de qual igreja?
3: 93 FM.
2: Ai, que bom.
3: 93 FM.
2: E você é de qual igreja?
3: Segunda Batista de Éden.
2: Qual pastor?
3: Pastor Fábio Reis.
2: Manda um abraço pra ele e todo o povo da sua igreja, tá bom?
3: Tá bom.
2: Vamos lá. Tá preparada pra entrar nessa fornalha, Alice?
3: Na expectativa de acertar, né?
2: Não, é de responder. Vamos lá.
0: Pergunta número 1.
2: Pergunta número 1. Essa tá fácil. Você é boa. Você, quando tava na escola, era boa de geografia?
3: Sim.
2: Então não vai ser difícil, não. Primeira pergunta: onde fica o Central Park? Onde fica o Central Park? Tá? Vou falar
3: Nova York.
2: Abrasileirado. Tempo:
3: Nova York.
2: Nova York?
3: É, Estados Unidos.
2: Tirou onda, foi rapidinho, logo no início. Tem certeza?
3: Tenho.
2: Aí, Alice, mandou bem, hein? Preparada pra próxima?
3: Sim.
0: Pergunta número 2.
2: Agora é Bíblia, hein? Será que você vai ficar no banco ou vai acertar? Vamos lá. Essa aqui não tá difícil, não, tá? Quem era o pai, né? Quem foi o pai de Mefibosete? Quem foi o pai de Mefibosete? Tempo.
3: Jonathan, amigo de Davi.
2: Menino, olha que ela veio preparada. Será que acertou? Acertou! Parabéns, Alice! Alice, última pergunta. Valendo os 4 ingressos para você ir conferir aí filmes da rede UCI para você assistir o filme que quiser, menina. Já pensou quem vai levar?
3: Já sei quem eu vou levar.
2: Então vamos lá.
0: Pergunta número 3.
2: Alice, você que é ouvinte da 93, eu tenho certeza que você sabe essa última, hein? Quem canta a música Ponto Final? Quem canta a música Ponto Final? Calma, mas tem... Tá nervosa não, tem opção pra você. Vamos às opções. Letra A, Samuel Sabino. Letra B, Samuel Messias. Letra C, Samuel Miranda. Ou letra D, Paulo Neto. Tempo.
3: É B, Paulo Neto.
2: Paulo Neto?
3: É.
2: Não foi nenhum dos Samuéis?
4: Você vai?
3: Não, são Samuel Messias.
2: Não, vai, tem tempo pra você. Olha aí, eu vou ser legal contigo. Você acertou. Foi Paulo Neto.
3: Ah, tá. Ai, Claudinho.
2: Eu não quis botar você nessa saia justa, nessa dobradinha, não. Foi uma pegadinha, porque todas as 3 opções eram Samuel e a última Paulo Neto. Mandou bem, você acertou sim, meu amor.
3: Ah, tá.
2: Aproveita, capricha no oferecimento.
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2: Ah, obrigada.
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2: Opa, vou querer, hein? Vou querer sim. Ô, Alice, beijo enorme para você, tá? Equipe de promoção vai entrar em contato contigo amanhã para te orientar direitinho como faz para buscar seu prêmio, seus prêmios, tá? E obrigada pelo carinho. Curta seu domingo aí, tá?
3: Tá bom, amém.
2: Beijo.
3: Eu tô na companhia de vocês.
2: Amém. Obrigada a você pelo carinho. Tchau, tchau. Assim a gente encerra o nosso domingo show. Ah, gente. Fiquei com pena dela. Eu fiz uma... Ela acertou de primeira, né? Eu não podia fazer isso, não. Beijo pra você que tá conectado com a 93. Obrigada pelo carinho, pela audiência e a companhia. Você que ficou comigo... Nesse finalzinho de manhã, início de tarde, agora meiuca, né? Mais tarde, quando você estiver indo pro culto da sua igreja, Deus te abençoe, tá? Esteja sedento, aberto.

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2: Graça e paz, abençoada igreja, mais do que vencedora em Cristo Jesus. O contexto de Lucas 10, 38 a 42 e 11, 1 a 13, nos mostra que a vida de comunhão com o Senhor Jesus, estando aos pés do Senhor Jesus como Maria, ou estando em oração como os discípulos aprenderam com o Senhor Jesus no capítulo 11, é esta vida a fonte de poder, a fonte de autoridade para todo o serviço que produzimos. Então a vida devocional deve ser habitual e intencional. Aí estão nos verbos pedir, buscar e bater, que Jesus ensina, e diz que o Pai dará o Espírito Santo aos que lhe o pedirem. Assim, ovelhinha amada, Marta aprendeu que o serviço só é aceitável quando flui da adoração. Maria aprendeu que a palavra de Deus é o único tesouro que não será tirado da sua vida. E os discípulos aprenderam que o céu está aberto para aqueles que têm comunhão com o Pai.
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Muito boa tarde, muito boa tarde. Alô, alô, família 93. Boa tarde, Rio de Janeiro. Boa tarde, você que está em casa, na estrada, você que está no seu trabalho ou aproveitando este domingo com a família. Que bom estar na sua companhia nessa tarde maravilhosa e abençoada dada pelo nosso bom e maravilhoso Deus. Tudo bem aí? Está começando o Top Acústico da 93, aquela seleção especial com os maiores sucessos que marcaram o inesquecível Acústico 93, né, família? Tá tudo bem aí? Tudo certinho na bênção? Bom demais! Sabe aquela seleção especial com os maiores sucessos que marcaram aí esse acústico maravilhoso que é o Acústico da 93? E durante essa próxima hora, vamos aí desacelerar, vamos relaxar e deixar a boa música que fale ao nosso coração, tá? Então vamos ficar preparados, porque vamos viver, reviver grandes momentos através das versões acústicas que continuam emocionando gerações, hein? Então você que está em casa, você que está aí ouvindo a gente, você que está conectado com a gente, seja muito bem-vindo, tá? Porque o Top Acústico da 93 está no ar nesse domingo maravilhoso, nesse domingo mais que abençoado. E a gente, é claro, segue já abrindo o nosso encontro assim, ó, com o pastor Lucas. Ei, maravilha! 4:04. Você pode mandar o seu alô, tá? Nosso WhatsApp é o 968038319. 968038319. Tudo bem aí? Tudo na paz? E a gente começa muito bem assim o nosso acústico de hoje. Agora 4:05.

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1: Ô, coisa boa, começamos muito bem o nosso encontro aqui no Top Acústico da 93. Essa foi a Josiane com Marina de Oliveira, Pelo Fogo ao Vivo. Abrimos com Pastor Lucas, Sara Farias e Samuel Miranda, O Espírito do Senhor ao Vivo. Para você ligado aqui agora, 4 horas e 15 minutos, você mandando aquele alô especial, participando com a gente, você que está em casa, no local de trabalho, você dando essa carona aí no seu automóvel, Deus abençoe. E você que também está pelo nosso aplicativo conectado aí com a gente, participando sempre, mandando alô aí pelo chat, Deus abençoe, tá? 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Geral tá participando, tá faltando você aí participar, já vou mandar abraços aí, alô, pra turma que também está participando pelo chat do nosso aplicativo. Bom, e aí? Já mandou o seu alô pelo nosso WhatsApp também? Ah, o nosso WhatsApp é fácil, nosso WhatsApp é o 968038319 968038319. Já tem participações aqui, boa tarde, beijinhos aí grandes para a minha irmã Kelly do Parque Fluminense. Está fazendo aniversário hoje. Alô, alô, Kelly. Parabéns aí. É a Carla que está em Portugal. Mandando esse alô especial aí para você. Parabenizando você pela passagem do seu aniversário. Que o Senhor Deus abençoe muitíssimo aí a sua vida, tá? A todos os aniversariantes de hoje. Tem alguém aí que está fazendo aniversário? Manda para cá que a gente manda esse alô super especial. E a gente segue agora com Anderson Freire e Fabiana Sinfrônio. Essa linda canção, tá? A Dracma e o Seu Dono.

0: Muito bem, tá aí pra você, Matheus Pereira, um Deus tão grande ao vivo, ainda Midian Lima, André Leone, Eurice Diniz, William Nascimento, essa linda canção aí, a bondade de Deus ao vivo, e abrimos com Anderson Freire, Fabiana Sinfrônio, a Dracma e o seu dono, pra você ligado aqui na 93 FM, na melhor. 93. A hora certa pra você ligado aqui com a gente, agora 4:33.
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1: Você acredita que tem coisa grande de Deus pra sua vida aqui essa noite? Você acredita que esse ano vai ser um ano de milagres? Você crê? Levanta a mão e dá um glória a Deus bem forte aí. Se você pode, cante com a gente.

0: Esse é o Paulo Neto, você não imagina, ao vivo. Ainda Leia Mendonça, minha bênção pra você, ligado aqui na 93 FM, na melhor. 93. É o Acústico 93. Cada louvor mais lindo que o outro, hein? Ó, tem participações aqui, o povo mandando aquele alô super especial. Vambora. Maria Tereza, fala comigo.
1: Boa tarde, Marcelo. Boa. Machado, aqui é Maria Tereza de Piabetá. Tô curtindo o seu programa, vou com você até às 19 horas. Bora. Tenha um excelente domingo, você e todos os locutores e ouvintes da melhor. Beijo.
0: Maravilha, minha irmã, que Deus abençoe a sua vida. Pois é, ó, daqui a pouquinho às 17 horas tem som da adoração, 19 horas tem recordações 93. É muita coisa boa, né? Bom, a nossa querida diaconisa Cláudia também tá sempre ligada aqui com a gente. Ela é de Caxias, Duque de Caxias, no Capivari. Bom trabalho, obrigado, minha irmã, Deus abençoe, desejando também uma boa semana pra todas as famílias também. Tá em casa aí, ligadíssima, ouvindo cada louvorzão, né, minha irmã? Deus abençoe. Ela dizendo a Marcelo, essa rádio sempre conquistou meu coração.
2: A paz do Senhor Jesus, irmão Marcelo Machado, aqui é Fabiana Nery de Realengo. Quero mandar um abraço aí para a irmã Luana de Belfor Roxo e seu noivo Lucas. Ô, glória a Deus!
0: Maravilha, minha irmã, Deus abençoe. Um abraço aí para todo o povão aí, especial, também ligado com a gente em Realengo, Bangu, Padre Miguel. Ê, terra boa, terra boa, Deus abençoe. Agora 4:48, chegando Cassiane, amigo Espírito Santo.

E maravilha! E assim encerramos o nosso Top Acústico da 93. Coisa boa, né? Só musicão. Eita glória! Olha, mandando um abraço aqui pra Ana Paula de Duque de Caxias, tá ligada com a gente.

0: A hora certa para você agora, 5:03.
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8: Olá, povo de Deus, ouvinte amado e querido, gente boa demais. De domingo a sexta-feira conosco, nesse melhor horário, da melhor. A rádio do povo de Deus quer saber a rádio que conquistou meu coração. Hoje é domingo, dia do Senhor. Vamos juntos, vamos celebrar, vamos adorar. Grandes coisas fez o Senhor por nós. Por isso nós estamos muito alegres. E Paulo reclamando, tira, Senhor, esse espinho da minha carne. 3 vezes ele pede a mesma coisa. Mas sabe qual é a conclusão? Ah, Paulo, a minha graça te basta, Paulo, porque o meu poder se aperfeiçoa na sua fraqueza. E agora Paulo levanta a cabeça e tem coragem de dizer, quando eu penso que eu sou fraco, eu sou forte. E todas as vezes que eu penso que eu sou forte, eu estou fraco. Paulo está aprendendo que é a graça que nos sustenta, é a graça que basta, é a graça que faz a diferença. É isso que eu estou profetizando. Final de domingo abençoado para você. E lembre-se, a nossa missão é gerar vencedores.
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0: Então tá, boa tarde família, boa tarde, alô, alô, família 93, estamos mais uma vez aqui, pois é, e a partir de agora você sabe, começando mais um Som da Adoração, que alegria ter você com a gente nesse domingo aqui na 93 FM, hein? Que bom estar na sua companhia. Está começando o Som da Adoração. Você sabe, né? Um tempo especial onde o nosso coração se volta para Deus através da música. Pois é, se você está a caminho da igreja, Deus te acompanha, tá? Você está em casa, no trabalho, em qualquer outro lugar, saiba que a presença de Deus alcança você aí onde está, viu? Então faz o seguinte, respira, respira. É, minha gente, respira porque você sabe, né? Abre o seu coração, receba esse momento como uma verdadeira oração em forma de louvor, porque o som da adoração, pois é, começa agora.

com muita alegria e na sua companhia, 5:08. 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Pelo 968038319. Você pode mandar o seu alô, fica à vontade. 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Olha aí que maravilha. 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E a gente começa muito bem assim, ó. Nosso som da adoração, vamos adorar, vamos glorificar, ter experiências com Deus enquanto a gente adora. É isso aí. 5:09. Ótima tarde para você.

0: Muito bem, minha gente, tá aí para você essa linda canção. Acabamos de ouvir com o Ministério Apacentar de Louvor a Poder e abrimos com o Ministério de Louvor Diante do Trono. Preciso de Ti ao vivo para você ligado aqui na melhor. 93. Aqui no Som da Adoração, claro, na sua maravilhosa companhia, você participando, mandando o seu alô, lembrando, minha gente, atenção, hein? Teremos ao final do programa a última da hora. Marcelo Machado, o que significa isso? É o seguinte, as pessoas inclusive têm participado muito e eu tenho ficado muito feliz com isso, porque têm compartilhado experiências maravilhosas que teve com Deus enquanto adorava o Senhor no momento de um determinado louvor. E aí, enquanto a pessoa ouvia aquele louvor, começou a adorar, começou a sentir a presença e teve uma experiência maravilhosa com Deus. Eu quero saber de você. Você tem essa experiência? Qual foi o louvor? Olha, tendo aqui, a gente vai tocar, tá? Então, em 30 segundos, conta pra gente aí qual foi a experiência que você teve. Um momento que você estava passando, de repente, você começou a louvar, começou a adorar ao Senhor, estava ouvindo uma música e você entrou na presença de Deus através desse louvor. E de repente falou o seu coração, você teve uma experiência com Deus? Conta pra mim, eu quero compartilhar com os nossos ouvintes essa experiência maravilhosa que você teve. Qual foi o efeito dessa experiência que você teve com Deus? Então vai ser a última da hora, último louvor da hora. Eu quero que você mande aí um áudio de 30 segundos, tá? No máximo. Dá pra explicar bem qual é o louvor que eu vou estar aí compartilhando, né, aos nossos ouvintes. E essa experiência que você teve, tá? E aí, então aproveita. Nosso WhatsApp é o 968038319. 968038319. Você pode participar aqui com a gente, tá? Porque já tem gente participando, mandando seu alô, participando aqui, concorrendo, viu? A quatro ingressos para os cinemas UCI, para assistir aí qualquer filme em cartaz, tá? Aproveita aí com a gente. 968038319, fala comigo.
1: Quero oferecer todos já 93 FM, todos os ouvintes. Tá uma benção.
0: Maravilha.
1: Os hinos hoje.
0: Oh, glória.
1: Um feliz final de domingo.
0: Amém.
1: Elaine de Guaratiba.
0: Valeu, Elaine. Abração aí pra você e todos de Guaratiba também, tá? Marcelo Machado, tô ligada na melhor. Adoro o som da adoração. Meu alô vai para os ouvintes da melhor. A Marta do Éden tá ligada aqui com a gente, aliás, para a melhor amiga, melhor dizendo, a Marta do Éden, né? É a Alice de Agostinho Porto, em São João de Meriti. Ô Marta! Alô, pessoal do Éden, Marta de Éden! A nossa querida Alice de Agostinho Porto, de São João de Meriti, mandando aquele abraço para você e todos os ouvintes da melhor. Que maravilha! Deus é bom demais! Aí a gente segue com essa aqui, ó. Essa é Linda Toda Vida com Sara Farias e Leandro Borges, direto ao ponto, ao vivo, aqui na 93 FM, na melhor.

0: Muito bem, tá aí pra você, ligado aqui com a gente, essa linda canção com Sara Farias, Leandro Borges, direto ao ponto, ao vivo. Bom, gente, vamos a um breve intervalo, a gente volta já já com muito mais pra você, ligado aqui na melhor. A hora certa agora, 5:30.
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0: Agora 5:33. A gente segue com essa linda canção do Ministério Cristo Vivo, Teu Reino. Deus continue abençoando a sua vida aí, tá? Continue adorando, porque Deus continua falando.
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0: Muito bem, tá aí pra você. Essa foi Aline Barros, Diante da Cruz. Ainda ouvimos Ministério Cristo Vivo, Teu Reino. 93. É a família 93 participando aqui, mandando aquele alô especial, mandando aquele alô maravilhoso. Fala comigo!
1: Fica à vontade!
2: Alô, alô, som da adoração, aqui quem fala é Ana Paula, de Duque de Caxias, tá ligadinha aí. Um abraço pra todos da 93, pra você, Marcelo Machado, pra todos os ouvintes. Beijo, abraço!
0: Valeu, Ana Paula, um abraço aí pra todos de Caxias!
3: A paz do Senhor, Marcelo Machado, sou Ellen, aqui do Complexo da Maré. Congrego aqui na DRV Parque Rubens Vaz, estou aqui até às 19 horas, ligadinha na melhor. Eu peço o oferecimento do próximo louvor para mim, para toda a minha casa, para todos vocês da 93. A paz.
0: A paz, minha querida, um grande abraço aí para ela e todos do Complexo da Maré ligado aqui com a gente, hein? Ligados aqui com a gente. A paz do Senhor Marcelo, sou Ezequiel Moreira do bairro Penha. Já estou ligado na melhor, na 93. Quero entrar no sorteio dos ingressos, hein? Ah, e tá certo, para os cinemas e o CIAI, tá bom? Ótimo domingo aí para você, meu irmão. Grande abraço! Ei, deixa eu falar um negócio aqui para você que tá ligado aqui com a gente na melhor. Chegou a hora de informação, informação aí do que está acontecendo na Copa do Mundo. A 93 tá em campo.
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0: Não, nessa aqui.

0: minha gente, o nosso querido Tom Campos. A seleção finalizou aí o treino desta tarde em Nova Jersey. E é de lá as informações com o repórter Tom Campos. Fala com a gente, Tom. Muito boa tarde, meu amigo.
1: Muito boa tarde para você, Marcelo Machado. Boa tarde, amigos da 93 FM, o domingo da seleção brasileira aqui nos Estados Unidos, de preparação para o jogo com a Escócia. E hoje Lucas Paquetá conversou com os jornalistas e falou que Vinícius Júnior está muito bem no Mundial e já o técnico Ancelotti aguardando pelo Neymar para o jogo de quarta-feira. Casimiro viu evolução na seleção brasileira e sabe que precisamos melhorar ainda mais se quiser avançar no Mundial, Casimiro.
2: Depois de uma estreia, né? Acho que tem aquela ansiedade da estreia já um pouco mais natural. E o que eu gosto de falar é que aquele jogo não define nós e esse também não é que vamos já ganhar a Copa do Mundo. A gente sabe que tem que melhorar, a segunda parte podemos melhorar um pouquinho, principalmente a segunda parte, mas bom jogo. Se tratando de Copa do Mundo, é sempre importante vencer e vencer bem, jogando bem, porteria zero, acho que poderia ter marcado mais gols, acho que é bom para seguir crescendo.
1: Aí o Casimiro, a seleção volta a trabalhar amanhã cedo e na terça-feira segue para Miami, na quarta às 19h no horário do Rio, pega a seleção da Escócia. Tá falado, Marcelo, de Nova Jersey, nos Estados Unidos, Tom Campos na 93 FM.
0: Valeu, Tom Campos, o fera da informação.

0: Tá aí, então você ouviu Juliane Souza, Ah Jesus, coração igual ao teu, linda canção, né? Ainda Samuel Miranda, Aprovação e o Altar ao vivo, e abrimos com o Ministério Sarando a Terra Ferida, Não Há Amor Maior. Tá você ligado aqui com a gente? A hora certa agora, 6:04.
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1: Agora 6:08, a gente segue com essa linda canção, Ministério Nova Jerusalém, igual a ti, Jesus.

0: Esse é o Ministério Sopro de Deus, Deus de Pactos. Ainda Ministério Nova Jerusalém, igual a ti, Jesus. 93. Você ligado na melhor, ouvindo aqui o som da adoração, louvores que falam ao nosso coração. Você participando pelo 968038319. Tá valendo aí, ó. 4 ingressos para os cinemas e o CI, hein? Você vai assistir, você pode assistir qualquer filme em cartaz, viu? E o povo está participando, tem participações aqui com a gente, mandando um abraço aqui pra Raquel de Padre Miguel, também tá ligada com a gente, Cleusi Ramos de Teresópolis, aquele abraço aí, tá? Tem aqui mais participações.
1: Boa tarde, Marcelo Machado. Boa. Aqui é a pastora Miranda Reina de Acari. Quero mandar um beijão pra doutora Solange, a psicóloga ali da Clínica Rios. Um beijo, doutora Solange, melhoras. E a todos os irmãos da Reina de Acari, beijo.
0: Valeu, pastora Miriam, um abraço aí pra todos da Reina de Acari.
2: A paz do Senhor, Marcelo, sou missionária Ju aqui de Caxias. Quero deixar meu abraço pra toda a igreja Machando em Fé. Estou saindo agora pra adorar a Deus. Aleluia.
0: Maravilha. Um abraço aí para a missionária Jô de Caxias também, ligada com a gente aqui, ó. Deus abençoe, minha irmã.
3: Boa tarde, Marcelo Machado, aqui é Miri de Caxias, ligadinha na rádio que conquistou o meu coração. Grande abraço para você, para todos os ouvintes, todos os amados irmãos e pastores da igreja Cara de Leão.
0: Maravilha, geral de Caxias ligado aqui com a gente, pessoal da Baixada, pessoal da Zona Oeste, todo mundo ligado aqui na melhor.
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0: Agora 6:21.
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1: Muito bem, minha gente, acabamos de ouvir essa linda canção com o Ministério Unção de Deus. Deus tem algo novo e tem mesmo, viu? Ainda que, Moel e Lucas Agostinho, algo novo. Ê, ó Deus falando aí, ao vivo. Bom, mandando um abraço daqui, participando a Márcia de Ricardo, tá ligada aí com a gente na melhor. Valeu, Márcia, boa semana pra você também. Deus abençoe grandemente aí a sua vida, tá? Obrigado pelo carinho da audiência.
2: Boa noite, Marcelo.
1: Boa.
2: Eu sou Juberlita de Acari, mais conhecido como Neca. Eu deixo um abraço para todas as pessoas, toda a minha família, né? E um abraço para a pastora Miriam de Acari.
1: Valeu, Neca. Abraços aí para todos de Acari, ligados aqui na melhor.
3: Boa tarde, Marcelo Machado, aqui no Mídia de Caxias, ligadinha na rádio, que conquistou meu coração. Grande abraço para você, para todos os ouvintes, todos os amados irmãos e pastores da Igreja Cara de Leão.
1: Maravilha, um abraço, minha irmã. Deus abençoe. Alô, Caxias!
4: Boa noite, Marcelo Machado.
1: Boa.
4: Aqui é o Cosme da Penha, Rua Taperoá. Mando um abraço para minha esposa Leila, para meu neto Heitor e para todos os ouvintes, inclusive da Rádio 93. 93 conquistou meu coração. Mando um beijo para minha esposa, meu amor. O nome dela é Leila.
1: Valeu, Cosme, um abraço aí pra Leila, sua esposa, um abraço aí pra todo o pessoal da Penha ligado aqui com a gente também, hein? É isso, minha gente, a família 93 ligada nesse domingão, aliás, o domingo, primeiro domingo, e no inverno, né? Primeiro domingo de inverno. Pois é, será que vai esfriar mais? Então tá certo. Bom, vamos um breve intervalo, a gente volta já já com muito mais e, é claro, sempre na sua maravilhosa e abençoadíssima companhia.
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1: Agora 6:32.
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0: pra você no som da adoração. Aqui na 93 FM, marcando presença, Marine Freeze, em gratidão ao vivo. Ainda Marcos Teles, aliás, Marco Teles e F Hope Music, ao único. Ao vivo, único ao vivo. E aí, abrindo com Letícia Vitória, Aquieta-te. Pra você ligado aqui na melhor. 93. Mandando um abraço aqui pro nosso querido, deixa eu ver aqui, um abraço, meu irmão Marcelo. Bom domingo, domingo maravilhoso, show, abençoado para você e sua família e toda a equipe da 93. Valeu, ao Marcos de Campo Grande. Valeu, Marcos.
1: Boa tarde, 93.
2: Aqui é a Pera.
1: Aqui é Samanta, terminando de tomar o café. Opa. Para ir para o culto. Quem vai apresentar o culto hoje na igreja?
2: As crianças. Ah,
1: Igreja lindo. Batista.
2: Memorial Cerâmica.
1: Um abraço.
0: Beijo no coração, Samanta e Perla. Boa tarde, Marcelo. Tá ligado aqui com a gente, a Elzir, do bairro Maria da Graça. Tá aqui de novo, viu? Semana passada e tá aqui com a gente de novo. Valeu, Elzir. Um abraço aí, Deus abençoe todos aí de Maria da Graça.
3: Meu amigo Marcelo, boa noite. Boa. Marcelo, que frio é esse? Menina. Friozinho abençoado. Estou me arrumando pra ir pra igreja, Marcelo. Um final de domingo abençoado pra todos nós. Beijo, sou Elida Silva, da Assembleia de Deus em Cerâmica.
0: Maravilha, olha, mandando aqui um abraço, tá ligado aqui com a gente, Marcelo, bom domingo pra você, Deus abençoe. Ah, tá ligado aqui com a gente, é o Márcio, do Rio Grande do Sul, valeu, Márcio, Deus abençoe a sua vida. Gente, agora 6h52, chegou a última da hora, né, aquela experiência especial, né, aquela pessoa que teve aquela experiência enquanto louvava, vamos ouvir.
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0: Olha, minha gente, hoje quem mandou um áudio aqui muito interessante é o nosso querido Edson, participa sempre aqui com a gente de Costa Barros, Edson de Costa Barros, e ele tem uma experiência maravilhosa. Conta pra gente, Edson, e pediu aí um lindo louvor.
5: Boa tarde, Marcelo Machado, louvor que eu fui liberto através dele, que eu creio, foi Jairo Bonfim e Anderson Freire. Jairo Bonfim entre a lança e a cruz, e Anderson Freire, não desista de mim, cheguei na igreja ainda usando droga e hoje 9 anos eu tô limpo, graças a Deus, foi através desses dois louvores que eu creio, entendeu? E também do hino da harpa, que mexe comigo muito, entendeu? Essa foi a minha experiência e ali eu fui liberto, entendeu? De todos os vícios.
0: Maravilha, Edson, Deus abençoe a sua vida, viu, meu irmão? Deus não desistiu de você. Então tá aí, ó, Anderson Freire. Deus não desista de mim. Lindo testemunho. Deus abençoe.
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0: 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Lindo testemunho. Deus abençoe.

0: Muito bem, tá aí pra você na última da hora. Acabamos de ouvir essa linda canção com Anderson Freire, Não Desista de Mim. Foi a maravilhosa experiência que o nosso querido Edson de Costa Barros teve com Deus, né? Através desse louvor e outros louvores também que ele citou no áudio. Ele teve essa experiência maravilhosa com Deus e foi liberto das drogas. Olha que maravilha, né? Como é que pode? Deus é maravilhoso. Deus está entronizado no meio dos louvores. Quando a gente adora, eu sempre falo que tem milagre em andamento. Estamos adorando, tem milagre em andamento. Estamos crendo, tem milagre em andamento. Bom, minha gente, mas domingo que vem pode ser a sua experiência, tá? Fica com a gente aqui no Som da Adoração. Chegou a hora aqui de resultado de promoção, tá? Resultado de promoção, quem participou sabe, vem falando aqui dentro do programa, 4 ingressos para os cinemas UCI para assistir qualquer filme em cartaz. Aproveita aí e dá uma chegada lá no perfil do Instagram, @UCI Cinemas. Vários filmes que estão em cartaz, eles estão publicando lá, tá? Então, estão postando, então aproveita aí a oportunidade. Bom, saindo o resultado aqui de promoção, quem faturou foi a Márcia, de Ricardo de Albuquerque, final de telefone 8971. Atenção, Márcia! Alô, Márcia, de Ricardo de Albuquerque, faz a festa, faturou aí 4 ingressos para os cinemas e os UCIs. É, para... olha aí que maravilha, hein? 4 ingressos para os cinemas e os UCIs. Pronto. Você curtir com quem você quiser, tá? A produção vai entrar em contato amanhã com você para alinhar tudo direitinho, para você poder buscar os seus ingressos, tá? Bom, gente, Som da Adoração vai ficando por aqui. Volta no próximo domingo a partir das 17 horas. Que Deus abençoe a sua vida. Muito obrigado pelo carinho da sua audiência sempre, mas terminou não. Nosso domingo, nosso encontro vai até às 20, porque logo após os comerciais tem Recordações 93, tá? Falando baixinho aqui pra você, espalha aí nos grupos, fala pra todo mundo que a gente vai reviver momentos especiais, tá bom?
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0: A hora certa, agora 7:01. Boa noite.
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0: volta para a majestade do Senhor. Senhor, a tua mão está levantada, mas nem por isso a veem. Porém verão o teu zelo pelo povo e se envergonharão, e o teu furor por causa dos teus adversários, que os consuma. Senhor, concede-nos a paz, porque todas as nossas obras tu a fazes por nós. Isaías 26, 4 a 12.
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1: Uma boa noite pra você. Pra você ligado aqui na 93 FM. Muito bem-vindo. Está começando o nosso Recordações 93. Um tempo especial, né, gente? Pra gente reviver canções que marcaram a sua caminhada com Deus e que continuam vivas aí na sua memória até hoje, hein? Talvez essa música te leve de volta a um culto, a um congresso, a um momento especial na sua vida. Então é o seguinte, hoje é noite de lembrar e também de agradecer, tá? E a nossa viagem no tempo começa agora e a gente começa muito bem com o Grupo Life. Toca a trombeta. E é claro, você pode participar com a gente, tá? Manda o seu alô aí.

0: Muito bem, tá aí pra você essa linda canção com a comunidade de Nilópolis, matando a saudade, não há Deus maior. Ainda Cassiane, Para Sempre. E abrimos com o Grupo Life, Toca Trombeta. 93. Pra você ligado aqui na melhor, na noite mais abençoada do seu rádio, neste domingo maravilhoso. Deus abençoe você, tá um ótimo domingo aí, você que está no seu local de trabalho, você que me dá essa carona aí no seu automóvel, você que está indo para a igreja, né? Deus abençoe você que por qualquer motivo, Deus sabe, não pôde ir para a igreja hoje, mas que Deus abençoe, você continua com a gente aqui, tá? Ouvindo aí a melhor, louvores que falam os nossos corações e que a gente revive momentos especiais. 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Bom, participando aqui com a gente, mandando alô, ó, deixa aqui eu registrar a participação da Rayane, fala comigo.
1: Eu sou Rayane aqui de Deodoro, tô ligadinha, né, 93.
0: Ô, Rayane, maravilha, Deus abençoe. Boa noite, Marcelo. Semana abençoada para vocês aí, sou Michel do Jardim Primavera, Igreja Assembleia de Deus, Ministério Carruagem de Fogo. Vou adorar Jesus Cristo daqui a pouquinho. Já está se preparando aí para ir para o culto, né, meu irmão? Deus te abençoe. Bom culto, Deus te abençoe.
2: Boa noite, Marcelo. Aqui é o Banito do bairro de Quintinho. Ligadinha, ouvindo a programação. Amigo. Beijo no coração, Marcelo.
0: Amém, minha irmã. Deus te abençoe também, tá? Um grande abraço aí pra você. Agora chegando, João Marcos, louvor!

0: revivendo momentos especiais é aqui no Recordações 93.
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0: 93. Essa noite abençoada, com muita alegria e na sua companhia. Tudo bem aí? Você que está trabalhando, pessoal que está aí no local de trabalho, pessoal que está nos deliveries, preparando aí os pedidos, já enviando os pedidos, motoboy já está a todo vapor, Deus abençoe, tá? Uma noite maravilhosa acima das suas expectativas aí, é o som do Recordações 93. Obrigado pelo carinho. Um abraço você que está nos quiosques, você que está aí nas barraquinhas de cachorro quente, aí nas praças, né? Nesse ponto aí que Deus abriu essa porta para você, que Deus abençoe muitíssimo a sua vida, o pessoal do comércio, você que está ligado aqui, um abraço aí também para os vigilantes. Ontem foi aí o dia dos vigilantes, comemorou-se aí o dia dos vigilantes, essa turma maravilhosa aí, Deus abençoe muitíssimo aí você, tá? Bom trabalho, bom plantão, você que acabou de assumir o plantão, você que está a caminho de casa, indo embora, depois daquele plantão de 12 horas, 12 por 36, amanhã você tá de folga, tá de boa, né? Tem gente aí que final é 24 horas. Um abraço aí também para os vigilantes aqui da 93, aqui do Grupo MK da 93 FM. Deus abençoe a vida de cada um de vocês, tá? Gente boa, todo mundo, a equipe toda. Bom, tem participações aqui com a gente, rapidinho.
2: De Marcelo Machado, aqui é Kézia de Caramujo, Niterói. Gostaria de oferecer o próximo louvor para todos vocês, locutores dessa rádio maravilhosa que conquistou nossos corações. E uma noite e uma semana abençoada para todos os ouvintes. Beijo!
0: Amém, minha irmã. Aquele abraço aí para você também. Agora 7h32.
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2: Agora são 7h34. A gente segue com essa linda canção, essa linda recordação, com altos louvores para onde vão as aves. 968038319. Pode mandar aquele alô para quem você gosta, para quem você ama, tá? Fica à vontade aí.

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0: Nelson Ned, segura na mão de Deus. 93. Na sequência ainda ouvimos Fernanda Brum, Vaso de Alabastro, e abrimos com Altos Louvores, Para Onde Vão as Aves. Bom, tem participações aqui, deixa eu mandar abraços na noite, nessa noite maravilhosa de domingo. A Jussara de Naúma tá ligada aqui com a gente, obrigado Jussara. Também ligada com a gente é a Diaconisa Cláudia, aquele abraço aí, né? Todos da igreja Unite de Caxias. Um abraço, minha irmã, Deus te abençoe, obrigado pelo carinho sempre. O Elvis também tá ligado com a gente. Um abraço pra você, Elvis, tá ligado aonde? Deixa eu ver aqui se ele botou. Botou não. Um abraço pra você, Elvis.
1: Gente, Marcelo Machado, sua sala de Mesquita. Tô aqui ligadinha nas recordações 98. Porque as músicas lindas, né? Antiga, né? Muito legal. Muito bom. Boa noite pra vocês aí, tá bom? Vai ser o próximo roupa toda minha família e vocês aí, tá bom? Boa noite, Marcelo.
0: Valeu, Sandra. É recordações 98 menos 5. É recordações 93. Um abraço pra você e um abraço pra todos aí de Mesquita ligados aqui com a gente na melhor. E a gente segue recordando essa aqui agora, ó. Cristina Mel, Em Suas Mãos. Agora 7:47, boa noite.

0: Muito bem, tá aí pra você essa linda canção, Cris Duran, Sonhos, pra você ligado aqui na Melhor. 93. Ainda ouvimos também Sinal de Alerta, O Barquinho. E abrimos a última sequência de hoje com Cristina Mel em suas mãos. Bom, minha gente, assim chegamos ao final de mais um Recordações 93. Hoje foi noite de reviver memórias, lembrar da caminhada com Deus e perceber que nada do que ele fez na sua vida se perdeu no tempo, né? Que essas lembranças tenham fortalecido a sua fé e renovado aí a sua gratidão, viu? Obrigado pela sua maravilhosa companhia neste domingo. E você sabe, 93 FM é música, é fé, memória com você sempre. Fique com Deus, tá? E até o próximo domingo. Vocês vão ficando aí com a ótima programação da Primeira Igreja Batista do Recreio. Louvor, palavra, oração, bom demais. Uma ótima semana para você, que Deus abençoe muitíssimo a sua vida. Fiquem todos na paz, um abraço do seu irmão Marcelo Machado. Fiquem todos na paz do Senhor Jesus. Aquele abraço.
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eu estou muito animado com... E estou sempre animado com as coisas que acontecem na vida da nossa igreja. Eu podia, sim, usar de novo o Novo Testamento e o livro de Atos. Eu podia usar a vida de Paulo, a vida de Barnabé, as cartas de Pedro, o sermão de Estevão e tantas outras passagens da Bíblia, do Novo Testamento, que falam da importância de nós fazermos discípulos, que a hora que ela passa pelo batismo é apenas a porta de entrada, mas nós vamos ser discipulados a vida inteira. Eu continuo sendo discipulado. Eu tenho também pessoas a quem eu admiro, e alguns nem sabem, alguns nem me conhecem, mas por algumas vezes me mentoriam no aspecto da pregação. Isso é muito bom para todos nós. Mas Deus colocou no meu coração um texto do Antigo Testamento, para você ver que essa história de treinamento não começou agora, não começou nos dias de Jesus e nem com a igreja primitiva. Isso é alguma coisa da essência de Deus. E eu te convido a abrir a sua Bíblia no segundo livro dos Reis, capítulo 2. Eu quero localizar você, esse livro, você que é novo aqui, você que está novo pela internet, conta a história dos reis de Israel. E na época de cada reinado haviam profetas. E a história que nós vamos ler agora é a sucessão profética. Quando Deus manda que Eliseu suceda Elias, diz o texto, quando o Senhor levou Elias aos céus, num redemoinho, aconteceu o seguinte: Elias e Eliseu saíram de Gilgal. No caminho, disse-lhe Elias, fique aqui, pois o Senhor me enviou a Betel. Eliseu, porém, disse, juro pelo nome do Senhor, por toda a tua vida, que não te deixarei ir só. Então foram a Betel. Em Betel, os discípulos dos profetas, eu vou repetir, em Betel, os discípulos dos profetas foram falar com Eliseu e perguntaram, você sabe que hoje o Senhor vai levar para os céus o seu mestre, separando-o de você? Respondeu Eliseu, sim, eu sei, mas não falem nisso. Então Elias lhe disse, fique aqui Eliseu, pois o Senhor me enviou a Jericó. Ele respondeu, juro pelo nome do Senhor, por sua vida, que não te deixarei ir só. Desceram então a Jericó, e em Jericó os discípulos dos profetas foram falar com Eliseu e lhe perguntaram, você sabe que hoje o Senhor vai levar para os céus o seu mestre, separando-o de você?

Respondeu Eliseu: sim, eu sei, mas não falem, não falem nisso. Em seguida Elias disse: fique aqui, pois o Senhor me enviou ao Jordão. Ele respondeu: eu juro pelo nome do Senhor e por tua vida, que eu não te deixarei ir só. Então partiram juntos, 50 discípulos dos profetas, os acompanharam e ficaram olhando à distância quando Elias e Eliseu pararam à margem do Jordão. Então Elias tirou o manto, enrolou-o e com ele bebeu nas águas. As águas se dividiram e os dois atravessaram em chão seco. Depois de atravessar, Elias disse a Eliseu: o que posso fazer em teu favor antes que eu seja levado para longe de você? Respondeu Eliseu: faze de mim o principal herdeiro do teu espírito profético. Disse Elias: seu pedido é difícil, mas se você me vir quando eu for separado de você, terá o que pediu, do contrário não será atendido. De repente, enquanto caminhavam e conversavam, apareceu um carro de fogo, puxado por cavalos de fogo, que os separou. Elias foi levado aos céus num redemoinho. Quando viu isso, Eliseu gritou: meu pai, tu eras como os carros de guerra e os cavaleiros de Israel. E quando já não podia mais vê-lo, Eliseu pegou as próprias vestes e as rasgou. Depois pegou o manto de Elias, que tinha caído, e voltou para a margem do Jordão. Então bateu nas águas do rio com o manto e perguntou: onde está agora o Senhor, o Deus de Elias? Tendo batido nas águas, elas se dividiram e ele atravessou. Tem textos na Bíblia que me causam temor, tal a sua profundidade, tal a sua beleza e todo o mistério, como é o texto que nós acabamos de ler. Esse texto fala de sucessão, as sucessões que devem acontecer na vida, aqueles que têm negócios, que têm um consultório, que têm uma empresa, pensam na sua sucessão. Um dia esta igreja passará por um processo de sucessão. A sucessão faz parte da história, a sucessão faz parte do processo de Deus. Na nossa vida pessoal, na nossa família, os nossos filhos, quantos sonham com seus filhos recebendo e sucedendo o seu legado? Por mais triste ou difícil que o tema possa parecer, porque sucessão envolve saudade, ele tem que ser tratado. Sucessão envolve treinamento, sucessão envolve discipulado, até que ele venha. Você certamente, com muitos anos no evangelho, se lembra de alguém, e eu estou me lembrando aqui agora, de pastores que eu admirava, que me pastorearam, o pastor que me batizou, e que um dia também foi sucedido. A questão da sucessão é a qualidade de quem sucede. Quando nós olhamos esta sociedade carente de liderança, a carência de liderança não é só numa área ou noutra, é no mundo, é na igreja, são nas empresas, nas organizações, do governo ou fora do governo. Quando nós olhamos, por exemplo, a política e a sua repetição, a repetição de nomes, décadas e décadas, nós vemos como nós estamos numa sociedade de carência de liderança. Às vezes falamos no mesmo nome 10, 15, 20, 50 anos, como se não houvesse opções. Assim também acontece lá em casa, na sua casa, acontece na história das famílias e das organizações. É por isso que nós fazemos o Summit. Isso é um assunto muito mais espiritual do que o que você pensa. Treinar pessoas, capacitar os filhos, discipular liderança, para que não cometam aberrações, heresias. Como eu sempre repito a frase do pastor Roberto Lai, menonita, alemão: se nós não estivermos revendo a visão vaza. Quando eu falo, e quando nossa igreja fala de Summit, de discipulado, e nós acabamos de trabalhar um projeto de um manual novíssimo, se você está discipulando alguém, conheça o material da sua igreja. Se você quer levar alguém às águas do batismo, se você quer que os seus pais estejam na vida eterna, seus filhos, conheça esse material. Ele pode te ajudar a saber como fazer. Ele é uma ferramenta.
E quando a gente fala de treinamento de pessoas e de liderança, o assunto é seríssimo. O Summit tem sido aplicado em penitenciárias pelo mundo inteiro, formando pessoas dentro das cadeias. Já vimos vídeos aqui sobre isso, para que quando elas saiam, sejam cidadãos melhores, formando líderes, formando pastores, porque aqui nós temos que ter pastores e pastoras preparadas e preparados, porque seus filhos os ouvirão, seus filhos estarão diante deles, seus filhos formatarão uma visão de evangelho a partir da liderança desses homens. Liderança preparada na polícia militar, no governo do estado, no corpo de bombeiros, liderança nos hospitais, liderança nas igrejas. E quando eu olho o processo sucessório de Elias e Eliseu, é impressionante o que a gente pode aprender aqui. Mas eu quero começar com uma frase de um grande autor que eu admiro, chamado Gene Edwards, que no seu poema sobre liderança, fazendo uma espécie de uma imaginação, uma novela, ele diz da grande crise de um líder. A grande crise de um líder é que quando ele é jovem, os mais velhos não acreditam nele. E quando ele é velho, os mais jovens o descartam. Este é o sofrimento de todo líder. O que está acontecendo no texto é uma ordem de Deus. E deixa eu dizer uma coisa a você. A igreja do Senhor Jesus é o único lugar na terra aonde não pode entrar, não deve entrar, e nós lutaremos para que não entre qualquer sentimento de etarismo. Porque a Bíblia diz que em Cristo não há homens, mulheres, jovens, adultos, crianças ou mulheres. Nós somos tudo e todos em Cristo Jesus nosso Senhor. Aqui é o lugar da criança, aqui é o lugar do adolescente, aqui é o lugar do jovem, aqui é o lugar do adulto, aqui é o lugar da terceira idade. Você concorda com isso? Glorifique o nome do Senhor. O etarismo e o cancelamento que estão tão em moda. E o que me impressiona por demais na cultura oriental é o respeito ao idoso. É não ver o idoso como um peso, como uma fonte de gasto, mas olhar o idoso como um sábio. Alguém que pode pegar a sua experiência de vida e sentar com um jovem. E é isso que está acontecendo aqui. Durante o reinado de um homem muito mau, Acabe. Eu falo em torno de 850 anos antes de Cristo. Elias foi um profeta que viveu no tempo de Acabe. Elias era um homem fantástico. O maior profeta, talvez, na história messiânica do Antigo Testamento. Elias passou por uma experiência inimaginável. Ele vê que o seu povo está longe de Deus. Ele vê o motivo, e o motivo do distanciamento de Deus era a idolatria e o pecado. Elias não só, como todo profeta, proclama a verdade de Deus, mas desafia os profetas de um demiurgo, de um Deus falso, que o povo acreditava, chamado Baal. Ele os desafia para uma batalha espiritual. E diz: nós vamos clamar a Deus, coloque uma fogueira, e nós vamos ver quem é que é o Deus verdadeiro, se é o Deus de Israel ou se é o Deus de Baal. Os profetas falsos de Baal, mentirosos, arrogantes, idólatras, feiticeiros, clamavam o dia inteiro até cortarem o próprio corpo, pedindo que Baal mandasse fogo e queimasse a fogueira. Mas não acontecia. Quando chegou na vez de Elias, de uma maneira com autoridade, ele faz um cerco na lenha e joga água. Ele embebece a lenha. Ele molha e clama, e caiu fogo do céu. O povo vai atrás dos falsos profetas e os mata. 450 profetas de Baal. Ainda tinha os profetas de Azerate. Elias foi um homem espetacular. Eu estou só dando uma visão de um homem íntegro, de um homem justo, de um homem cheio de Deus. E ele tinha um seminarista. Ele tinha um candidato ao ministério que era Eliseu. E agora Elias está no fim da vida. Deus chama Elias e diz: quem te sucederá será Eliseu. E aqui está o primeiro ponto que eu queria que você colocasse no seu coração. Quem escolheu o sucessor de Elias foi Deus.
Aqui está um segredo para a sua vida, coloca o teu joelho no chão, os teus pais estão passando, a empresa que você construiu, a questão dos teus filhos, patrimônio de família, a questão da igreja, coloca o joelho no chão. Porque quem indicou Eliseu para suceder Elias foi o Senhor. Enquanto Eliseu lavrava, cuidava dos bois, Deus sempre chama gente simples, Deus não se impressiona com aparência, Deus não se impressiona com conta bancária, Deus se impressiona, olha para o pastor, com uma coisa só, com o coração de quem ele chama. Ele se impressiona com o coração de quem ele chama. E quando ele chamou Elias para comunicar-lhe que Eliseu o sucederia, Elias reconheceu a vontade de Deus. O texto que nós acabamos de ler é um texto exatamente deste momento final, onde Deus já havia revelado a sucessão, e o manto ou a capa de Elias recai sobre Eliseu. Havia um significado no manto e na capa. A capa representava autoridade, representava missão profética naquela cultura israelita, 800 anos antes de Cristo. E o fato de Elias deixar cair, ou Deus deixa cair sobre Eliseu a capa de Elias, está falando de uma transferência de missão profética. O que eu quero dizer nesse primeiro momento da análise do texto e da história que eu estou narrando é que Deus escolhe, ou Deus deveria escolher, o seu sucessor. A sucessão não parte do coração, a sucessão parte da vontade de Deus. O povo diz amém ou não? A sucessão parte do coração de Deus. Amém. Ninguém, olhe para o pastor, porque esse assunto é gravíssimo, gravíssimo. Ninguém se levante a tomar uma posição na empresa, na família, seja onde for, se Deus não autoriza. Se você é crente, se você é mulher de oração, se você é homem de oração, se você crê nessa palavra, escute o que o pastor está dizendo. Ninguém se levanta se Deus não autorizar a sentar no trono da liderança. Aliás, o que eu vi na história, vi na minha própria vida, vejo na Bíblia, é que aqueles que foram chamados não saíram pulando de alegria, dizendo: oh, eu fui chamado, eu sou o escolhido, eu sou o tal, eu sou o mais importante. Não! Quando Deus chamou Jeremias, ele disse: não sou eu, Senhor, eu sou uma criança, eu não tenho conhecimento. Ele luta com Deus para não assumir aquilo que Deus o estava chamando para fazer. Quando Deus chamou Ezequiel, foi a mesma coisa. Como Deus, quando Deus chamou Isaías, ele disse: Senhor, eu vou morrer porque eu sou um homem de lábios impuros. Quando Deus chamou o grande Moisés, ele disse: não sou eu não tenho condições, eu sou um assassino e eu tenho a língua pesada. Todos os homens de Deus, chamados por Deus, tiveram temor. A postura é muito diferente do que a gente vê hoje. Eu podia lhes contar a minha experiência, mas eu vou ficar por aqui. E vou dizer uma coisa muito séria: em qualquer área de liderança, na família, na empresa, se Deus não estiver à frente, quem se impõe no ministério ou em qualquer área de liderança, não prevalece. Eu vi pastores, muitos homens e mulheres se impondo, e a gente vê isso hoje dentro de casa, sentado no sofá, com o Instagram aberto, de homens e mulheres arrogantes, achando que nós estamos num reino de competição, que só falam de luxúria e de dinheiro, que escandalizam as pessoas, e que se arvoram e se colocam no lugar que não lhes pertence. Mais cedo ou mais tarde, o Deus da justiça chega. Fiquem tranquilos, isso não é problema de vocês, isso é problema da justiça de Deus. O que me impressiona em Elias é que ele ouviu, não enciumou, não entristeceu, porque na verdade, quando Deus está falando com Elias que Eliseu o sucederia, Deus está dizendo o seguinte: eu vou te promover, eu vou tirar você desta liderança profética, mas eu vou te levar para o meu reino e para a minha glória. Quando Deus chama você, seja o que você está fazendo na vida, e se você é crente, servo de Deus, olhe para o pastor, guarde no seu coração:
Ele vai usar a sua vida até o fim. Depois que ele comunicou a Elias a sua sucessão, ele disse a Elias: não acabou não. Elias passa, e todo mundo conhece a história depressiva de Elias. Depois daquela vitória sobre os profetas de Baal, Elias vai para uma caverna. A história da caverna é fantástica, mas Deus vai buscá-lo e dizer a ele: Elias, Elias, você está no fim do processo, mas ainda não acabou. Você vai ungir alguns reis e você ainda vai derramar unção sobre Eliseu. E Elias obedece. Você quer saber se uma pessoa é um grande líder? Lá no seu trabalho, na sua igreja, no trânsito, qualquer lugar de liderança, ela respeita os princípios de autoridade. Porque sempre, olhe para mim, meu irmão, sempre nessa vida tem alguém sobre nós. Propositalmente Deus deixa e Deus coloca. Tem chefe do trabalho, tem professores na escola. Quando você sair daqui com o seu carro e for para casa, tem alguém que comanda o trânsito e tem autoridade sobre ele. Quando você entrar no transporte público amanhã, tem alguém que tem autoridade sobre ele. E por que que Deus faz assim no seu sistema? Para que nós aprendamos que nós não somos perfeitos e precisamos de ajuda. Você quer ver um líder déspota? É um líder que não ouve ninguém, que não tem conselhos. Eliseu observou que Elias ouvia Deus, que Elias obedecia a Deus. Eliseu sabia e tinha um testemunho fantástico. E Elias fazia isso, e Eliseu via. Segundo, Deus nomeia Eliseu, e Eliseu era discípulo. Isso é treinamento. A palavra summit é topo. A vida cristã, as cartas de Paulo falam que nós temos que caminhar de uma tal maneira que acabemos a carreira, que alcancemos aquilo que nos está proposto. É ir para o topo, literalmente. E quando nós sairmos desta vida, nós vamos adentrar as regiões celestiais. E que tem, quem tem certeza disso agora, louve o nome do Senhor, aplauda o nome do Senhor, glorifique o nome do Senhor. Mas até o dia do arrebatamento, porque só tem dois caminhos, meu amigo, olha para cá, ou você vai ou ele vem. Nós continuaremos passando por discipulado e treinamento. Se você leu aqui, Elias era professor de três escolas proféticas. Não sei se você sabe, mas há universidades de treinamento de profetas. Jesus pegou 12 caras e ficou 3 anos, dia e noite, com eles. Como eu disse, Paulo levou 13 anos antes da primeira viagem missionária que fez. Havia uma escola profética na cidade de Gilgal, havia uma outra escola profética em Betel e uma terceira em Jericó. Elias dizia para Eliseu: eu estou indo, fica aqui, não precisa se desgastar, não precisa ir. Impressionante, impactante a fidelidade de Eliseu. Assim como vive o Senhor, não te deixarei só. Isso é discípulo. Eliseu, discípulo de Elias, olhava a vida de Elias, encontrava coisas interessantíssimas no seu líder. Eliseu viu Elias submisso a Deus. Eliseu viu que Elias tinha uma agenda que Deus governava. Eliseu viu Deus agir através da vida de Elias com os profetas de Baal. Eliseu viu Elias terminar sua vida bem. Tem um texto do Antigo Testamento no Livro da Sabedoria, que eu não sei se você já leu, mas esse texto é muito forte. Há frases na Bíblia que são impactantes, e o texto, a frase diz o seguinte: o fim das coisas tem que ser melhor do que foi o começo. A sua vida, quando você chegar nos últimos dias, ao ter construído um legado de tantos anos, a sua vida tem que terminar bem. Pastor Irlan Pereira de Azevedo, dos maiores oradores ainda vivos da denominação, com 92 anos. Me lembro como se fosse hoje, pregando num retiro de pastores, estávamos juntos, e eu ouvi ele dizer: no dia do meu sepultamento, eu quero ser pranteado. Não quero ouvir de ninguém: graças a Deus que foi. Nos livramos daquele velho. Já estava atrapalhando a nossa casa e gastando o dinheiro que esse velho construiu. O dia da sua vida, o dia final da minha vida, que sejamos pranteados. E aliás, há um outro texto que eu quero te ensinar uma coisa a fazer. Você sabia que a Bíblia te autoriza
a pedir a Deus uma boa hora de morte, faça isso. Que a sua entrada na eternidade não seja feita com dores neste mundo, mas que Deus tenha misericórdia. Eliseu viu Elias como profeta, como homem. Agora que eu já falei muito de Elias, eu quero falar um pouco de Eliseu. O que tinha Eliseu? Coração ensinável. É muito ruim um funcionário mal treinado, um filho desobediente, um pastor insubordinado, uma pessoa que você fala e não adianta, e você fala e não adianta, e você fala e não adianta, você educa e não progride, você fala e não transforma. Isso é cansativo, doutora Doris? Por muitos anos em consultório terapêutico onde trabalhei como psicólogo, eu disse e repetia muita gente, o que cansa, inclusive a um profissional, é o processo da repetição. Ninguém aguenta, ninguém tem condições de suportar alguém que não tem coração ensinável. Alguém que não aprende, que não é submisso, que não escuta. Tenha certeza que uma verdade é muito verdade. Se alguém é um grande líder, é porque tem coração ensinável. Para liderar, tem que saber obedecer. Para liderar, tem que ter passado na escola do quebrantamento. Eliseu era este homem, coração ensinável, mas havia uma outra coisa impactante em Eliseu. Eliseu era leal. A lealdade falta hoje. A lealdade é procurada como uma agulha. Não há lealdade, não há honestidade. Em muitos casos, em muitas organizações, em muitas universidades, em muitas escolas, em muitas empresas, em muitas igrejas. O que marca a sucessão profética de Eliseu na vida de Elias é que Eliseu escutava, Eliseu era quebrantado e ele foi um homem leal. 3 vezes Elias disse a ele: não precisa ir comigo, eu vou contigo. Assim como vive o Deus dos exércitos, eu não te deixarei, eu não te deixarei só. Que pessoa leal! Existe uma pessoa leal nesse nível na sua vida? Só entre nós aqui, às vezes nem parente que mora em casa. A lealdade é uma virtude, a lealdade é algo muito sério. Se não houvesse lealdade nessa equipe ministerial, não haveria unidade na igreja. Se não houver lealdade na sua organização, ela desmorona. Se não houver lealdade na sua casa, ela não prospera. Eliseu é leal. Recomendo-vos um outro livro que muito marcou a minha vida. Você lê numa viagem de metrô, O Perfil dos Três Reis. Já fiz pelo menos umas 2 ou 3 séries bíblicas sobre este livro fantástico, que ensina lealdade. Quando o doutor Antônio, e eu não sei porque que você não estava aqui, eu lamento profundamente, está no YouTube, né, Zagre? A palestra do doutor Antônio, dono, gestor da Forte Leve e de outras empresas, ele fala da liderança de serviço. Homem de Deus, homem que tem aplicado a sua riqueza para abrir campos missionários no sertão, levar água onde não tem água, a partir do negócio que Deus deu a ele. O negócio que Deus te deu, você que está na internet ou aqui, pode ser uma bênção na mão de Deus. Não é só para você reter e fazer herança, é para você abençoar. Amém, igreja? E ele estava dizendo exatamente sobre líderes servos, líderes como Jesus, que colocou o avental e foi lavar os pés dos discípulos. Meus irmãos, isso é uma coisa que a gente tem que pensar todo dia. O coração ensinável, o treinamento, porque, deixa eu dizer uma outra frase muito importante, que foi cunhada no meu coração por ouvir tantos líderes em tantos lugares. O sucesso que você teve na vida no passado não garante a vitória do futuro. O fato de você ter tido sucesso, e eu conheço muitos que tiveram sucesso, estão falidos. Suas lideranças despencaram porque não se prepararam, não treinaram, não aperfeiçoaram. A marca de relógio Seiko, tão respeitada no mundo, quase entrou em colapso porque retardou o processo digital dos relógios que produzia. Cuidado para que você não perca o tempo. O bonde da história. Nós precisamos de gente que queira aprender, gente criativa,
Sabe onde é a área mais difícil de crescimento? É no coração. Não é no intelecto. É você crescer como pessoa, como caráter. E era isso que Eliseu estava passando, sendo treinado, porque ele via Elias. Ele via a bênção que Elias era. Ele viu os milagres na vida de Elias. Ele viu. E ele se impactou tanto, irmãos, que ele desejou. Mas o desejo de Eliseu não era profano, não era corrupto, não era transgressor, era legítimo. No verso 9, Elias pergunta para Eliseu: o que você quer? E Eliseu dá uma resposta. Irmãos, eu não sei se eu tinha essa coragem. Eliseu diz para Elias: olha para cá, faz de mim o principal herdeiro do Espírito que está sobre tua vida. Misericórdia. Ele está falando com Elias. Meu Deus, Elias podia pedir ao Pai Celeste: queime esse Eliseu aqui, faz churrasquinho. Mas o que eu vejo no pedido de Eliseu não é ambição carnal, não é inveja. Ele se impactou tanto com seu mentor, ele se impactou tanto com aquele aprendizado, com a mentoria de Elias, que ele disse: eu quero isso, eu quero isso, isso é legítimo. Eu passei algumas dificuldades na minha vida com esse negócio de ser pregador fora, aí, desde jovenzinho, mas eu fui crescendo, melhor, eu fui desenvolvendo. E eu comecei a ir a lugares e a conferências onde estavam pastor Zagre e grandes oradores. E tinha alguns que eu chegava a pedir a Deus assim, porque naquela época não tinha esse negócio de mídias sociais, era tudo no cartaz, e o cartaz custava ser produzido, você não sabia quem ia estar naquele congresso, mas tinha alguns que eu pedia para Deus assim: Raquel, Senhor, não quero estar com esse cara lá não, olha a maldade do meu coração. Eu estava privando o povo na minha oração de ouvir aquele cara que era fantástico. E eu vou contar aqui pela primeira vez, inédito, um que eu sempre pedi a Deus para nunca estar num congresso que eu tivesse, doutor Rousseau Shedd, porque aí também, aí era demais, né? Pois é, pastor Armando Sidaco me convida para um congresso de avivamento, na sua igreja onde ele está até hoje, em Teresópolis, e quando eu chego lá, eu encontro sentado no gabinete pastoral o doutor Rousseau Shedd. Irmãos, eu fiz de tudo. Eu disse assim: pastor, vamos fazer o seguinte, olha a minha audácia. O pastor Rousseau Shedd prega, ele está cansado, vai para o hotel e eu fico na segunda palavra. Ele olhou para mim com aquela sabedoria e disse assim: não, meu irmão, vim aqui também para ouvi-lo. Eu falei: não, eu tenho que tirar isso da cabeça dele. Ele disse: o cara lia a Bíblia no seminário, não lia como eu estou lendo aqui, ele lia a Bíblia no grego. E eu pedi para o pastor Sidaco, dá um jeito, como é que eu vou falar com esse cara aqui? Eu sei que eu amarelei, mas ele pregou primeiro. Orei a Deus e pedi: Senhor, leva o Shed, teu servo, cansado, para casa, pro hotel. Esse povo que daqui, quando eu entro, porque nós estamos em outros ambientes, quando eu entro com Armando Sidaco, quem está na minha frente, senão ele? E o pior, irmãos, havia um caderno e uma caneta na mão dele. Eu surtei. Claro que um surto pastoral é contido, é escondido, ninguém sabe. Falei: misericórdia, o que eu vou dizer que o seu chefe não saiba? O homem tem uma bíblia de estudo que tem o nome dele. Eu preciso dizer mais alguma coisa? É como se você na sua profissão pegasse o ás de tudo. Mas era de uma humildade e de uma seriedade, já está com o Senhor. Ele disse, quando terminou, eu falei: pastor, o senhor ficou aqui? Meu irmão, nós temos ele aí na nossa internet, provavelmente nos arquivos da igreja. Meu irmão, que bênção para a minha vida. Eu precisava ouvir o que eu ouvi hoje. Eu falei: não. Aí ele disse: está mentindo. Aí eu cometi um outro pecado. Eu estava tão cheio de pecado naquele dia que eu não sei como é que eu preguei. Eu disse que Rousseau já tinha mentido dentro de mim mesmo. Eu falei: não, senhor, ele está mentindo. Eu falei: doutor Shedd, desculpa, mas eu não acredito que o senhor ainda precise disso. Conversa com a Patrícia, era a esposa dele. Ela vai te contar
quantos pecados eu tenho. Eu falei, então, Senhor, pode me levar. Irmãos, Eliseu tinha um coração quebrado. Ele era mentoreado e Elias disse para ele assim: se você vê, olha o que, que Elias está dizendo, olha o que Deus está fazendo aqui. Você quer a porção do Espírito que está em mim? E Elias disse assim: isso é difícil, mas na hora que eu estiver sendo arrebatado, como foi num redemoinho, uma carruagem de fogo, se você vê a cena, a minha capa e o Espírito cairão sobre você. Por que é que Deus ungiu Elias para dizer isso? Adoro a Bíblia, maravilhoso estudar a Bíblia. O que é que Elias está ensinando ao seu discípulo? O que é que Elias está dizendo ao seu sucessor? Eliseu, se você quer o que eu tenho, o Espírito sobre mim, na hora que eu estiver subindo, olha para cima, olha para quem está em cima, é o Deus de Israel, é o Deus de Elias, é o Deus de Moisés. Não é de mim que você vai receber, mas é daquele que está no alto. Olha para o alto, meu irmão, minha irmã, você quer a bênção de Deus na tua vida, na tua casa, nos teus negócios? Olha para cima. E o discípulo atento, quando a carruagem chegou, e ele não teve morte, diz a Escritura. Por isso, é outro assunto da pregação, ele aparece lá no Monte da Transfiguração, vivo, transformado, regenerado, glorificado. Monte da Transfiguração, aparece o maior profeta, Elias, e a síntese da lei, Moisés, transformados, falando com Jesus. Qual era o assunto? Você sabe? Está na Bíblia. E eles encorajavam. Sabe o que Elias e Moisés estão fazendo no Monte da Transfiguração? Eu vou fazer aqui uma pequena caricatura. Eles estão dizendo ao Senhor Jesus: vai ser difícil, mas vá em frente, você vai ter a vitória, você é o filho do Deus vivo. Eu também já passei por situações difíceis, mas eu estou aqui para confortar e dizer que a vitória do Senhor é sobre a tua vida. E Elias e Moisés traziam conforto e encorajamento. Você quer o Espírito que está sobre mim? Olha para cima. A capa caiu e recaiu sobre Eliseu. Eliseu agora recebe a porção do Espírito Santo. Nós não estamos mais naquela época, porque o Espírito Santo já foi derramado sobre toda a carne, disse o profeta Joel. Você sabia que o Espírito Santo, a glória do Espírito Santo, diz Paulo aos Coríntios, a glória do Espírito Santo é maior do que a glória sobre Moisés no Sinai? Que coisa que está à nossa disposição, a minha e a sua. A glória de Deus, a intensidade de Deus, a presença de Deus. Na era da graça, nesse tempo, sobre a tua vida, meu irmão, é maior, diz Paulo, é maior sobre a glória que estava sobre Moisés. Ah, o que está sobre nós? Nós não estamos debaixo da lei, nós estamos debaixo da graça. Nós não estamos mais no tempo que o Espírito entrava e saía, nós somos selados com o Espírito Santo. Nós temos o dínamos, o poder. É só renunciar à carne que o Espírito Santo vem, enche, toma, atua, e nós faremos sinais maiores do que ele fez. Foi ele que disse. Eliseu viu o carro de fogo, a capa caiu. Mas o homem é... nós somos tão frágeis na fé. Ele fez o mesmo gesto de Elias no Rio Jordão. O povo, vocês observaram a narrativa dos seminaristas, dos invejosos? Claro que nem todo seminarista é invejoso, óbvio. Mas quando vai aquela pastorada toda no Boeing para uma convenção, eles ficam orando, dizendo: Senhor, quem sabe podem ir todos para a eternidade, vai vagar um monte de igreja, monte de ministério. É claro que isso não acontece.
Isso é maldade do meu coração. Quando ele viu aquele carro e a capa caiu sobre ele, ele agora vai ter a mesma atitude. E todos aqueles, e agora eu estou falando sério, todos aqueles profetas da escola profética, vocês observaram o que eles diziam para Elias, para Eliseu? Eles diziam assim, mas estavam provocando, você está sabendo que o teu mentor vai morrer hoje? Está na Bíblia. Você está sabendo que Deus vai levar o teu líder? Quanta gente não queria estar no lugar de Eliseu? Terceira vez, está no texto que a gente leu. Está sabendo que hoje Deus vai tomar o líder e você vai ficar sozinho? Como é que esses caras invejosos, pastor Ricardo, como que eles vão acreditar em Eliseu, o discípulo? Meu irmão, aí o negócio não é com você, o negócio é com Deus. A capa é de Deus, a capa não é nossa. A capa dessa igreja hoje pode estar sobre mim, amanhã estará sobre outro até a volta de Cristo. A capa que está na sua vida é Ele que coloca e é Ele que tira. A capa é dele. A capa é dele. A capa é dele. E quando ele colocou a capa sobre Eliseu, Eliseu foi na beira do Jordão e jogou a capa na água, e a água se partiu. E quando a água se partiu, aqueles profetas debochados e seminaristas das escolas teológicas da época de Eliseu viram aquilo e tiveram que reafirmar: esse homem é o sucessor de Elias. É Deus que faz isso. Lembram de Moisés, quando Moisés disse: Senhor, como é que vai ser, como é que vão me respeitar, eu matei pessoas, deixa comigo, eu vou mostrar a eles, e através de manifestações sobrenaturais, o povo olhou para Moisés e disse: esse é o nosso líder. O povo agora reconhece. E para terminar, eu só vou contar uma historinha de Eliseu. A capa já tinha caído, o Espírito do Senhor tinha descido sobre ele na mesma porção que ele pediu. Isso é legítimo você almejar um lugar alto, é legítimo você querer alguma coisa grande para a sua vida, desde que Deus aprove, desde que o seu coração seja puro, desde que você não queira destruir ninguém, desde que você não queira destruir pessoas que até te amaram, mas é legítimo. Ele agora chega na cidade de Jericó, onde tinha uma das universidades de profeta, e as águas estavam amargas, não dava para beber, estava matando o gado, a vegetação era água salobre. Tinha sal. Os homens da cidade se reuniram e disseram: Eliseu, essa cidade está contaminada, suas águas, a morte na água. Eliseu disse: pegue uma vasilha com sal, joga na fonte. E foi ali que ele estabeleceu sua liderança, porque quando os homens de Jericó jogaram sal na fonte, a água foi curada. Quando é Deus que escolhe, quando é Deus que faz a sucessão, quando é Deus que abençoa, quando não é o coração do homem que arma, que cria estratégias, que coloca sucessores goela abaixo da igreja, quando é Deus, Deus faz a sucessão, Deus abençoa e dá vida para sempre. Louvado seja o nome do Senhor. Fica de pé, nós vamos terminar. Deus te abençoe aí, diz aí. Foi bom para a sua vida? Então ninguém vai sair daqui sem ir lá fazer a inscrição do Summit. Que depois de uma pregação sobre a vida desses dois homens, Elias e Eliseu, você vai dizer assim: eu preciso disso, eu preciso treinar meu coração, eu preciso treinar minha vida. Mas agora eu queria que você fechasse seus olhos. Ore a Deus. A gente disse tanta coisa aqui,
e fala com Deus aquilo que Deus falou contigo. Senhor, tu sabes a necessidade que eu tenho na minha casa, na minha organização, na minha vida. Eu preciso do teu Espírito, eu preciso que o Senhor faça uma designação futura sobre os meus negócios, sobre a minha vida, sobre os meus filhos. Nós vamos cantar uma canção de adoração, e nesse momento, se o Espírito Santo tocar em você, eu quero orar por você. Eu vou pedir que você venha aqui na frente do púlpito. Pode sair do seu lugar, pode vir agora enquanto a gente está cantando, em nome de Jesus. E eu quero clamar por você, pela sucessão na sua casa, na sua organização, na sua vida, no seu crescimento como discípulo. Pode sair, pode vir sem constrangimento. Isso aqui é a casa de oração do Pai. Pode vir, aqui, ó. Vem pra cá, minha filha, vem pra cá. Os pastores, os conselheiros vão estar perto de você. Pode vir. Você quer isso para a sua vida? Vem trazer o teu negócio, vem trazer a tua família, vem trazer o teu ministério. Vem trazer, bota no altar, aqui é simbólico, bota no altar e diz: Senhor,

Vamos levantar um clamor nesse lugar. Estenda as suas mãos para frente. Especialmente por esses que se colocam diante do Senhor. Pastor Ricardo vai levantar um clamor para que Deus abençoe a sucessão da nossa liderança, a nossa casa, os nossos filhos, os nossos negócios, a nossa igreja. Que o Senhor dirija todas as coisas.

0: É no nome de Jesus que nós oramos hoje e sempre. Amém e amém.
1: Amém.
0: Aleluia.
1: Amém.
0: Glória a Deus.
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